0: Maravilha! Pintou terceira dimensão, pegou uma das antigas. Eu acho que essa aqui é uma das antigas, né, Gurizada? Ô, Maria, tchau, tchau, tchau. Alô, Afonso Carlos, boa noite.
1: Tudo bem, Afonso? Manda uma com o Banta Carisma, fofoca do momento, ou com Rainha Musical, viu? Pode ser qualquer uma do Rainha ou fofoca do momento. Tá bom? Um abraço, tudo de bom, uma boa noite a todos, com muita saúde e paz, e que Deus bote a mão a cada um por cima dessa noite, que não venha temporal, né? Que Deus desvie lá para o outro lado, né? Que não venha no nosso Rio Grande do Sul aqui, tá? Um abraço, uma boa noite, bom final de semana.
0: Um abraço, amém. Obrigado, meu amigo Afonso Cardoso, lá em Paraíso do Sul. Tem aqui, ó, Carisma, tu quer a fofoca do momento? Depois eu volto para fechar o nosso bailão de hoje, desta sexta-feira, para fechar a semana. Eu tenho carinho.

Simbora! Vou indo pra reta final, agradecendo a todos vocês. Muito obrigado pelo carinho, pela companhia, pela audiência. Eu fico por aqui, fecho com o Musical JM e também com Rainha Musical. Amanhã eu retorno com vocês aí no sabadão, a partir das 16 horas. E o bailão, segunda-feira, a partir das 19. Uma ótima noite a todos. Bom final de semana. Passamos a régua, fechamos a semana. Estamos aqui com o nosso bailão da 98, de segunda a sexta. Até amanhã. Bom final de semana. Amanhã tem Conexão Agro, a partir das 6 horas da manhã, com o Paulinho Salerno. E à tarde eu volto com vocês. Valeu! Pegando o ônibus. Essa aqui é pro Anderson e a Vanessa aí, ó. De carona aí no Pegando o Ônibus. Depois tem Rainha Musical, Coração Remendado. E depois das 22 tem o musical do Eberlan. São aqui na 98. Valeu! Bom final de semana!

0: Está no ar a Voz do Brasil. As notícias do governo federal que movimentaram o país no dia de hoje.
1: Olá, boa noite.
2: Boa noite para você que nos acompanha em todo o país.
1: Sexta-feira, 17 de julho de 2026.
2: E vamos aos destaques do dia na Voz do Brasil.
1: Empresas afetadas por tarifas impostas pelos Estados Unidos terão apoio do governo.
2: A Apex prepara plano de abertura de novos mercados para exportadores afetados pelas tarifas. Luciana Colares de Holanda.
3: No início de agosto, a Apex Brasil deve apresentar um plano de diversificação de mercados, especialmente para os exportadores impactados pelo tarifaço.
1: E ainda, Banco Nacional de Antígenos integra a estratégia brasileira de defesa agropecuária contra a aftosa.
2: A estrutura permite a produção emergencial de vacinas em prazo reduzido em caso de necessidade sanitária. Thaís de Araújo.
4: O banco integra a Estratégia Nacional de Preparação para Emergências Sanitárias, juntamente com ações permanentes de vigilância e monitoramento da sanidade animal.
1: E vamos falar também sobre o El Niño, que traz fortes chuvas no sul do país, ondas de calor e seca no norte.
2: Risco também de incêndios florestais, especialmente na Amazônia, no Cerrado e na Caatinga.
1: Para entender mais sobre os impactos para o Brasil, nós conversamos com o Gilvan Sampaio, do Instituto Nacional de Pesquisas Espaciais.
5: As previsões indicam que será um El Niño de forte intensidade, muito forte intensidade, mas não há motivo para pânico. Nós temos que nos prepararmos para fazer com que os impactos sejam os menores possíveis.
2: Na apresentação da Voz do Brasil, Mariana Jungmann e Nazi Brum.
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2: Empresas afetadas pelas tarifas anunciadas pelos Estados Unidos vão ter apoio da Agência Brasileira de Promoção de Exportações para encontrar novos mercados.
1: Para isso, a Apex vai implementar um plano de R$130 milhões com foco na descoberta de novos parceiros comerciais.
2: A meta é chegar a países da União Europeia e países asiáticos.
3: A aplicação da tarifa de 25% sobre os produtos brasileiros, anunciada em 15 de julho, atinge 2.375 produtos. US$7,2 bilhões são impactados pelas novas tarifas. De acordo com a Agência Brasileira de Promoção de Exportações e Investimentos, o processo de busca por novos compradores internacionais vem sendo intensificado desde o ano passado, após as primeiras medidas tarifárias adotadas pelo mercado norte-americano. Atualmente, 72% das empresas brasileiras que vendem para os Estados Unidos já adotaram pelo menos mais um país de destino para as mercadorias. E já no início de agosto, a Apex Brasil deve apresentar um plano de diversificação de mercados, especialmente para os exportadores impactados pelo tarifaço. Como detalha o presidente da Apex Brasil, Laudemir Miller.
6: Nós vamos anunciar um plano de 130 milhões em parceria com o setor privado, mas evidentemente que a implementação do acordo Mercosul-União Europeia para que as empresas possam de fato aproveitar as oportunidades desse acordo é um dos elementos centrais do nosso plano. Mas enfim, isso é importante, são os setores, né? Mas pegando pesadamente a indústria, né? Então o setor de móveis, o setor de cosméticos, o setor de plástico, o setor de calçados, enfim, esses setores que estão tendo esse impacto.
3: Laudemir Miller ressalta que outros destinos já estão mapeados, como os países da Ásia Central.
6: O mundo olha de um jeito diferente para o Brasil, de um país estável, um país democrático. Então, a gente está sendo demandado pelos países asiáticos. O Brasil abriu, até semana retrasada, 651 mercados. Então, imagina a oportunidade que nós temos.
3: O impacto das novas tarifas anunciadas pelos Estados Unidos varia de acordo com o setor e a região. São Paulo registra o maior impacto em valor absoluto, US$3 bilhões. Já Santa Catarina tem o maior impacto proporcional, com 68% das exportações afetadas. Outra região afetada é o Paraná, estado que concentra 70% das exportações brasileiras de madeira para a construção civil americana. Reportagem Luciana Colares, de Holanda.
1: O Brasil conta com o primeiro Banco Nacional de Antígenos para a resposta emergencial à febre aftosa.
2: A estrutura foi desenvolvida em parceria entre o Ministério da Agricultura e Pecuária, o Instituto de Tecnologia do Paraná e empresa privada.
4: O Banco Nacional de Antígenos integra a Estratégia Brasileira de Preparação para Eventuais Emergências Sanitárias relacionadas à febre aftosa e para manutenção da segurança sanitária da pecuária. A estrutura foi desenvolvida em parceria entre o Ministério da Agricultura e Pecuária, o Instituto de Tecnologia do Paraná e a empresa Biogênesis Bagó. A parceria foi formalizada nesta sexta-feira em Garim, na Argentina. O ministro da Agricultura e Pecuária, André de Paula, falou sobre a parceria.
7: Porque esse é um laboratório reconhecido internacionalmente e ele nos empresta a credibilidade que chega com isso. Esse também é um laboratório que atende a grandes mercados, a exemplo do que ocorre conosco.
4: O Banco Nacional de Antígenos mantém armazenados em condições de alta segurança antígenos dos sorotipos de interesse para o Brasil. Em caso de emergência sanitária, esse material permite iniciar a produção de vacinas em menor prazo, sem depender de fornecimento externo. O Brasil possui reconhecimento internacional como país livre de febre aftosa sem vacinação. O banco integra a Estratégia Nacional de Preparação para Emergências Sanitárias, juntamente com ações permanentes de vigilância e monitoramento da sanidade animal. Reportagem Thaís de Araújo.
1: Atenção estudantes que se inscreveram no processo seletivo do programa Universidade para Todos, o ProUni.
2: O resultado da primeira chamada para o segundo semestre de 2026 já está disponível.
1: Os candidatos pré-selecionados têm até o dia 24 de julho para comprovar informações da inscrição junto às instituições de ensino.
8: O processo seletivo do programa Universidade para Todos, o ProUni, recebeu cerca de 530 mil inscrições para o segundo semestre de 2026. Ao todo, mais de 1 milhão e 100 mil estudantes participaram das duas edições do programa neste ano. Cada participante teve a opção de selecionar até duas opções de curso, instituição e turno, conforme as regras do edital. As bolsas integrais cobrem 100% do valor da mensalidade, enquanto as parciais correspondem a 50%. Os cursos com mais inscritos nesta etapa foram Medicina, Direito e Psicologia. Criado em 2004, o ProUni oferece bolsas de estudo em cursos de graduação e sequenciais de formação específica em instituições privadas de educação superior. Para a classificação dos candidatos, o programa utiliza as notas obtidas no Exame Nacional do Ensino Médio, o Enem. Em 2026, os dois processos seletivos somaram mais de 2 milhões de inscrições, realizadas por cerca de 1 milhão e 100 mil candidatos. O resultado da primeira chamada do ProUni já está disponível. Os candidatos pré-selecionados têm até 24 de julho para comprovar as informações da inscrição junto à instituição de ensino e apresentar a documentação exigida. O cronograma prevê a divulgação da segunda chamada em 5 de agosto. O resultado desta etapa será divulgado em 1º de setembro. Saiba mais em acessounico.mec.gov.br/ProUni. Reportagem Edinaldo Júnior.
2: E as inscrições para a formação continuada de escolas de tempo integral foram prorrogadas até o dia 24 de julho.
1: O curso é destinado a gestores escolares e coordenadores pedagógicos de instituições que ofertam essa modalidade de ensino.
2: Nos estados, no Distrito Federal e em municípios de maior porte, também podem se inscrever profissionais das redes de ensino que atuarão como multiplicadores na formação.
1: As orientações sobre a etapa das inscrições estão disponíveis na página de documentos do Ministério da Educação, no portal gov.br/mec.
2: O Ministério do Meio Ambiente e Mudança do Clima apresentou as projeções mais recentes para o fenômeno El Niño após a reunião técnica de monitoramento climático realizada esta semana.
1: O cenário prevê redução das chuvas em parte das regiões norte e centro-oeste e temperaturas acima da média em grande parte do país.
2: E também aumento do risco de incêndios florestais, especialmente na Amazônia, no Cerrado e na Caatinga.
1: Já para a região sul, a previsão é de chuvas acima da média.
2: Os efeitos do fenômeno climático devem se intensificar a partir de agosto, mas serão mais sentidos no fim deste ano, segundo o pesquisador Gilvan Sampaio, do Instituto Nacional de Pesquisas Espaciais, o INPE.
1: Eu conversei mais cedo com ele para saber mais sobre o que esperar do El Niño e como tem sido feito o monitoramento dele pelos órgãos técnicos do governo federal. Acompanhe. Doutor Gilvan Sampaio, um prazer para a gente ter o senhor com a gente aqui na Voz do Brasil. Vamos começar falando dessas perspectivas para o El Niño esse ano? A gente deve começar a sentir os efeitos mais graves a partir da semana que vem? Como é que tá as previsões de chuvas intensas aí, especialmente para o sul do Brasil?
5: Bom, nós temos aí os impactos do El Niño, eles são gradativos ao longo dos próximos meses. Os primeiros impactos nós começamos a observar ao longo das próximas semanas. E nesse segundo semestre de 2026, o primeiro principal impacto está relacionado às chuvas no sul do Brasil, principalmente Rio Grande do Sul e Santa Catarina. Então há a tendência de chuvas mais volumosas, alguns períodos com chuvas intensas, mesmo porque o auge do fenômeno El Niño se dá normalmente no mês de dezembro. Então, entre novembro e janeiro, né, nós teremos o auge do fenômeno, que é quando nós observamos os principais impactos. Isso em relação às chuvas. Em relação à temperatura, aí sim, todo o Brasil, nós devemos ter, a partir do final do inverno, depois da primavera e verão, períodos com temperaturas mais altas do que a média histórica, e ao longo, principalmente da primavera e verão, alguns períodos com ondas de calor.
1: Pois é, eu ia até perguntar isso para o senhor, até o fim do ano, como é que eram as perspectivas, né? O senhor falou das chuvas mais intensas que devem começar no sul do Brasil, e a seca, doutor Gilvan, a gente deve esperar também alguma seca atípica, em que regiões, como é que deve acontecer?
5: Em relação às secas, aí é mais no norte do Brasil, norte e leste da Amazônia e norte da região nordeste, onde ocorrem os impactos do El Niño em relação às secas, né? Ou chuvas abaixo da média. Só que esses impactos, diferente do que acontece no sul, que os impactos são a partir de agora, nós esperamos os impactos mais para o final do ano, começo do ano que vem. Né? Especialmente no norte e no leste da Amazônia, né? Nós devemos ter, a partir do final da primavera, déficits de chuvas. Não dá para qualificar ainda exatamente a severidade desse déficit de chuvas. Nós vamos tentar qualificar isso ao longo dos próximos meses. E no norte da região nordeste, que é a região semiárida, aí sim é somente em 2027, né? Porque o período chuvoso principal daquela região é de fevereiro a maio. Ela tem uma componente também associada ao Oceano Atlântico, então nós devemos aguardar mais para o final do ano para avaliar a possibilidade de secas no norte da região nordeste.
1: E aqui na região centro-oeste, alguma questão em especial?
5: O principal impacto do El Niño na região central do Brasil, que inclui a região centro-oeste, a região sudeste, o sul da região amazônica e o sul da região nordeste, é o aumento das temperaturas, né? Não tem um impacto no volume de chuvas o El Niño nessas regiões, nessa região central. Portanto, o que tem que se prestar atenção nesse momento? Nós estamos no período seco da região. Essa região central do Brasil, o período seco normalmente se estende até meados de outubro, que é quando começam as chuvas mais frequentes e regulares. Com temperaturas altas, período seco, então isso faz com que a vegetação possa ficar mais seca. E aí a atenção maior é justamente com as queimadas, né? Porque com a vegetação mais seca, temperaturas mais altas, o potencial para a ocorrência de queimadas aumenta. Então esse é um ponto de atenção para os próximos meses na região central do Brasil.
1: Agora, o Instituto Nacional de Pesquisas Espaciais, o INPE, onde o senhor, inclusive, é pesquisador, está atuando com diversos órgãos federais no monitoramento do clima, justamente para a preparação de todos esses eventos que o senhor mencionou agora. A partir daí foi lançada uma plataforma, né, doutor Gilvan? Queria que o senhor falasse para a gente como é que funciona esse trabalho, quais são os órgãos envolvidos.
5: Nós fizemos um trabalho, porque o que acontece? Quando ocorre um fenômeno como o El Niño, existem muitas fake news, né? Então nós juntamos os órgãos principais que monitoram o clima e meio ambiente no Brasil, que são o INPE, através do Centro de Previsão de Tempo e Estudos Climáticos, que é a instituição a qual pertenço, o Instituto Nacional de Meteorologia, a Defesa Civil Nacional, a Agência Nacional de Águas, o Serviço Geológico do Brasil e o CEMADEM. Então essas seis instituições, elas publicaram agora no mês de junho uma nota técnica né, chamado painel El Niño, onde nesse painel El Niño nós avaliamos justamente a situação atual e como é que nós, o que nós esperamos para os diversos setores, por exemplo, a agricultura, para a defesa civil, a questão de desastres, a questão de águas, ao longo dos próximos meses. Esse painel El Niño, ele vai ser renovado a cada mês, e essa é uma informação que vai auxiliar não somente a população, mas também os diversos setores e também os tomadores de decisão.
1: Principalmente aí as autoridades estaduais, municipais também, né, que vão poder se precaver de maneira mais específica, né?
5: Exatamente, porque existe inclusive algumas pessoas falando alguns termos até coloquiais do tipo, olha, vai ser um El Niño Godzilla. As previsões indicam que será um El Niño de forte intensidade, é muito forte intensidade, mas não há motivo para pânico. Nós temos que, obviamente, nos prepararmos para os impactos do El Niño. Os principais impactos do El Niño nós já sabemos, e aí acompanhar ao longo dos próximas semanas e meses, como é que será a evolução desse fenômeno para fazer com que os impactos sejam os menores possíveis.
1: O senhor tocou num ponto interessante aí, porque, de fato, o senhor até mencionou antes, né, existem muitas fake news, existe também algumas equiparações que são um pouco equivocadas que as pessoas fazem. Eu ouvi recentemente que era um furacão, que o El Niño era um furacão. E são eventos climáticos diferentes, né? Eu gostaria que o senhor ajudasse também um pouco aqui a explicar essa diferença inclusive de preparação, se fosse eventualmente um furacão, é diferente do que a gente vai viver com o El Niño. Se é necessário as pessoas fazerem, por exemplo, provisionamentos, estoque de comida, porque pode ter inundações ou secas extremas que falte comida. A gente vive uma situação nesse sentido? Qual é a diferença?
5: Não. O El Niño é um fenômeno que nós já sabemos quais são os impactos. Os impactos vão ocorrendo dependendo da região. Por exemplo, no sul do Brasil, nós sabemos que há a tendência de chuvas volumosas e chuvas intensas, né? Então, por exemplo, dizer que vai acontecer novamente um episódio como aquele de 2024 no Rio Grande do Sul, não dá para dizer com tanta antecedência. Mas existe a possibilidade dele ocorrer? Existe a possibilidade. Quando é que nós conseguimos prever? Nós conseguimos prever isso com no máximo aí 15 dias de antecedência. Né? Aquele episódio, por exemplo, de 2024, ele começou no comecinho de maio, final de abril, comecinho de maio. Os modelos meteorológicos, já na segunda quinzena de abril, indicavam um volume de chuvas muito expressivo para o Rio Grande do Sul. É óbvio que os modelos não conseguem dizer exatamente o volume que ocorreu, e foi um volume realmente muito extremo, né? Então não há essa questão da população fazer estoques de alimentos ou qualquer que seja o pânico associado. É claro que nós temos que nos preparar para os eventos extremos. Então, no caso de chuvas, tem que haver toda uma preparação, por exemplo, do poder público com limpeza de galerias, né? Eventualmente revisar sistemas de comportas, etc. No caso de secas, tem que haver toda uma preparação por conta da questão da água, né? Não é o momento de desperdiçar água, e aí eu estou falando do norte, do leste da Amazônia, do norte da região nordeste. Então tem que haver toda preparação para poupar ao máximo a água. Haja visto que o El Niño traz esse déficit de chuvas nessas regiões. Então é esse tipo de preparação. Agora, tem que haver uma preparação não só do cidadão, mas também do poder público, das instituições e todo o trabalho que tem que ser feito em função dos impactos do El Niño. O furacão, quando ocorre, é um evento muito extremo que ocorre num horizonte de horas, a poucos dias, né? O que dá para comparar são as chuvas intensas que deverão ocorrer no Rio Grande do Sul e Santa Catarina principalmente. Então é tomar cuidado em relação a esses episódios extremos no Rio Grande do Sul ao longo dos próximos meses.
1: Muito bem, nós conversamos com o Gilvan Sampaio, pesquisador do Instituto Nacional de Pesquisas Espaciais, o INPE. Muito obrigada, pesquisador, pela sua entrevista aqui à Voz do Brasil.
5: Muito obrigado.
2: A Defesa Civil Nacional reconheceu hoje a situação de emergência em mais de 23 cidades atingidas por desastres.
1: Entre as cidades contempladas, há municípios que enfrentam a estiagem e a seca, enquanto outros foram atingidos por fortes chuvas.
2: As cidades ficam nos estados da Bahia, Ceará, Minas Gerais, Paraíba, Paraná, Pernambuco, Rio Grande do Norte, Rio Grande do Sul e Santa Catarina.
1: Cidades com o reconhecimento federal de situação de emergência ou estado de calamidade pública podem solicitar apoio financeiro por meio do sistema integrado de informações sobre desastres.
2: O período de seca em várias regiões do Brasil traz o surgimento de praias de água doce, que viram pontos de lazer e comércio.
1: Mas você sabia que para realizar eventos ou montar estruturas nesses locais é preciso autorização do governo federal?
2: Quem traz os detalhes sobre essas regras é Uriel Ricardo.
9: No Brasil, existem praias que se formam temporariamente durante alguns meses do ano. Você já ouviu falar sobre as praias fluviais ou praias de água doce? Elas surgem quando a estiagem reduz o nível dos rios e expõe bancos de areia e trechos das margens, que passam a receber visitantes, estruturas de lazer, eventos e atividades comerciais. Quando essas praias estão localizadas em rios federais, a instalação de estruturas, eventos, atividades econômicas e outros tipos de intervenções dependem de autorização do governo federal. Os rios federais são aqueles que atravessam mais de um estado e as áreas banhadas por eles são patrimônio da União. Por isso, é necessário ter permissão de uso para explorar esses espaços, conforme explica André Luiz Nunes, coordenador-geral de Gestão de Territórios Costeiros e Marginais da Secretaria de Patrimônio da União, a SPU.
10: A permissão de uso serve para eventos de curta duração, de natureza recreativa, esportiva, cultural e religiosa. Então, para qualquer uso privativo dessas áreas, tem que ser autorizado pela União, né? E além de outras licenças lá, não dispensa licença ambiental, licença do município.
9: As orientações sobre a permissão de uso se aplicam a qualquer praia formada em rios federais, especialmente nos estados de Tocantins, Goiás, Pará, Amazonas, Mato Grosso do Sul, Maranhão, Amapá e Mato Grosso. No Tocantins, por exemplo, há a formação de praias sazonais em Porto Nacional, Luzimangues e várias outras cidades. A capital do estado, Palmas, também conta com praias como a Graciosa, a Praia do Prata e a Praia do Caju. A permissão de uso pode ser solicitada por municípios, pessoas físicas ou empresas. No caso de particulares, também é necessário ter as devidas licenças locais. Mas atenção, a autorização só vale para eventos de curta duração, como detalha André Luiz Nunes.
10: A permissão de uso é para eventos de curta duração de até 90 dias, incluída a construção e a desocupação da área, ou tu pode, querendo lá, sendo necessário, prorrogar isso por mais 90 dias.
9: Quem pretende solicitar a permissão de uso pode procurar a Superintendência do Patrimônio da União no respectivo estado. Os formulários estão disponíveis na página da SPU no portal gov.br. Também é possível obter informações pelo telefone 0800 978 9005. O canal recebe ainda comunicações sobre restrições de acesso às praias, ocupação irregular, acúmulo de lixo e problemas ambientais ou sanitários. Para quem pretende aproveitar as praias fluviais, a orientação é colaborar com a preservação desses espaços, descartar o lixo nos locais adequados, respeitar a sinalização, evitar fogueiras e preservar a fauna e a vegetação local. Reportagem Uriel Ricardo.
1: Desde o início da semana, a ANP, Agência Nacional de Petróleo, Gás Natural e Biocombustíveis, realizou 268 ações com foco no combate a preços abusivos de combustíveis em 14 estados.
2: Foram aplicados 14 autos de infração por não cumprimento de envio de documentos para avaliação dos preços.
1: Isso porque nessas ações, a agência também coleta informações a partir das notas fiscais fornecidas pelos postos de aquisição dos combustíveis.
2: Esses dados são analisados pela ANP e, em casos de caracterização de preços abusivos, podem ser geradas autuações, processos administrativos e multas.
1: O valor das multas varia de 50 mil a 500 milhões de reais, dependendo da gravidade do caso.
2: Lembrando que denúncias sobre irregularidades no mercado de combustíveis podem ser enviadas à ANP por meio do telefone 0800 970 0267.
1: Essas foram as notícias do Governo Federal.
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1: Com produção da empresa Brasil de Comunicação.
2: Fique agora com as notícias do Poder Judiciário e do Congresso Nacional. Uma boa noite e um bom fim de semana.
1: A gente volta segunda-feira. Boa noite.
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12: O Conselho Nacional de Justiça está com inscrições abertas para o Prêmio Pena Justa de Jornalismo e Comunicação.
13: Paciente ressarcido por erro em cirurgia odontológica não pode exigir também o custeio de nova operação.
12: Justiça determina que o Hospital Público em Belém, no Pará, retome atendimento à pessoa com autismo.
13: Boa noite, eu sou Marcela Luiza.
12: E eu sou Walter Lima.
13: Estão abertas até 17 de agosto as inscrições para a primeira edição do Prêmio Pena Justa CNJ de Jornalismo e Comunicação.
12: A iniciativa reconhece trabalhos que contribuam para ampliar o debate sobre o sistema penal brasileiro. Marcelo Della Libera.
14: O plano foi criado após o Supremo Tribunal Federal reconhecer em 2023 que o sistema prisional brasileiro vive um estado de coisas inconstitucional. Para enfrentar esse cenário, a Corte determinou a elaboração de um plano nacional para reorganizar a execução penal, coordenado pelo CNJ. Quem explica é Luiz Lanfred, coordenador do Departamento de Monitoramento e Fiscalização do Sistema Carcerário e do Sistema de Execução de Medidas Socioeducativas do CNJ.
15: Então, assinou ao Poder Judiciário, ao Poder Executivo, à Academia, as instâncias da sociedade civil que se reunissem e pudessem, então, chegar a um consenso sobre ações que pudessem ressignificar esse sistema prisional.
14: O prêmio contempla produções em texto, áudio, vídeo e fotografia. As inscrições são gratuitas e seguem abertas até as 23 horas e 59 minutos do dia 17 de agosto. O regulamento do plano está disponível no site fazendojustiça.org.br.
13: Paciente pode receber de volta valor pago e indenização por danos morais e estéticos no caso de erro em cirurgia odontológica.
12: Mas, segundo o STJ, se escolhe desfazer o contrato e obter a restituição, não pode exigir também que os profissionais paguem outra cirurgia feita por terceiro. Fátima Uchoa.
16: Em ação de reparação por danos materiais, morais e estéticos, um paciente afirmou ter ficado com assimetria facial após cirurgia odontológica. O Tribunal de Justiça do Rio de Janeiro reformou a sentença e condenou os profissionais a restituírem o valor gasto no procedimento, custear nova cirurgia reparadora e pagar indenização por danos morais e estéticos. A terceira turma do STJ afastou a obrigação de os dentistas pagarem a nova cirurgia, mas manteve os demais pontos. Segundo a relatora ministra Nancy Andrighi, acumular os pedidos de restituição do valor pago pela primeira cirurgia e o custeio de uma nova geraria enriquecimento sem causa, o que é proibido por lei.
13: TST garante direitos de radialista a uma diretora de imagem que trabalhava em uma instituição de ensino à distância em Londrina, no Paraná.
12: A decisão reforça a proteção dos direitos da categoria. Mila Amaral.
17: A decisão foi da terceira turma do TST. O colegiado entendeu que, mesmo sem ser uma emissora de rádio ou TV, a faculdade usava a transmissão ao vivo pela internet e via satélite. Por isso, a profissional deve ser enquadrada assim como radialista. Com o reconhecimento, ela terá direito à jornada de 6 horas diárias e ao pagamento de horas extras, além de adicional por acúmulo de função. O relator do caso, ministro Alberto Balazeiro, reforçou na decisão que a lei protege quem exerce funções típicas de radialista, independente da atividade principal da empresa.
13: Justiça determina que o Hospital Público em Belém, no Pará, retome atendimento a pessoas com autismo.
12: O hospital tem 30 dias para regularizar o atendimento, sob pena de multa diária de R$10 mil. Sabrine Menezes.
18: De acordo com o Ministério Público Federal, o Hospital Bettina Ferro paralisou o atendimento de pacientes com autismo que não possuem também outras comorbidades ou doenças raras. Além disso, a unidade de saúde também está recusando novos pacientes com o transtorno do espectro autista enviados pela regulação municipal. Na decisão, a justiça acolheu os argumentos do MPF de que a restrição viola os princípios da universalidade, integralidade e equidade do Sistema Único de Saúde e os direitos das pessoas com deficiência.
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13: Uma boa noite.
12: Bom fim de semana e até segunda-feira.
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19: Eu sou Paula Groba.
20: E eu sou Ricardo Nakaoka.
19: E estes são os destaques de hoje do Jornal do Senado, que começa agora.
20: Sugestão popular que destina fundo eleitoral a calamidades públicas vira projeto.
19: Regularização de lotes de igrejas pode ser simplificada.
20: Senado terá esforço concentrado em agosto e setembro.
19: Boa noite.
20: Boa noite.
19: Uma sugestão apresentada por um cidadão pode mudar o destino de parte dos recursos dos fundos eleitoral e partidário.
20: A Comissão de Direitos Humanos aprovou a proposta que autoriza o uso desse dinheiro em ações de enfrentamento a calamidades públicas. Os detalhes com Patrícia Oliveira.
21: Os partidos políticos poderão renunciar aos recursos totais ou parciais do fundo partidário ou do Fundo Especial de Financiamento de Campanha e direcionar esse dinheiro ao Tesouro para custear despesas em situações de calamidade, como enchentes, deslizamentos ou outras emergências reconhecidas pelo poder público. A sugestão é de um cidadão de Santa Catarina que recebeu mais de 20 mil apoios online e foi aprovada na Comissão de Direitos Humanos. A ideia surgiu em 2020, durante a pandemia de Covid-19, e defendia o uso desses recursos para reforçar os gastos com a saúde. Como a emergência sanitária já terminou, o relator senador Márcio Bittar, do PL do Acre, adaptou a proposta. O relatório, lido pelo senador astronauta Marcos Pontes, do PL de São Paulo, cria uma regra permanente para todas as situações de crise, evitando que seja necessário aprovar uma nova lei sempre que ocorrer uma calamidade.
22: E fortalecer a resposta ao poder público a emergências de natureza sanitária, econômica, social e ambiental.
21: Com a aprovação, a sugestão legislativa vira projeto de lei e segue para a análise das comissões e do plenário do Senado.
19: A Comissão de Segurança Pública aprovou uma iniciativa que aumenta as penas para crimes de furto, roubo de câmeras de vigilância e sistemas de monitoramento eletrônico.
20: A proposta, que seguiu para a Comissão de Constituição e Justiça, também pune a receptação e a interrupção de serviços de vídeo monitoramento remoto. Repórter Bruno Lourenço.
23: O relator, senador Wilder Moraes, do PL de Goiás, defendeu a necessidade de endurecer a resposta penal para esse crime em virtude das consequências sofridas pela população.
24: As câmeras de vigilância utilizada por empresas privadas geralmente possui infraestruturas conectadas à rede elétrica, sistema de armazenamento em nuvens e comunicação de dados em tempo real. Quando subtraídas, além da perda material, há comprometimento imediato na integridade dos dados coletados, da continuidade do serviço de segurança e da resposta à ocorrência por elas registrada.
23: De acordo com o projeto de lei aprovado na Comissão de Segurança Pública, o furto de câmeras ou itens de monitoramento eletrônico instalados em vias públicas ou áreas privadas com acesso ao público, passará a ser punido com reclusão de 2 a 8 anos e multa. O texto estabelece ainda que quem receptar esses aparelhos, sabendo de sua origem criminosa, terá a punição em dobro. A proposta também pune quem sabota ou interrompe os serviços de vídeo monitoramento remoto de forma intencional.
19: E a Comissão de Constituição e Justiça pode votar o projeto que trata da simplificação da regularização de lotes de igrejas.
20: Pelo texto, essas instituições poderão ter seus lotes regularizados por meio do REURB, o programa que regulariza assentamentos urbanos informais. Mais informações na reportagem de César Mendes.
25: Enviado à análise da CCJ, o projeto do deputado Dr. Jaziel, do PL do Ceará, permite que instituições religiosas, de assistência social e entidades sem fins lucrativos façam uso de procedimento simplificado para obter o título de propriedade de terrenos públicos ou privados. Instituído por lei em 2017, a ferramenta, chamada de REURB, é uma política pública voltada à regularização de áreas urbanas ocupadas informalmente, permitindo que alguns tipos de ocupantes tenham acesso ao título de propriedade, a serviços públicos essenciais e à segurança jurídica do proprietário. Relatora da proposta na Comissão de Assuntos Sociais, a senadora Damares Alves, do Republicanos do Distrito Federal, disse que muitas dessas entidades ocupam áreas consolidadas há anos, mas a falta de documentação dificulta os investimentos e a continuidade dos serviços prestados à população.
3: A regularização fundiária constitui um importante instrumento de promoção da segurança jurídica, da ordenação territorial e da função social da propriedade. Desde a edição da Lei 13.465 de 2017, o ordenamento jurídico passou a contar com mecanismos mais ágeis para enfrentar situações consolidadas de informalidade urbana, conciliando o direito à moradia, a segurança das relações jurídicas e o planejamento da cidade. Nesse contexto, revela-se oportuno o aperfeiçoamento contínuo dos instrumentos previstos na legislação.
25: O texto inova ao prever que a regularização seja feita para um único imóvel isolado, sem a necessidade de abranger os lotes vizinhos, além de permitir que técnicos industriais e agrícolas validem as informações técnicas do processo, de forma a agilizar o trabalho nos cartórios.
19: E o Senado Federal terá 2 semanas de esforço concentrado em agosto e setembro. O presidente do Senado, Davi Alcolumbre, anunciou a medida e informou que as atividades serão concentradas entre os dias 10 e 14 de agosto e 31 de agosto e 3 de setembro.
20: Alcolumbre enfatizou que é fundamental que o Senado Federal, a Câmara dos Deputados e o Congresso Nacional se organizem para conciliar as deliberações legislativas necessárias durante o processo eleitoral. Ele ressaltou ainda que a iniciativa foi acordada com o presidente da Câmara dos Deputados, Hugo Mota, e que a intenção é garantir a aprovação de propostas pelas duas casas legislativas na mesma semana.
4: Que o calendário é exatamente o mesmo que será adotado pela Câmara dos Deputados, permitindo que o Congresso Nacional funcione em plenitude e de modo eficiente e harmônico neste período eleitoral.
19: As férias de julho oferecem uma oportunidade para conhecer de perto o Congresso Nacional e, desta vez, de forma diferente.
20: O programa Visite o Congresso preparou uma programação especial entre os dias 18 de julho e 2 de agosto, com experiências imersivas, apresentações teatrais e atividades educativas para crianças e adultos. Os detalhes na reportagem de Yasmin Rodrigues.
5: Durante as férias de julho, o Congresso Nacional prepara uma programação especial para receber cidadãos de todo o país. Entre os dias 18 de julho e 2 de agosto, o programa Visite o Congresso funciona

0: coordenadora. Teremos também programação infantil com atividades lúdicas no espaço plenarinho que acontece no Salão Negro do Congresso Nacional.
1: A programação completa, com os horários e as atividades específicas, está disponível para consulta em senado.leg.br/visitação, sem cedilha e sem o tio.
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3: Com edição de Paula Groba e trabalhos técnicos de João Lira, o Jornal do Senado fica por aqui. Acompanhe agora as notícias do Tribunal de Contas da União e da Câmara dos Deputados. Boa noite.
4: Boa noite e um bom fim de semana.
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6: O Tribunal de Contas da União lançou um novo portal para ampliar a transparência sobre o uso da inteligência artificial no setor público. A plataforma mostra como o TCU utiliza essa tecnologia em auditorias, atividades internas e serviços prestados à sociedade. O site reúne informações sobre as ferramentas de inteligência artificial em uso, os resultados alcançados e as regras adotadas para garantir o uso responsável da tecnologia. Também apresenta medidas de segurança, governança e proteção de dados. O objetivo é compartilhar experiências, estimular boas práticas e apoiar outros órgãos públicos a usarem a tecnologia com transparência, ética e responsabilidade. O portal é aberto ao público e pode ser consultado por gestores, pesquisadores, estudantes e qualquer cidadão interessado. Saiba mais em tcu.gov.br.
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7: Câmara aprova medidas provisórias com verba para emergência climática.
8: Mota anuncia acordo com o governo sobre dívidas dos produtores rurais.
7: Parlamentares autorizam o uso de elementos tradicionais em fotos oficiais.
8: Plenário suspende prescrição de pena para condenado que estiver foragido.
7: Boa noite. A Câmara aprovou a suspensão da prescrição da pena para condenados que estiverem foragidos.
8: Atualmente, se o condenado não voltar para a cadeia, existe o risco de o prazo de punição acabar sem que ele termine de cumprir a pena. A reportagem é de Daniele Lessa.
9: O plenário da Câmara aprovou o projeto que suspende a contagem do tempo de prescrição da pena de um crime no período em que o condenado estiver foragido ou quando tiver a liberdade condicional revogada. Prescrição é quando o Estado perde o poder de punir o condenado e o prazo para isso varia de acordo com o crime cometido. Hoje, quando o condenado foge, o prazo para a prescrição continua a ser contado normalmente e só zera quando ele é recapturado. Se o condenado não voltar para a cadeia, existe o risco de o prazo de punição acabar. O projeto, apresentado pelo deputado Kim Kataguiri, do Missão de São Paulo, altera o Código Penal para deixar claro que o prazo para a prescrição deixa de ser contado enquanto o condenado estiver foragido. Para justificar a proposta, ele argumentou que hoje a lei premia quem afronta a justiça e penaliza o detento que cumpre integralmente sua pena.
10: O que a gente está fazendo agora é uma coisa muito simples. Você foi condenado, você fugiu. Você perdeu o direito à prescrição. O crime não vai prescrever enquanto você tiver foragido, que é o óbvio, senão você está premiando, você está estimulando o sujeito a fugir, porque se ele for competente na sua fuga, não for pego num determinado período de tempo, que vai depender do crime que ele cometeu, ele pode voltar como se nada tivesse acontecido.
9: O projeto recebeu parecer favorável do relator, deputado Alberto Fraga, do PL do Distrito Federal. Ele argumentou que a proposta corrige uma distorção ao impedir que a fuga seja usada como caminho para escapar do cumprimento da pena. A deputada Adriana Ventura, do Novo de São Paulo, disse que o texto aprovado torna o cumprimento da pena mais eficaz.
11: Que a partir do momento que esse projeto impede que a fuga de condenado gere benefício indireto, né, decorrente de decurso de tempo, ele reforça a efetividade da execução penal.
9: A mesma regra valerá no caso de revogação da liberdade condicional, que acontece quando a pessoa condenada recebe autorização para cumprir o restante da pena em liberdade. Se o benefício for revogado, a prescrição também ficará suspensa até a captura ou a reapresentação do condenado. O projeto que suspende a contagem contagem do tempo de prescrição de um crime no período em que o condenado estiver foragido ou perder a liberdade condicional,

0: agora será analisado no Senado. Da Rádio Câmara de Brasília, com informações de Antônio Vital, Daniele Lessa.
1: Segurança Pública.
2: Chico Alencar, do PSOL do Rio de Janeiro, parabeniza a Polícia Federal pelo indiciamento de 48 suspeitos de envolvimento em fraudes contra aposentados no INSS. Na opinião do deputado, as investigações revelaram uma atuação isenta e profunda da instituição.
3: Chico Alencar repudia o uso de falsas entidades rurais para aplicar golpes e desviar recursos públicos destinados à Previdência. O parlamentar também celebra a devolução de mais de 3 bilhões de reais aos aposentados lesados.
2: Kim Kataguiri, do Missão de São Paulo, critica projeto que criminaliza a misoginia. O deputado acredita que a proposta confunde o enfrentamento à violência contra mulheres com gírias e piadas usadas por jovens nas redes sociais.
3: Kim Kataguiri defende que o debate sobre proteção às mulheres priorize punições mais duras para crimes hediondos e feminicídio. Ele também critica o fato de partidos de esquerda serem contrários à redução da maioridade penal e ao endurecimento das regras de execução penal.
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1: Justiça.
2: Adriana Ventura, do Novo, de São Paulo, critica os salários do judiciário que ultrapassam o teto constitucional e cobra o fim dos chamados penduricalhos. Ela cita que mais de 600 juízes furaram o limite em maio, com pagamentos que chegaram a R$500 mil em um único mês.
3: Para Adriana Ventura, as gratificações tornam o judiciário brasileiro o mais caro do mundo e ofendem a realidade dos que vivem com um salário mínimo. A parlamentar contesta a defesa desses benefícios e cobra respeito ao dinheiro pago pelos contribuintes.
1: Presidência.
2: O presidente Hugo Mota anunciou acordo com o governo sobre as dívidas dos produtores rurais. O repórter Luiz Gustavo Xavier acompanhou as entrevistas após o encontro.
5: O presidente da Câmara, Hugo Mota, anunciou que foi fechado um acordo entre o governo, representantes do setor e a Frente Parlamentar Agropecuária sobre a renegociação de dívidas de produtores rurais. Um dos pontos do acordo é que o projeto que tratava do tema não será votado e que o governo vai encaminhar uma medida provisória abrangendo os termos do acordo. De acordo com o Ministério da Fazenda, serão aproximadamente R$100 bilhões em dívidas renegociadas. Participaram da reunião os ministros da Fazenda, Dario Durigan, das Relações Institucionais, José Guimarães, o líder do governo, deputado Paulo Pimenta, do PT do Rio Grande do Sul, o deputado Arnaldo Jardim, do Cidadania de São Paulo, e a senadora Tereza Cristina, do PP do Mato Grosso do Sul, integrantes da Frente Parlamentar Agropecuária. O presidente Hugo Mota explicou as medidas.
6: No intuito de podermos anunciar o acordo feito em relação ao projeto do endividamento dos produtores rurais do nosso país. Quero registrar que essa matéria foi colocada em votação na Câmara dos Deputados há um ano atrás, um dia antes do recesso parlamentar, e durante todo esse ano, no Senado Federal principalmente, foi travada uma negociação que se buscava com o governo alterar os pontos que foram aprovados na Câmara no intuito de poder ser mais abrangente no que diz respeito a essa renegociação.
5: O líder do governo, deputado Paulo Pimenta, ressaltou ainda que a MP vai suspender o pagamento dessas dívidas por 30 dias. Já o ministro das Relações Institucionais, José Guimarães, afirmou que o acordo é resultado de uma regra que tem se mostrado eficaz na Câmara, que são o diálogo e a negociação. Segundo ele, os temas mais polêmicos têm sido conduzidos por meio da construção de consensos amplos. O deputado também destacou o papel do presidente da Câmara na articulação do entendimento e ressaltou que o resultado foi fruto de uma construção coletiva. Da Rádio Câmara de Brasília, Luiz Gustavo Xavier.
1: Trabalho.
3: Pastor Henrique Vieira, do PSOL do Rio de Janeiro, cobra aprovação pelo Senado da proposta de emenda à Constituição que acaba com a escala de trabalho 6x1. Ele reforça que a Câmara já cumpriu seu papel e o Executivo espera os senadores para sancionar a matéria.
2: Pastor Henrique Vieira argumenta que o atraso imposto pelo Senado vai na contramão dos anseios dos trabalhadores, já que a proposta tem o apoio de 70% da população. O deputado pede prioridade na votação do texto para garantir mais dignidade ao povo.
1: Desenvolvimento Regional.
3: Porto Piauí, no município de Luiz Correia, iniciou oficialmente suas operações de exportação com envio de minério de ferro de Piripiri diretamente para a China. Flávio Nogueira, do PT, celebra um marco, ressaltando que a nova rota vai impulsionar a economia do Nordeste.
2: De acordo com Flávio Nogueira, serão 200 quilômetros a menos que o trajeto rodoviário utilizado antes para escoar a produção até o Ceará. A operação da empresa Lion Mining inaugura a nova era com a expectativa de exportar grãos para o mercado mundial em breve.
1: Economia.
3: O plenário da Câmara aprovou 6 medidas provisórias com recursos para emergências causadas por desastres climáticos e para evitar aumento no preço do gás de cozinha. O repórter Antônio Vital acompanhou as votações.
7: Na véspera do início do recesso parlamentar do meio do ano, o plenário da Câmara aprovou 6 medidas provisórias que autorizam o uso de recursos públicos não previstos no orçamento desse ano para ações emergenciais, como o combate a efeitos de desastres climáticos e para evitar aumento do preço do gás de cozinha. Uma das medidas provisórias aprovadas prevê subvenção econômica de R$ 330 milhões para empresas importadoras de gás liquefeito de petróleo, o gás de cozinha. Subvenção é quando o governo repassa dinheiro para as empresas, ou para estimular a atividade econômica ou para enfrentar os efeitos de crises climáticas ou conflitos internacionais. Nesse caso, a subvenção foi necessária para evitar que o aumento do preço internacional do petróleo seja repassado aos consumidores. Outra medida provisória abre crédito extraordinário de R$ 20 milhões para recuperar os estragos causados pelo tornado que atingiu municípios do Paraná em novembro do ano passado. A medida foi aprovada de maneira simbólica, com apoio inclusive da oposição, como a deputada Adriana Ventura, do Novo de São Paulo.
8: Que esse crédito tem por objetivo atender a situação de destruição nos municípios de Guarapuava, Quedas do Iguaçu e Rio Bonito do Iguaçu, no Paraná, por conta das famílias assentadas que foram atingidas. Realmente, a gente acha que é um crédito necessário, a gente tem que atender e dar suporte a essas famílias.
7: Também foi aprovada a medida provisória que autoriza o uso de R$ 285 milhões para financiar ações de recuperação em municípios atingidos por desastres climáticos no Brasil. O dinheiro é destinado à Defesa Civil. Segundo o Sistema Integrado de Informações sobre Desastres, os meses de janeiro e fevereiro foram marcados por eventos climáticos severos que afetaram diretamente cerca de 2 milhões de pessoas, deixando mais de 70 mil desalojados ou desabrigados em 733 municípios de todas as regiões. Outra medida provisória aprovada libera R$ 75,3 milhões em auxílio financeiro para 10 mil famílias da região da Zona da Mata, no sudeste de Minas Gerais, atingida por enchentes no início do ano. Também foi aprovada a medida provisória que abre crédito extraordinário de R$ 49 milhões para o Programa Segurança Alimentar e Nutricional e Combate à Fome. O objetivo é ampliar o atendimento às populações atingidas por desastres climáticos registrados em maio, especialmente nos estados de Pernambuco e da Paraíba. O líder do PT na Câmara, deputado Pedro Czai, do PT de Santa Catarina, defendeu a necessidade de recursos extraordinários previstos nas medidas provisórias.
9: Falar da importância de todas essas medidas provisórias que hoje estão se definindo aqui no Parlamento. Desde o tema dos desastres naturais, o tema dos tornados no Rio Grande do Sul, o tema das secas, o presidente vai enfrentando os problemas, não só diante da guerra, que vivenciamos o risco de aumento dos combustíveis, o governo subsidia os combustíveis para não produzir inflação no país.
7: Foi aprovada ainda a medida provisória que libera R$ 337 milhões para combate a incêndios. Os recursos são destinados ao IBAMA e ao Instituto Chico Mendes de Conservação da Biodiversidade, o ICMBio, e atendem decisões do Supremo Tribunal Federal em ações que cobram providências do governo contra o aumento de incêndios florestais na época da seca. Todas as medidas provisórias foram enviadas para análise do Senado. Da Rádio Câmara, de Brasília, Antônio Vital.
1: Política.
2: Rodrigo Hollenberg, do PSB do Distrito Federal, faz um balanço do seu mandato parlamentar. Ele destaca a autoria de 23 projetos, como o que aumenta o limite de faturamento anual dos microempreendedores individuais.
3: O parlamentar ressalta o envio de emendas para hospitais, universidade pública e instituições de pesquisa locais. Rodrigo Hollenberg defendeu também proposta de sua autoria que proíbe o funcionamento de plataformas de apostas em território nacional.
2: Raimundo, do PT do Rio de Janeiro, cobra esclarecimentos sobre o crescimento patrimonial do senador Flávio Bolsonaro, que, segundo notícias recentes, ultrapassaria os 600 milhões de reais. O deputado questiona a origem dessa quantia e exige uma apuração rigorosa dos fatos.
3: Na visão de Raimundo, é preciso investigar se o montante está relacionado a articulações com grupos criminosos e esquemas de corrupção. Para ele, o esclarecimento sobre a origem dos recursos é fundamental para a moralidade pública.
1: Direitos Humanos.
2: Leonardo Gadelha, do Podemos da Paraíba, alerta que o Brasil precisa se preparar para a transição demográfica com o envelhecimento da população. Ele observa que as cidades e a legislação nacional precisam de adaptações estruturais para acolher de forma digna o público idoso.
3: De acordo com Leonardo Gadelha, é importante manter as pessoas idosas ativas e integradas ao mercado de trabalho. Para o parlamentar, aproveitar a plena capacidade física e cognitiva desse público traz benefícios sociais e econômicos ao país.
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1: Votação.
2: A Câmara aprova o uso de elementos tradicionais em fotos de documentos oficiais. A repórter Daniele Lessa acompanhou a votação.
0: O plenário da Câmara aprovou o projeto que garante a povos indígenas e demais povos tradicionais o direito de usar elementos culturais, étnicos ou religiosos em fotografias de documentos oficiais. Entre os exemplos previstos estão o cocar indígena, o turbante dos povos de matriz africana e outros elementos étnicos, culturais e religiosos. O projeto, que foi apresentado pela deputada Célia Chacriabá, do PSOL de Minas Gerais, diz que a autorização valerá para documentos oficiais de identificação, como carteira de identidade, carteira de habilitação, passaporte e carteira de trabalho. Na prática, a proposta busca evitar que pessoas sejam obrigadas a retirar símbolos de sua cultura ou religião para tirar fotos para documentos. A única exigência é que o elemento usado não impeça o reconhecimento da fisionomia da pessoa. A relatora no plenário, deputada Sônia Guajajara, do PSOL de São Paulo, lembrou uma situação em que uma mulher negra escutou que só poderia tirar foto para a carteira de habilitação usando o seu turbante se apresentasse uma carta da sua mãe de santo ou um documento comprovando que tinha câncer. A deputada disse que é preciso impedir que episódios como esse se repitam e que usar esses elementos em fotos oficiais é ter o direito e a liberdade de viver de acordo com crenças pessoais.
14: São expressões visuais de culturas e tradições, como o cocá indígena, que representa a relação com a natureza e com os animais, o vínculo espiritual com a terra e os antepassados. Assegurar aos povos indígenas, aos afro-brasileiros e demais povos tradicionais o uso em documentos oficiais de símbolos de sua comunidade é assegurar a dignidade humana.
0: Segundo a relatora Sônia Guajajara, a proposta deixa expresso em lei um direito que já deveria ser garantido pela Constituição, que protege a liberdade religiosa, e por convenções internacionais assumidas pelo Brasil. Ao defender o projeto, o deputado Wildo Rocha, do MDB do Maranhão, disse que esses elementos, como o cocar e o turbante, valorizam a cultura do país.
15: Isso promove a cultura brasileira, isso é respeito à cultura indígena, é respeito aos povos originários.
0: Alguns deputados no plenário disseram que seria incoerente exigir que as pessoas tirem óculos e enfeites para fotos de documentos e, ao mesmo tempo, permitir o uso de elementos tradicionais. O deputado Alberto Fraga, do PL do Distrito Federal, defendeu que a proposta também poderia incluir a autorização de uso desses objetos pessoais nas fotografias. O projeto que autoriza o uso de elementos tradicionais em fotos de documentos oficiais agora será analisado no Senado. Da Rádio Câmara de Brasília, Daniele Lessa.
1: Cultura.
3: A Câmara aprovou o projeto que reconhece o hip-hop como manifestação da cultura nacional. Inácio Arruda, do PCdoB do Ceará, destaca que o movimento representa a cultura popular das periferias e a voz de trabalhadores e jovens que buscam melhores condições de vida.
2: Inácio Arruda compara a força poética do hip-hop ao repente e aos cantadores de viola do Brasil profundo. Ele acredita que o movimento se consolida como um pilar do desenvolvimento social e de geração de riqueza econômica nas comunidades brasileiras.
3: Termina agora o Jornal Câmara dos Deputados, produzido pela Rádio Câmara, com trabalhos técnicos de Wellington Teles e apresentação de Val Monteiro e Márcio Aquilissardi. Uma boa noite para você.
2: A Voz do Brasil volta na segunda-feira. Boa noite e bom fim de semana.
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2: 22:17. 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

0: 22h33.
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1: 22:45.
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2: 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Oi, Daria,
0: oi. 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
1: 23 horas e 4 minutos. 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

0: 23h23.
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0: 23h43.
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siga tranquilamente, entre a inquietude e a pressa, lembrando-se de que há sempre paz no silêncio. Tanto quanto possível, sem humilhar-se, viva em harmonia com todos os que o cercam. Fale a sua verdade mansa e claramente, e ouça dos outros, mesmo a dos insensatos e ignorantes. Eles também têm sua própria história. Evite as pessoas agressivas e transtornadas. Elas afligem o nosso espírito. Se você se comparar com os outros, você se tornará presunçoso e magoado, pois haverá sempre alguém inferior e alguém superior a você.

viva intensamente o que já pôde realizar. Mantenha-se interessado em seu trabalho, ainda que humilde. Ele é o que de real existe ao longo de todo o tempo. Seja cauteloso.

conselho dos mais velhos, mas também seja compreensivo aos impulsos inovadores da juventude. Alimente a força do espírito, que o protegerá no infortúnio inesperado. Mas não se desespere com perigos imaginários. Muitos temores nascem do cansaço e da solidão. E a despeito de uma disciplina rigorosa, seja gentil para consigo mesmo. Você é filho do universo, irmão das estrelas e árvores. Você merece estar aqui. E mesmo se você não pode perceber,

portanto, esteja em paz com Deus, como quer que você o conceba. E quaisquer que sejam seus trabalhos e aspirações, na fatigante jornada pela vida, mantenha-se em paz com sua própria alma. Acima da falsidade, dos desencantos e agruras, o mundo ainda é bonito. Seja prudente. Faça tudo para

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siga tranquilamente, entre a inquietude e a pressa, lembrando-se de que há sempre paz no silêncio. Tanto quanto possível, sem humilhar-se, viva em harmonia com todos os que o cercam. Fale a sua verdade mansa e claramente, e ouça dos outros, mesmo a dos insensatos e ignorantes. Eles também têm sua própria história. Evite as pessoas agressivas e transtornadas. Elas afligem o nosso espírito. Se você se comparar com os outros, você se tornará presunçoso e magoado, pois haverá sempre alguém inferior e alguém superior a você.

intensamente o que já pôde realizar. Mantenha-se interessado em seu trabalho, ainda que humilde. Ele é o que de real existe ao longo de todo o tempo. Seja cauteloso nos negócios, porque o mundo está cheio de astúcias. Mas não caia na descrença. A virtude existirá sempre. Muita gente luta por altos ideais. E em toda parte, a vida está cheia de heroísmo. Seja você mesmo. Principalmente, não simule afeição, nem seja descrente do amor. Porque mesmo diante de tanta aridez e desencanto, ele é tão perene quanto a relva. Aceite com carinho o conselho dos mais velhos, mas também seja compreensivo aos impulsos inovadores da juventude. Alimente a força do espírito, que o protegerá no infortúnio inesperado. Mas não se desespere com perigos imaginários. Muitos temores nascem do cansaço e da solidão. E a despeito de uma disciplina rigorosa, seja gentil para consigo mesmo. Você é filho do universo, irmão das estrelas e árvores. Você merece estar aqui. Mesmo se você não pode perceber.

esteja em paz com Deus, como quer que você o conceba. E quaisquer que sejam seus trabalhos e aspirações na fatigante jornada pela vida, mantenha-se em paz com sua própria alma. Acima da falsidade, dos desencantos e agruras, o mundo ainda é bonito. Seja prudente. Faça tudo.

0: Costa, está no ar mais uma edição do Campo e Notícia. O programa começa com os assuntos que marcaram a semana no agronegócio, das decisões que pesam no bolso do produtor aos resultados, eventos e movimentos das cadeias produtivas. Uma produção da AgroEffective em parceria com a Radiosul.net, com apoio de Sindag, o Sindicato Nacional da Aviação Agrícola, e Senar, conhecimento que movimenta o agro. Vamos às informações.
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0: Produção brasileira de azeite de oliva bate recorde e ultrapassa 1 milhão e 400 mil litros. Medida provisória sobre renegociação de dívidas exige atenção a contratos e prazos. Arco orienta produtores a reforçarem manejo de cordeiros diante de inverno mais úmido no Rio Grande do Sul. Exportações de arroz aliviam oferta interna e impulsionam recuperação dos preços. Adiamento do CNPJ dá 6 meses para produtor rural revisar enquadramento tributário. Avaliação inédita compara consumo e ganho de peso de bubalinos. A ANC abre inscrições e espera retorno de raças à pista da Expo Inter. Congresso Brasileiro e Conferência Internacional de Agricultura de Precisão apresentam tendências em inovações. E ainda nesta edição, a gente confere a previsão do tempo para os próximos dias e atualiza as principais cotações agropecuárias. O Campo Notícias chega até você graças à força de uma rede que pulsa junto com o agro. Estão conosco as rádios 96 FM de Uruguaiana, Pitangueira de Itaqui, Sorriso de São Martinho, Difusora de Arroio Grande, Missioneira de São Luís Gonzaga, Planetário de Espumoso, RCC de Santana do Livramento, Cotricel de São Cepé. Obrigada a cada emissora que nos ajuda a levar a voz do campo cada vez mais longe.
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0: Na próxima semana, haverá possibilidade de temporais acompanhados por rajadas de vento com volumes expressivos de precipitação e possível ocorrência de granizo. No sábado, a atuação de um sistema de baixa pressão deve ajudar a transportar grande quantidade de umidade para o Rio Grande do Sul, aumentando o risco de tempestades. Essa condição deve seguir até quarta-feira, com chuva mais volumosa, principalmente nas áreas do sul e do centro do estado. As temperaturas entram em elevação e os acumulados de precipitação podem variar de 1 a 300 milímetros ao longo da semana.
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0: A medida provisória que abre caminho para a renegociação de dívidas rurais exige atenção redobrada de produtores e cooperativas. O prazo para pedir o enquadramento é de 120 dias, mas é preciso conferir contratos, datas, situação das operações e perdas acumuladas. Nestor Tipa Júnior traz o contexto.
2: A medida provisória número 1376, de 15 de julho de 2026, criou linhas de crédito para liquidação ou amortização de operações de crédito rural e de cédulas de produto rural, as CPRs. Antes de procurar a instituição financeira, o produtor deve separar os contratos e verificar a finalidade, a data e a situação de cada operação, conforme orienta o advogado da HBS Advogados, Frederico Bus.
3: A medida provisória cria linhas de crédito para amortização ou liquidação de operações de crédito rural de custeio, investimento, comercialização e industrialização, e também cédulas de produto rural financeiras. Os beneficiários, produtores rurais enquadrados, devem apresentar a comprovação de perdas em pelo menos duas safras entre os anos de 2019 e 2025, seja decorrentes de eventos climáticos adversos ou também redução dos preços dos produtos agropecuários. E também comprovar redução mínima de 30% da renda bruta.
2: Os limites são de R$400 mil para beneficiários do PROMNAF e R$2 milhões para o PRONAMP e R$4 milhões para os demais produtores, com juros de 6, 9 e 12% ao ano, respectivamente. O pagamento poderá ser feito em até 8 anos, com a primeira parcela 2 anos depois da contratação e cobrança de juros durante a carência. Da agência AgroEffective, Nestor Tipa Júnior.

0: Obrigada, Nestor. A produção brasileira de grãos da safra 2025/2026 está estimada em 360 milhões e 100 mil toneladas, segundo a Companhia Nacional de Abastecimento, Conab. O volume representa alta de 2,2% sobre a temporada passada, com avanço puxado pela maior área cultivada no país. A soja deve chegar a 180 milhões e 600 mil toneladas, enquanto o milho está projetado em 141 milhões e 700 mil toneladas. Já trigo, arroz e feijão aparecem com previsão de queda na produção. O azeite brasileiro teve safra recorde, passou de 1 milhão e 400 mil litros. Só o Rio Grande do Sul respondeu por mais de 1 milhão de litros em uma virada depois da quebra causada pelo clima no ano passado. A reportagem é de Nestor Tipa Júnior.
1: A produção brasileira de azeite de oliva alcançou 1 milhão 434 mil litros em 2026, o maior volume já registrado no país. Os dados foram divulgados pelo Instituto Brasileiro de Olivicultura, o IBRAOLIVA. O resultado representa crescimento de 496,75% em comparação aos 240.300 litros produzidos em 2025, período marcado por condições climáticas adversas. O Rio Grande do Sul liderou a produção nacional, 1 milhão 170 mil litros de azeite. O volume representa aumento de 514,82% sobre os 190.300 litros registrados em 2025. A vice-presidente do IBRAOLIVA, Solange Neves, destacou que o resultado superou a melhor marca obtida anteriormente pela olivicultura brasileira.
2: É um recorde histórico que se deve a um conjunto de fatores, mas o clima nos ajudou, a primavera foi maravilhosa, com isso tivemos bons resultados na safra, também as nossas propriedades estão mais maduras, com maior produção, aprendemos mais, estamos, enfim, nos tornando mais experientes na olivicultura.
1: A região da Mantiqueira aparece na segunda posição com 250 mil litros produzidos em 2026. Da agência AgroEffective, Nestor Tipa Júnior.
0: Obrigada, Nestor. A semeadura do trigo chegou a 93% da área prevista no Rio Grande do Sul, segundo o informativo conjuntural da Emater. O plantio está praticamente finalizado no noroeste, mas segue mais atrasado no sudeste e nas áreas de maior altitude, onde zoneamento permite a operação até o fim de julho. As lavouras estão em desenvolvimento vegetativo e perfilhamento, favorecidas pelo frio e pela maior presença de radiação solar. A área projetada para a safra 2026 é de 814 mil hectares. 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A sobretaxa de 25% dos Estados Unidos sobre produtos brasileiros deve atingir mais o Rio Grande do Sul do que a média nacional, segundo nota técnica da Farsul. Enquanto 38% das exportações brasileiras aos Estados Unidos ficam expostas à medida, no estado esse índice chega a 79%. No agronegócio gaúcho, a exposição alcança 70,4%, com maior atenção para fumo, madeira serrada, calçados de couro e sebo bovino. A Farsul alerta que o impacto final dependerá da reação do mercado, dos contratos e de possíveis revisões na lista de produtos afetados. O arroz brasileiro ganhou força lá fora e isso ajudou a aliviar a oferta dentro do país. A Federarroz aponta alta de mais de 80% nas exportações do primeiro semestre e projeta cerca de 2 milhões de toneladas embarcadas em 2026. Os detalhes chegam com Arthur Chagas.
3: As exportações brasileiras de arroz no primeiro semestre de 2026 contribuíram para reduzir a pressão de oferta no mercado interno e criaram condições para uma recuperação gradual dos preços pagos aos produtores. A avaliação é do presidente da Federação das Associações de Arrozeiros do Rio Grande do Sul, a Federarroz, Denis Dias Nunes. Segundo o dirigente, o volume embarcado entre janeiro e junho cresceu mais de 80% em relação ao mesmo período do ano passado, um dos melhores desempenhos já registrados para o setor.
4: Nós exportamos aí um dos recordes, exportamos mais de 80% em relação ao ano passado, nesse primeiro semestre. Então, consequentemente, isso deu uma liquidez aos produtores, né, que não precisaram vender no mercado interno, pressionando os preços, e também aproveitamos aí os prêmios de escoamento para contemplar o valor do saco.
3: Apesar do avanço expressivo nas vendas externas, a receita obtida foi menor do que a registrada no ano passado em razão da queda dos preços internacionais. Segundo Nunes, os primeiros embarques do ano passado foram negociados com valores superiores a R$90 por saco, enquanto neste ano, os preços ficaram na faixa dos R$60, representando uma redução próxima de um terço. Em relação aos destinos das exportações, Nunes afirmou que os principais mercados permaneceram praticamente os mesmos, mas destacou o crescimento da participação da Venezuela entre os compradores de arroz em casca brasileiro. Da agência AgroEffective, Arthur Chagas.
0: Obrigada, Arthur. O zoneamento agrícola de risco climático para o milho e grão foi atualizado com novas portarias. A revisão muda a classificação dos solos pela capacidade de armazenamento de água e atualiza séries históricas de clima usadas no cálculo do risco. O estudo passa a trabalhar com 6 classes de água disponível no solo, em vez de 3 grupos usados anteriormente. A medida ajuda a indicar épocas de semeadura com menor risco climático nas diferentes regiões produtoras. O valor bruto da produção agropecuária foi estimado em R$1,4 trilhão em junho. Do total, a lavoura responde por R$893,1 bilhão, enquanto a pecuária soma R$511,1 bilhões. Soja, bovinos, milho, cana-de-açúcar e frangos concentram mais de 68% do VBP nacional. Mato Grosso lidera entre os estados, seguido por Minas Gerais e São Paulo. O prazo para o produtor rural ter CNPJ foi adiado, mas isso não significa deixar a organização para a última hora. A exigência fica para 1º de janeiro de 2027 e a adaptação ao IBS e à CBS já envolve notas fiscais, escrituração e fluxo de caixa. A informação é de Nestor Tipa Júnior.
1: O adiamento da obrigatoriedade de inscrição no Cadastro Nacional da Pessoa Jurídica, o CNPJ, dá mais 6 meses para que produtores rurais, pessoas físicas, revisem seu enquadramento tributário e preparem as propriedades para as mudanças da reforma tributária. A exigência, inicialmente prevista para 1º de julho de 2026, passa a valer em 1º de janeiro de 2027. Até a nova data, poderão ser mantidos os atuais mecanismos de identificação fiscal para a emissão de documentos. A prorrogação, porém, não elimina a necessidade de adaptação aos novos procedimentos relacionados ao Imposto sobre Bens e Serviços, o IBS, e a Contribuição sobre Bens e Serviços, o CBS. O sócio da Guapo Sucessão Familiar, Juliano Vendrúsculo, explica que o período adicional deve ser usado para verificar em qual regime cada produtor será enquadrado.
5: Os produtores rurais devem se preparar com antecedência, avaliando seu enquadramento como contribuinte, o impacto da apuração do IBS e da CBS no fluxo de caixa e a adaptação dos sistemas de emissão de notas fiscais e escrituração.
1: Pela legislação, o produtor rural com receita bruta anual inferior a R$3,6 milhões não será considerado contribuinte do IBS e da CBS, salvo quando optar pelo regime regular. Da agência AgroEffective, Nestor Tipa Júnior.
0: Obrigada, Nestor. Produtores de tabaco mantêm cerca de 156 mil hectares de florestas plantadas no Rio Grande do Sul, Santa Catarina e Paraná, segundo o Sinditabaco. A área representa potencial econômico superior a R$ 540 milhões de reais nos 3 estados do Sul. No Rio Grande do Sul, são aproximadamente 82 mil hectares reflorestados, o equivalente a 8,2% da base florestal plantada no estado. O setor destaca que essas áreas também ajudam na diversificação de renda das propriedades.
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0: Os números são da Emater do Rio Grande do Sul. Arroz em casca, preço médio de R$ 59,37 a saca de 50 quilos. Feijão, preço médio de R$ 183,13 a saca de 60 quilos. Milho, preço médio de R$ 59,02 a saca de 60 quilos. Soja, preço médio de R$ 122,95 a saca de 60 quilos. Trigo, preço médio de R$ 70,00 a saca de 60 quilos. A primeira parte fica por aqui. Na volta do intervalo, o programa segue com mais pautas da semana e informações que ajudam a ler o momento do campo. O Campo em Notícia retorna em seguida.
7: Cinco horas e 15 minutos. 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
0: Estamos de volta com o programa Campo em Notícia. Neste bloco, a gente continua com reportagens sobre crédito, produção, pesquisa, mercado e os temas que entram na rotina de quem vive o agronegócio. Uma produção da AgroEffect vem em parceria com a Radiosul.net, com apoio de Sindag, o Sindicato Nacional da Aviação Agrícola, e Senar, conhecimento que movimenta o agro. Seguimos. 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
0: Wilson Demater, do Rio Grande do Sul. Boi para abate, preço médio de R$ 12,17 o quilo vivo. Búfalo, preço médio de R$ 9,90 o quilo vivo. Cordeiro para abate, preço médio de R$ 13,96 o quilo vivo. Suíno tipo carne, preço médio de R$ 5,90 o quilo vivo. E a vaca para abate, preço médio de R$ 10,82 o quilo vivo.
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0: Um projeto em análise na Câmara dos Deputados propõe fixar em R$ 2,50 por litro o preço mínimo inicial do leite pago ao produtor rural. O texto prevê que o custo médio de produção seja a principal referência para a política de garantia de preços do Ministério da Agricultura e Pecuária. A proposta também determina consulta prévia a órgãos técnicos e entidades do setor. A ideia é dar mais segurança econômica ao produtor e estabilidade à cadeia produtiva do leite. Com mais umidade no inverno gaúcho, o cuidado com os cordeiros começa antes mesmo do nascimento. A Arco chama atenção para a nutrição das matrizes, proteção dos recém-nascidos e ambientes mais secos no período de partos. A pauta é de Eda Risco.
10: Nos meses de julho, agosto e setembro, período de maior concentração de nascimentos de cordeiros nos rebanhos comerciais do Rio Grande do Sul, deverão exigir atenção redobrada dos ovinocultores neste ano. A previsão de intensificação do fenômeno El Niño, com aumento do volume de chuvas, somadas baixas temperaturas típicas do inverno, pode elevar os índices de mortalidade de animais recém-nascidos. O inspetor técnico da Associação Brasileira de Criadores de Ovinos, Frederico Rotti, explica que a principal preocupação está relacionada ao chamado complexo exposição inanição, considerado a principal causa de mortalidade de cordeiros nas primeiras horas de vida.
11: Complexo esse que é uma associação de fatores, onde o cordeiro passa de uma temperatura do ventre da mãe dele, uma temperatura corporal ao redor de 39 graus, para uma temperatura ambiente próxima a zero e até mesmo negativa, ser somada com a chuva, agravando ainda mais esse decréscimo, pelo fato de o mesmo molhar-se e decrescer ainda mais essa temperatura.
10: Segundo ele, a dificuldade para manter a temperatura corporal compromete a capacidade do animal de levantar, buscar o úbere da ovelha e ingerir o colostro, etapa fundamental para fornecer energia e permitir a produção de calor. Da agência AgroEffective, Ieda Risco.
0: Obrigada, Ieda. O mercado ovino no Rio Grande do Sul teve o cordeiro como a categoria mais valorizada nesta semana, segundo o levantamento do Nespro. O preço médio ficou em R$ 14,70 por quilo vivo, com negócios entre R$ 13,38 e R$ 16,02. A ovelha apareceu com maior variação de preços, enquanto o borrego teve a faixa mais concentrada e maior estabilidade nas negociações. Para o borrego, a média ficou em R$ 13,28 por quilo vivo. Já o mercado do gado gordo teve queda nas cotações dos machos nesta semana, segundo a pesquisa semanal de preços do Nespro. Mesmo com o Rio Grande do Sul em período de entressafra, a pressão veio da redução dos preços em outras regiões do país, especialmente no centro-oeste. O boi gordo recuou 0,8% a peso vivo e 1% no rendimento de carcaça. Na reposição, terneiros e terneiras voltaram a subir, enquanto novilhos e novilhas tiveram queda. As inscrições para as raças registradas pela ANC na Expo Inter já estão abertas. A entidade espera movimento nas pistas com possível retorno de raças, novas linhagens e outras possibilidades genéticas em Esteio. O boletim é de Nestor Tipa Júnior.
12: A Associação Nacional de Criadores Red Bull Colares, ANC, está com inscrições abertas para animais de argola das raças registradas pela entidade na 49ª Expo Inter. O prazo segue até 29 de julho e o cadastro deve ser feito pelo sistema Origem. A superintendente de registro da ANC, Silvia Freitas, afirma que a expectativa é alta diante do momento da pecuária de corte e do envolvimento dos criadores.
13: A argola, a gente sempre sabe que é um show à parte, né? Com
9: com relação ao comprometimento dos nossos criadores, são animais sempre bem preparados.
12: A entidade também trabalha com a possibilidade de retorno de algumas raças às pistas. Silvia prefere não antecipar quais poderão participar para evitar a criação de expectativas antes das confirmações, mas diz que espera esse retorno das raças Expo Inter e que isso significa nova genética, novas possibilidades e linhagens diferentes. A 49ª Expo Inter será realizada de 29 de agosto a 6 de setembro no Parque de Exposições Assis Brasil, em Esteio. Durante a feira, a ANC receberá visitantes em seu estande e apresentará uma ação voltada à memória dos 120 anos de registro genealógico da entidade. Da agência AgroEffective, Nestor Tipa Júnior.
0: Obrigada, Nestor. Há 35 anos, o SINDAG, Sindicato Nacional das Empresas de Aviação Agrícola, trabalha pelo crescimento sustentável e melhoria contínua do setor, promovendo a segurança em campo e o respeito ao meio ambiente, valorizando os empresários, pilotos, técnicos, agrônomos e outros profissionais que ajudam o agro a decolar para alimentar, vestir e mover o país e o mundo. O setor brasileiro de nutrição animal deve produzir 97 milhões de toneladas de ração em 2026, segundo estimativas do Sindirações e da ABPA. Com custos operacionais elevados, a AGI Brasil avalia que grandes grupos agroindustriais vêm redesenhando fábricas para integrar armazenagem, dosagem, moagem e expedição em um mesmo sistema. A busca é reduzir desperdícios, melhorar o custo por tonelada e ampliar a raciabilidade dos lotes. O movimento também atende à pressão de mercados importadores por mais controle sanitário e segurança na cadeia de proteína animal. Medicamentos da classe GLP-1, como semaglutida e tirzepatida, podem mudar hábitos alimentares e mexer com o mercado de proteínas. A avaliação é da consultoria Agro do Itaú BBA, no relatório Visão Agro. Para a carne bovina, o efeito pode ser duplo. De um lado, a redução no consumo total de alimentos pode pressionar volumes. De outro, a carne segue relevante como fonte de proteína completa. O banco avalia que esse movimento pode favorecer cortes premium, produtos de maior valor agregado e novas estratégias da indústria. A Unesp, uma avaliação inédita com bubalinos, está medindo consumo de alimento e ganho de peso. Os dados de machos de corte de leite devem ajudar a BCB a selecionar animais mais eficientes e reduzir custos com a alimentação. A apuração é de Nestor Tipa Júnior.
1: A primeira prova de eficiência alimentar de bubalinos entrou na fase oficial de mensuração, com acompanhamento individual dos animais durante 24 horas por dia. Realizada no Centro de Pesquisas Tropicais de Bubalinos da Faculdade de Medicina Veterinária e Zootecnia da Universidade Estadual Paulista, a Unesp, em Botucatu, São Paulo, a avaliação busca identificar machos capazes de consumir menos alimentos sem comprometer o desempenho. Os dados gerados serão incorporados ao Programa de Avaliação Genética da Associação Brasileira de Criadores de Búfalos, a ABCB. Caroline de Lima Francisco, pesquisadora no CPTB, explica que os animais já estão habituados às instalações, à dieta e aos equipamentos eletrônicos utilizados na coleta das informações. Caroline relata que as informações ficam disponíveis online para a equipe responsável pela avaliação.
13: No primeiro dia, nós realizamos aí o que a gente chama de caracterização completa de cada animal, onde a gente realiza as pesagens, realizamos as medidas biométricas, coletamos sangue, coletamos pelo para futuras análises aí de marcadores.
1: No início da fase de mensuração, os pesquisadores fizeram a caracterização individual dos animais. O trabalho incluiu pesagem, medidas biométricas, coleta de sangue e de pelos para futuras análises de marcadores genéticos e ultrassonografia de carcaça. Da agência AgroEffective, Nestor Tipa Júnior.
0: Obrigada, Nestor. As exportações brasileiras de carne bovina fecharam o primeiro semestre de 2026 com o melhor resultado da história em volume e receita. Segundo dados da Secretaria de Comércio Exterior, compilados pela ABIEC, foram embarcadas 1.705.000 toneladas, alta de 15,5%. A receita chegou a US$ 9.850 milhões, crescimento de 36,2%. A China seguiu como o principal destino da carne brasileira e junho também bateu recorde mensal nas vendas externas. segunda parte do programa termina aqui. A partir do próximo bloco, o Campo Notícia muda o foco e abre espaço para uma cobertura especial do Congresso Brasileiro de Agricultura de Precisão e Digital e da Conferência Internacional de Agricultura de Precisão, realizados em Porto Alegre. Depois da pausa, vem entrevistas sobre tecnologia, dados, pesquisa e aplicações no campo.
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16: 5 horas e 33 minutos.
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1: O Campo e Notícia está de volta e com uma parte especial desta edição. Eu sou Nestor Chipa Júnior e a partir de agora você confere entrevistas do Congresso Brasileiro de Agricultura de Precisão e da Conferência Internacional de Agricultura de Precisão, realizados nesta semana em Porto Alegre. A produção é da AgroEffective com a parceria da Radiosul.net. 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Vamos a este especial. O Campo e Notícias circula com a força de uma rede que respira o agro e acredita no interior do Brasil. Educadora de São João da Ortiga, Paverama de Paverama, nativa de Rio Grande, Palmares de Santa Vitória do Palmar, Blau Nunes de Santa Bárbara do Sul, nativa de Piratini, Universidade de Pelotas e a Rádio Agro Hoje. A cada rádio parceira, nosso agradecimento por ajudar a espalhar a voz de quem produz. Nós vamos conversar agora aqui no programa O Campo e Notícia com o presidente da Associação Brasileira de Agricultura de Precisão e Digital, Márcio Albuquerque. Márcio, prazer tê-lo conosco aqui no programa.
17: É um prazer, é muito bom, né? O senhor tá falando novamente contigo depois de algum tempo, e sucesso aí pelo programa.
1: Bom, Márcio, obrigado primeiro por isso, e falar um pouco desse congresso, né? Trazer para Rio Grande do Sul, Porto Alegre, o Centro da Agricultura de Precisão e Digital.
17: É uma conquista para a nossa comunidade, né, de trazer o Congresso Internacional para o Brasil pela primeira vez. e dando a coincidência e a sorte dessa edição do Congresso Brasileiro ser em Porto Alegre, né? Para nós gaúchos é motivo de orgulho, porque nesse mesmo espaço estava agendado para ser aqui o Congresso Brasileiro 2024, né? Que por causa da enchente nós tivemos que transferir para outra cidade. Então conseguir agora trazer o Congresso Brasileiro junto com o Congresso Internacional é muito importante. Isso mostra a vitalidade dessa nossa associação, que reúne toda a academia, as empresas, os usuários, formando esse evento aqui multidisciplinar, características de pessoas diferentes, que gera essas discussões tão ricas que a gente está tendo aqui no evento.
18: Pois é, a gente chama aqui uma torre de Babel, né? De línguas falando, pessoas, quer dizer, muita gente do mundo inteiro que veio para cá acreditando também nesse trabalho que vocês estão fazendo.
17: Exatamente, nós temos em torno de 200 visitantes internacionais, quase um quarto aí da participação do evento é de visitantes internacionais. Nós colocamos aqui na entrada do evento um mapa mundi para cada um marcar. Nós estamos ali com 37 países marcados, mostrando essa presença aí de pesquisadores e usuários de diferentes partes, né? E isso é importante para marcar a presença do Brasil no agro, não só como fornecedor de commodities, mas também como gerador de tecnologias, né? A agricultura do Brasil hoje ela é o que ela é, não só por área, mas pela competência e da forma como a gente faz a agricultura. E quando a gente tem a oportunidade de trazer esse tipo de evento, que são as pessoas que estão aqui, são difusores de opinião, né? Os visitantes internacionais, e muitos deles são pesquisadores, são professores que difundem a informação e passam a ver a ciência e a agricultura de precisão feita no Brasil de uma forma de total respeito, que é o que a gente tem visto aqui, né? A gente tem recebido muitos elogios de todos os visitantes, os próximos e os distantes, por essa combinação que a gente conseguiu realizar nesse evento.
18: E o que a gente tem conversado muito com pessoas aqui, mostrando que o Brasil tem esse grande potencial, hoje já é um grande player nessa área da agricultura. Agricultura de precisão e na agricultura digital?
17: Com certeza. A agricultura de precisão no Brasil, ela é uma realidade aí há praticamente 25 anos. Né? O Congresso Brasileiro já tem mais de 20 anos e a nossa associação está completando esse ano 10 anos, né? Consolidando essas conquistas dos diferentes atores. Então hoje o Brasil é um grande usuário de tecnologia no agro, é um grande desenvolvedor de tecnologia, tanto nas instituições de pesquisa, nas universidades, quanto nas empresas brasileiras. E também é importante destacar, né? Nós temos algumas importantes multinacionais que escolheram o Brasil para sediar seus centros de desenvolvimento para agricultura de precisão digital, né? Isso é um reconhecimento da importância desse mercado e da capacidade dos profissionais que estão aqui.
18: Como é que está se vendo esse cenário do Brasil frente aos outros países nesse contexto todo?
17: E isso é muito interessante a gente poder observar como na agricultura as localidades, as questões locais, elas são muito relevantes, né? Mesmo quando a gente fala dentro do Brasil, um país de dimensões continentais, a agricultura de precisão que se pratica, por exemplo, aqui no Rio Grande do Sul, tem diferença em relação ao que se pratica no Mato Grosso, ou na Bahia, ou mesmo São Paulo. E quando a gente amplia isso para a escala mundial, a gente consegue ver as diferenças de realidades e os desafios diferentes, mas também alguns desafios similares. Isso é interessante num evento como esse, né? A necessidade de ter pessoas treinadas, de ter profissionais que busquem as novidades, que busquem o conhecimento, profissionais que sabem interpretar dados, as questões de como viabilizar que os produtores dos diferentes tamanhos tenham acesso à tecnologia. Então, essas são dificuldades que a gente vê aqui, que aparecem nas diferentes regiões.
18: Para a gente finalizar, Márcio, o que fica de legado desse evento agora, dos próximos passos para esse trabalho que é feito pelas empresas, pelas instituições, tanto no Brasil quanto no mundo inteiro?
17: Perfeito. Um legado que eu acho que sem dúvida esse evento deixa é colocar a bandeirinha do Brasil muito bem fincada no mapa internacional do desenvolvimento de tecnologia para o agro, né? Então isso é algo que eu tenho certeza que
19: que pelos próximos anos a gente vai lembrar desse evento como um momento de uma começo de mudança de visão externa sobre a tecnologia que se desenvolve aqui. E nós aqui vamos olhar cada vez mais para o que a gente faz com orgulho, com cada vez mais trabalho e buscando sempre essa troca internacional, né? Eu disse, o Brasil não deve de forma alguma se fechar para as tecnologias que estão de fora, ao mesmo tempo buscar levar para fora o que a gente está desenvolvendo aqui.
18: Márcio, mais uma vez, parabéns aqui pelo trabalho desenvolvido, por esse congresso que reuniu tanta gente, muita gente do mundo inteiro, trazendo esse olhar da agricultura de precisão, agricultura digital brasileira também.
19: Muito obrigado, Nestor, muito obrigado pela oportunidade e pela cobertura do evento.
18: A gente vai conversar agora aqui no programa O Campo e Notícia com a presidente da Embrapa, Silvia Masruá. Silvia, apresenta ela conosco aqui no programa.
20: Bem, eu que agradeço a oportunidade, estamos aqui, né, no 11º Congresso da Agricultura de Precisão e Digital. Eu acho que é um momento muito importante onde integra diversos atores, a comunidade científica, institutos de pesquisa, universidades, as empresas privadas, startups, discutindo quais são os desafios que nós temos na área, né, para cada vez mais trazer as novas tecnologias para a agricultura brasileira, seja para o pequeno, para o médio ou grande produtor. E um ponto que eu acho que a gente trouxe aqui na nossa discussão é a maneira mais, é uma visão mais sistêmica de como essas novas tecnologias têm que ser trabalhadas, ligando aí, né, a ciência e tecnologia, essas tecnologias que são geradas, que estão sendo demonstradas aqui, seja nos painéis, seja nos estandes, isso ligar a capacitação, como trabalhar isso melhor com a capacitação para produtores, para técnicos agrícolas, extensão rural, e o terceiro pilar é conectando isso com políticas públicas, que aí sim a gente vai conseguir fomentar mais a agricultura de precisão em digital no país.
18: Essa até era uma questão que eu queria colocar. Como é que também o poder público em geral, né, não só federal, mas até os próprios estados e municípios também podem colaborar dentro dessa digitalização, dessa evolução da agricultura?
20: Então, como eu falei, a gente tem que conectar, porque assim, muito do que é gerado, das equipamentos, softwares novos, né, sensores, as empresas de implementos agrícolas, tudo isso, tudo que está sendo gerado para resolver um problema ou outro, seja uma irrigação de precisão, né, seja uma colheitadeira automatizada, tudo isso que é gerado, muitas vezes é trabalhado, você gera, resolve um problema na agricultura, mas não é trabalhado associado, muitas vezes, com os outros dois pilares, capacitação e política pública. Então, hoje, seja no município, seja no estado também, não só no nível federal, a gente tem que associar, né, esse trabalho com as novas tecnologias, porque acaba que as tecnologias, a agricultura de precisão, ela acaba sendo habilitadora, impulsionadora, né? Primeiro, a conectividade, esse é o primeiro ponto. Ela é impulsionadora porque você traga as novas tecnologias. Então, se você não trabalhar também com políticas públicas associadas, você não consegue dar escala. Então, esse é um grande desafio que a gente tem na área.
18: Para a gente finalizar, como é que a Embrapa, enquanto instituição, também está trabalhando isso e vê o futuro também nesse ponto?
20: Então, a Embrapa, a gente já vem estruturando essa área, né, de agricultura de precisão e digital desde o início dos anos 90. Né? Então, nós temos uma rede de pesquisadores que atuam nessa área em todo o país. Né? A gente também vem estruturando em paralelo os dados, as informações para criar essa estrutura. Né? E paralelo à infraestrutura física, dados e informações, hoje nós temos trabalhado como utilizar, né, as novas tecnologias como inteligência artificial, blockchain, tal, como usar isso dentro de todos os elos da cadeia produtiva, seja na pré-produção, na produção e na pós-produção e na pesquisa agropecuária. Então hoje a gente vem trabalhando já com a computação como terceiro pilar da pesquisa agropecuária, né? Junto com a teoria, com a experimentação, a computação é o terceiro pilar, e isso passa pela biotecnologia, edição gênica, automação, agricultura de precisão e digital, né? Que acaba sendo o conteúdo digital hoje, ele traz esse diferencial, mas ele tem que ser baseado com rigor científico, né? Esses dados, tem que ter uma curadoria desses dados e informações. Então, hoje a Embrapa, ela é uma referência também, né, nos dados e informações que ela gerou da agricultura tropical. Então, esse é um novo ativo que a gente vem trabalhando aí para estimular, né, a própria agricultura de precisão e digital no país.
18: Silvia, muito obrigado pela disponibilidade, sucesso aí no trabalho de vocês.
20: Ah, eu que agradeço mais uma vez a oportunidade.
21: E a primeira parte do especial sobre os congressos fica por aqui.
2: Depois do intervalo, a gente continua com novas conversas sobre agricultura de precisão, inovação e o uso de tecnologias que já chegam às lavouras. O Campo Notícia volta já.
16: Cinco horas e 48 minutos.
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2: Começa o último bloco do O Campo e Notícia. A gente segue com as entrevistas feitas no Congresso Brasileiro de Agricultura de Precisão e na Conferência Internacional de Agricultura de Precisão, ocorrida em Porto Alegre. Uma produção da AgroEffective em parceria com a Radiosul.net, com apoio de Sindag, Sindicato Nacional da Aviação Agrícola, e Senar, conhecimento que movimenta o agro. Vamos à parte final. O Campo Notícia chega longe porque tem uma rede forte que caminha junto com o agronegócio. Poatã de São José do Ouro, Fandango de Cachoeira do Sul, Soledade de Soledade, Cidade de Cacique Doble, Integração de Restinga Seca, 107 de Tapejara, Minuano de Alegrete, Delta e Difusora de Bagé. Nosso muito obrigado a cada emissora que faz parte dessa caminhada junto com o agro. Nós vamos conversar agora com o professor da Esalq USP, José Paulo Molim. Professor, prazer tê-lo conosco aqui no programa.
23: Boa tarde, é um prazer.
2: Bom, professor, o senhor trouxe aqui todo um cenário da agricultura de precisão no Brasil. O que dá para se falar hoje ainda desse uso dessas ferramentas da tecnologia no país?
23: Então, a gente costuma separar, desmembrar a agricultura de precisão. Costuma não, a gente é obrigado, por ser docente, por ser formador de gente, separar a agricultura de precisão em no mínimo duas grandes vertentes. Essa aqui, agricultura de precisão, é um sistema de gestão que lida com a variabilidade das lavouras para otimizar elas, as lavouras, não para uniformizar as lavouras. Então, tem a vertente que lida com a variabilidade espacial e tem a vertente que lida com as tecnologias. As tecnologias são mais afetas à indústria e o investigar e lidar com a variabilidade são mais dos prestadores de serviço, o pessoal das consultorias de agricultura de precisão. Essa é a grande diferença que a gente faz quando aborda o assunto mercado.
2: Bom, e como é que está, fez esse uso pelo produtor brasileiro? Ele está em crescimento ainda? Está incipiente?
23: Os dados que a gente tem e são escassos, dão conta de que um terço da agricultura de grãos, e quando eu coloco agricultura de grãos, vão colocar aí o pessoal que está mecanizado, portanto seria algo como média para grande propriedades, estão utilizando alguma coisa de agricultura de precisão, do mundo da variabilidade espacial, utilizam amostragem de solo georreferenciada para fazer recomendação e fazer adubação localizada, que é colocar, e aí vem a questão, não é bem adubação, é correção do solo, se utiliza muito calcário em taxa variável. Traduzindo, o cara coloca a quantidade certa no lugar certo, baseado em amostragem e mapa, que é tudo feito na base de pós-processamento em escritório, né? É feito pelas consultorias em agricultura de precisão ou pela equipe interna das fazendas. Fazendas de médio e grande porte já tem equipe interna que faz isso.
18: Bom, e o que se pode colocar aí de desafios e também, diante do cenário da própria América Latina e do mundo, como é que o Brasil se posiciona nesse trabalho com a agricultura de precisão?
23: Dentro da América Latina, o Brasil se destaca. E eu diria, ó, nós estamos aqui num evento que é enigmático, né? Nós estamos aqui num evento que nunca aconteceu fora da América do Norte e é internacional. E eles estão entendendo que nós estamos num outro patamar. Nós não é aquilo que é dito lá fora, não é aquilo que é mostrado pela mídia em geral lá de fora. Então nós somos sim um país com um potencial enorme, com um estágio de desenvolvimento, vamos chamar, da agricultura, que já se aproxima de grandes, daquele de países que se dizem que são grandes e dominadores das tecnologias. Nem todas a gente domina, mas a gente utiliza muita coisa. Nós somos um grande exemplo de uma agricultura que vem crescendo tecnologicamente cada vez mais competitiva.
18: Professor, muito obrigado pela disponibilidade e prazer tê-lo aqui conosco no programa.
23: Obrigado.
18: A gente vai conversar agora aqui no programa O Campo Notícia com o Luciano Gattiboni, ele que é professor extensionista da Universidade Estadual da Carolina do Norte. Luciano, prazer tê-lo aqui conosco no programa.
3: Bom, prazer é meu. Muito obrigado pelo convite participar desse excelente evento aqui no Rio Grande do Sul e retornar, né, à terra natal para conversar um pouquinho em português com o pessoal.
18: Bom, Luciano, aproveitando então, vamos falar bastante português aqui. O que a gente pode falar sobre o que trouxeste aqui, especialmente dos exemplos que vêm dos Estados Unidos nessa questão da agricultura de precisão e digital?
3: Então, os Estados Unidos, eu vou falar especificamente da região onde eu atuo, né, onde eu sou professor e trabalho com a parte de extensão de fertilidade do solo, onde a gente trabalha ajudando os produtores rurais a fazer o melhor uso da análise de solo e fazer os programas de manejo de fertilização deles. Então é muito comum lá, a maioria dos produtores usam ferramentas de agricultura de precisão nas áreas. É algo comum utilizar taxa variável, ou seja, aplicar a dose de fertilizante diferente dependendo do teor que se tem no solo, e também fazer um uso intenso da ferramenta que é a análise de solo. Uma coisa interessante que a gente tem lá como um programa estadual, né, a gente tem a análise de solo, ela é gratuita para os nossos agricultores. Então os agricultores podem enviar para o nosso laboratório estadual o número da amostra que eles quiserem. Então todo esse isso faz com que a gente tenha um uso muito elevado, né, em termos de percentagem de agricultores que utilizam a ferramenta de análise de solo para fazer a definição das recomendações de fertilizantes. Então a gente atua nessa área lá de realmente ajudar eles a identificar quais são os problemas que eles têm e tentar achar soluções dentro da fertilidade para que eles façam o melhor manejo, não aplicar excesso de fertilizantes, que isso causa problemas ambientais, mas também não aplicar menos do que precisa, porque isso poderia estar reduzindo, né, a produtividade e o lucro desses agricultores.
18: E o que eles encontram ainda de maiores dificuldades que vocês veem que esses agricultores têm em relação ao manejo do solo lá, e como é que também é feita essa medição e uso das tecnologias para ajudar isso?
3: Então, a gente tem alguns problemas lá, claro, não. Eu fui professor aqui no Brasil, em Santa Catarina, por 15 anos, né? Então, e também dava minhas aulas de fertilidade, e aqui eu sempre brinco que com os meus alunos aqui, eu ajudava eles a identificar as deficiências que eles tinham e com isso a gente fazia um programa de fertilidade. Lá nos Estados Unidos, eu brinco com meus alunos, que eu dou aula também de fertilidade lá, eu brinco com meus alunos que lá a gente identifica os excessos. Então, o que é bem comum lá a gente ter aqueles agricultores que acabam pecando por excesso, aplicando mais fertilizante do que precisam e em algum momento chega a níveis tóxicos de elementos. Então, a gente usa essas ferramentas da análise de solo e claro que utilizar essa coleta de amostras mais intensa ajuda a identificar essas áreas onde tu pode ter esses problemas e daí a gente corrige na maneira mais correta possível esses excessos que acontecem.
18: Para a gente fechar, diferenças entre Estados Unidos e Brasil, pelo que conhece também daqui e o que vê lá.
3: Altamente tecnificados os agricultores e eles têm um alto nível de entendimento do que acontece no campo. A gente passa, como especialistas de extensão, a gente passa pelo menos 2 meses no ano fazendo atividades com os agricultores, rodando o estado inteiro e mostrando resultados de pesquisa e fazendo treinamento aplicado para esses agricultores. Então, tu chega para qualquer agricultor lá e ele vai te falar sobre o tipo de solo que ele tem, algo que nós aqui dentro da agronomia a gente esquece, né, da nossa classificação de solos no segundo ano depois que a gente vê isso. Então os agricultores lá, porque eles têm esse treinamento extremamente intensivo, esses agricultores têm essa capacidade de conversar sobre tecnologia, conversar sobre a parte técnica de manejo no mesmo nível que um profissional teria. Então assim, é um nível de entendimento que faz com que a gente também, como especialista, tem que estar sempre, né, altamente atualizado para que a gente consiga realmente responder aquelas questões que são extremamente tecnificadas e profundas que eles fazem.
18: Luciano, quero agradecer a tua disponibilidade, muito obrigado e sucesso.
3: Tá bom, muito obrigado. É um prazer.

0: com essas informações, a gente encerra mais uma edição do O Campo e Notícia. Obrigado pela companhia e pela audiência ao longo do programa. Uma produção da Agroeffective em parceria com a Radiosul.net, o apoio de Sindag, o Sindicato Nacional da Aviação Agrícola, e Senar, conhecimento que movimenta o agro. Até a próxima edição.
1: Seis horas e um minuto.
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4: 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Bom dia, meus irmãos e irmãs, que a paz do Senhor esteja com você neste sábado. Vamos colocar nossa vida em oração diante de Deus por Maria. Quais as intenções? Quais as súplicas? Em nome do Pai, do Filho e do Espírito Santo. Amém. Obrigado, Senhor, por ter nos dado Nossa Senhora como intercessora e mãe. Nossa Senhora, que exaltamos com o título de Nossa Senhora do Carmo, que deixastes o santo escapulário como sinal do vosso amor e proteção. Nossa Senhora, sois reconhecida como assistência na vida e consoladora amável na hora da morte. Nossa Senhora do Carmo, Mãe do Santo Escapulário, eu, como vosso filho e devoto, pronto a vos servir, disposto a vos amar nesta manhã, me coloco em oração e faço o meu pedido. Nossa Senhora do Carmo, nestas primeiras horas do dia, venho pedir favores, intercessão, pois sei que nunca se ouviu dizer que alguém necessitado, tendo recorrido a vós, tenha ficado desamparado. Com confiança filial, Mãe do Escapulário, intercedei junto ao vosso Filho Jesus Cristo, por mim, por aqueles por quem devo rezar sempre e por aqueles que se confiam às minhas orações. Nossa Senhora do Carmo, no início desta manhã peço, sede-nos propícia e rogai por nós a Deus, para que sejamos dignos das promessas de Cristo. E como teu Filho nos ensinou, nosso Senhor Jesus Cristo, chamamos Deus de Pai e apresentamos as nossas necessidades nesta manhã. Pai nosso, que estais no céu, santificado seja o vosso nome, venha a nós o vosso reino. Seja feita a vossa vontade, assim na terra como no céu. O pão nosso de cada dia nos dai hoje. Perdoai-nos das nossas ofensas, assim como nós perdoamos a quem nos tem ofendido. E não nos deixeis cair em tentação, mas livrai-nos do mal. Amém. Dai-nos a graça, Senhor, de um dia abençoado.

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Muito bom dia, são 6h09 e nós estamos por aqui na Rádio Integração, faça chuva, faça sol, vento, nós todo sábado nos encontramos por aqui a partir das 6 da manhã. E hoje, né, o tempo aí estranho, né, com muito vento, com toda essa perspectiva que temos de poder acontecer tempestades, enfim, com toda essa previsão que nós temos do tempo, nós estamos por aqui trazendo a informação e vamos acompanhar também todo esse comportamento do clima aqui na nossa região, no estado do Rio Grande do Sul, acompanhando aí aquilo que está acontecendo por todas as regiões do nosso estado, conforme as notícias vão chegando. E também nós vamos trazer o destaque de hoje na programação aqui da Rádio Integração, no nosso Conexão Agro, a entrevista tradicional lá das 7h30 com o secretário estadual adjunto de meio ambiente e também presidente do Conselho Estadual de Meio Ambiente, o Marcelo Camardelli, que vai nos falar sobre as questões que envolvem aí o fim das licenças ambientais para irrigação superficial, né, para as lavouras de arroz. Uma importante mudança aí nas resoluções do Conselho Estadual de Meio Ambiente que impactam diretamente a produção orizícola, né, a produção de arroz no estado do Rio Grande do Sul. E também nós vamos trazer o destaque, além de notícias, como sempre são costumeiras, também da previsão do tempo, para o encontro estadual lá de secretários municipais de agricultura, o seminário estadual que nós estivemos lá participando no segundo dia do evento, na última quarta-feira, secretários estaduais de agricultura, municipais de agricultura e meio ambiente, junto à FAMURS, que também tradicionalmente realiza este evento neste período do mês aí de junho, julho, quando reúne os secretários municipais de agricultura e meio ambiente para discutir temas voltados e ligados ao desenvolvimento agropecuário dos municípios gaúchos. E assim nós retomamos aqui e vamos trazer música logo em seguida, mas lembrando que falamos também para Rumos Turismo e Conexões, a Rumos Turismo e Conexões, sempre com bons pacotes de turismo para 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E nós começamos o nosso programa trazendo Pedro Hortácia com Galo Missioneiro e Trancaço com José Cláudio Machado e Luiz Marenco.

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0: São 6 horas e 24 minutos. A temperatura está, vamos ver por aqui, enquanto está a temperatura aqui na rádio, tem 25 graus em Restinga Seca, com vento, né? Esse vento aí que está desde ontem já forte por aí. A gente já viu em algumas cidades um vento um pouco mais forte, inclusive dificuldades, inclusive, para um avião pousar lá em Santo Ângelo, teve que ir para a capital fazer o seu pouso, porque os ventos no aeroporto de Santo Ângelo davam conta de mais de 105 km por hora. Então, a gente vê aí todo esse efeito, né, em relação aos ventos já acontecendo também aqui no nosso estado. Nós vamos mandando aqui uma mensagem e agradecendo pela companhia do Cláudio Schiffel, bem lá de Agudo, meu amigo Gianone também está por aqui, já mandou sua mensagem, logo mais nós vamos ouvir por aqui também, Gianone Silva. Nós também estamos aqui com a mensagem da Júlia Rodrigues Hofmeister, que está sempre nos acompanhando, mandando seu bom dia. O Clóvis da Luz, também lá na escuta, nos ouvindo por aqui. O Éder August, o Japa, que está lá em Santa Catarina, também está nos ouvindo por Santa Catarina, está a trabalho por lá. A Web Rádio lá de Formigueiro também estão aqui nos ouvindo, e também mandando aqui um abraço do Nestor Luiz Barelo, lá de Formigueiro. Leonardo Henrique está nos acompanhando por aqui, o Jair Ferreira Machado também está aqui nos acompanhando lá da Pitangueira, diz que sopra vento norte na Pitangueira, vento forte, né, Jair, por aí e por aqui também. Aqui quem está também nos escuta, nos ouvindo, é o Anderson Azevedo, mandou a foto do mate aqui cevado, está lá tomando seu mate e nos acompanhando por aqui. Uma alegria poder sempre contar com a companhia de todos vocês que nos acompanham todos os sábados por aqui na Rádio Integração, quando a gente traz sempre as informações, a boa música e o destaque na programação. Nós estamos com a previsão do tempo, já temos ela por aí, Rafael? Podemos rodar? Então vamos rodar a previsão do tempo, já que nós sabemos que a gente tem previsão aí de chuva, tem previsão de seguir com esse vento, mas vamos ouvir o que os especialistas nos dizem aqui lá da Metsul Meteorologia, o Luiz Fernando Natigal, trazendo a previsão do tempo para todos nós.
1: Nós vamos ter aí para o final de semana, teremos instabilidade, chuva, sábado e domingo, alto risco de chuva forte, raios, trovoadas e temporais, vento forte, queda isolada de granizo. Os volumes de chuva, os volumes maiores, a projeção está sendo para o domingo, mas já teremos acumulado aí, sábado, 20, 30 milímetros, acumulado para o domingo, hoje, o principal modelo numérico está colocando por 70 milímetros, e para segunda-feira, dia 20, 50, 60 milímetros de precipitação. Então, serão 3 dias com que vamos ter episódios de chuva forte, com volumes elevados. Pelos dados de hoje, principalmente volumes mais elevados no domingo quanto na segunda-feira. Então, os volumes continuam aqueles volumes altos aí para a região, 150, 100, 150, talvez alguns pontos cheguem somente nesse final de semana até segunda-feira, a 200 milímetros. Então, é bastante chuva, nós teremos entre o sábado e a segunda-feira. Depois disso, nós teremos ainda terça-feira, acredito que ainda vai ter instabilidade, mais fraca, mas vai ter instabilidade. Então, a terça-feira pode contar com um quadro de mau tempo ainda. Mas aí já não, os volumes serão um volume baixo de precipitação, não é? Sem risco de se ter temporal. E depois, o tempo na quarta-feira não tem chuva. Agora, a chuva deve retornar talvez no final da quinta-feira, quinta para sexta, mas com baixo do acumulado. Então, vai ter alguma instabilidade lá de quinta para sexta, mas os volumes são baixos, tá? Não vai ter queda expressiva de temperatura, até lá para quarta-feira talvez passe aí 11, 12 graus. Então, depois da instabilidade de sábado, segunda-feira, ainda tem instabilidade de chuva na terça-feira, e depois melhora o tempo para quarta, e aí de quinta para sexta vai chover mais qualquer coisa. Volumes bem baixos mesmo, eu diria que seria chuva fraca ou garoa tão somente, de quinta para sexta.
0: Então, pelo jeito aí, é chuva toda semana, né? Quando são 6 horas e 29 minutos, a temperatura nos 25 graus, em pleno mês de julho aí, nós tivemos temperaturas de verão, né? Um veranico aí nesse período, vento norte e essa previsão do tempo, né? Então, estamos todos nós atentos, não tenho dúvidas disso, de que com as possibilidades aí até de granizo, tempestades, enfim, torcemos para que não se confirme, né, aqui no nosso município, na nossa região e no nosso estado, essas questões que envolvem aí principalmente tempestades ou até mesmo chuva de granizo, outras questões a mais. Mas a gente tem que estar preparado e é isso que a previsão do tempo nos traz, principalmente para hoje e para domingo. E depois, a partir de segunda-feira, já a chuva mais fraca, podendo se estender até na sexta-feira. Então a gente segue por aqui, mandando um abraço para o Odacir, lá de Mariano Moura, da Cir Castro, tá na escuta, nos pede aqui uma música do Miro Saldanha, nós vamos colocar depois aqui na programação também. Um abraço aí, Odacir, obrigado pela tua companhia de sempre, todos os sábados por aqui. Nós seguimos por aqui e vamos trazer agora Tudo Vem do Campo, com Chiquito e Bordoneio, e A Última Lembrança, com Joca Martins.
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1: São 6 horas e 38 minutos, a temperatura segue aqui nos 25 graus e a gente segue aí acompanhando esse tempo. E agora há pouco falava aqui com o meu amigo Janone. O Janone está lá no Uruguai, diz que lá há muito vento e já choveu uma boa quantia. E eu olhava aqui os mapas da nossa região e tem um município na volta aqui que já tem chuva, provavelmente. Aqui, por enquanto, né, não tem nada, muito vento desde ontem, né, praticamente a madrugada de ontem, durante o dia todo vento, essa noite muito vento e nada ainda de chuva, mas a chuva está nos rondando por perto aqui, já deve ter município aí na fronteira, para cá, mais próximo até de nós, de repente Caçapava, por esses lados, que pode ser que já esteja chovendo. Mas a gente segue por aqui, trazendo sempre a informação e agradecendo a audiência de todos os amigos. Nós ouvimos Tudo Vem do Campo, com Chiquito e Bordoneio, e Última Lembrança, com Joca Martins, essa bela valsa aí do cancioneiro gaúcho. E a gente segue por aqui. Eu quero mandar meu abraço para o meu amigo o Guerra, o Vicente Guerra, que está nos acompanhando por aqui. O Gilson está lá no Jacuí, já me mandou a foto de um chimarrão bem cevado também, pediu uma bem galdéria por aqui. Logo em seguida nós vamos tocar aí, Gilson, pode deixar, nós temos umas mais antigas aqui também para tocar hoje, que nós programamos para o nosso, para este dia de programa aqui na Rádio Integração. Nós vamos trazer o destaque agora com a AgroEffective, reportagem do Nestor Tipa Júnior sobre a produção brasileira de azeite de oliva. Ele vai trazer aí o destaque da produção brasileira de azeite de oliva, nós vamos acompanhar por aqui, até porque hoje a olivicultura já é uma realidade aqui na nossa região, aqui em Restinga, Polesne, na região São Sepé, Caçapava, enfim, vários municípios da nossa região hoje que já mantém aí essa produção de oliveiras, né, da olivicultura, e que deve crescer aí nos próximos períodos também.
2: A produção brasileira de azeite de oliva alcançou 1.434.000 litros em 2026, o maior volume já registrado no país. Os dados foram divulgados pelo Instituto Brasileiro de Olivicultura, o IBROLIVA. O resultado representa crescimento de 496,75% em comparação aos 240.300 litros produzidos em 2025, período marcado por condições climáticas adversas. O volume também ficou 123,98% acima do recorde anterior de 640.228 litros alcançados em 2023. O Rio Grande do Sul liderou a produção nacional, 1.170.000 litros de azeite. O volume representa aumento de 514,82% sobre os 190.300 litros registrados em 2025, e supera em 101,64% o recorde estadual de 580.228 litros obtido em 2023. A vice-presidente do IBROLIVA, Solange Neves, destacou que o resultado superou a melhor marca obtida anteriormente pela olivicultura brasileira.
3: É um recorde histórico que se deve a um conjunto de fatores, mas o clima nos ajudou, a primavera foi maravilhosa, com isso tivemos bons resultados na safra, também as nossas propriedades estão mais maduras, com maior produção, aprendemos mais, estamos, enfim, nos tornando mais experientes na olivicultura.
2: Segundo Solange, esse crescimento também está relacionado ao aprendizado acumulado pelos produtores, à evolução do manejo e ao trabalho desenvolvido pela cadeia produtiva. A vice-presidente do IBROLIVA também apontou que o desenvolvimento da olivicultura gera efeitos para além das propriedades, especialmente nas regiões que concentram pomares, lagares e empreendimentos ligados ao turismo. A região da Mantiqueira aparece na segunda posição com 250 mil litros produzidos em 2026. Santa Catarina registrou 10 mil litros, seguida do Paraná, com 2.500 litros, e pelo Espírito Santo, com 1.500 litros. Da agência AgroEffective, Nestor Tipa Júnior.
1: Então tá aí, né, o Nestor Tipa Júnior nos trazendo aí essa informação importante, o recorde de produção de azeite de oliva aí no estado do Rio Grande do Sul e no Brasil, e superando bem a marca do ano passado, né? Realmente o ano passado uma safra com mais problemas, mais com frustrações, mas esse ano safra cheia, né? Então tá aí, que bom, né, nós podermos ouvir boas notícias em relação ao azeite de oliva brasileiro, que cresce aí em produção. No Rio Grande do Sul é o maior produtor do Brasil, tem se destacado aí nessas questões, ajudando também a crescer aí as questões turísticas, como é o caso aqui da nossa região, inclusive aí no Recanto Maestro, que nós vimos essa produção acontecendo. Daqui a pouco nós vamos trazer notícia também falando sobre arroz, né, as questões que envolvem aí as exportações de arroz, que estão ajudando aí a reduzir a pressão de oferta no mercado interno, criando condições favoráveis para o preço ir se estabilizando. É a notícia que a gente tem trazido já na semana passada, nós já trouxemos notícias nesse sentido, de que as possibilidades de aumento no preço do arroz se confirmou. Claro que é um movimento lento, né, mas a expectativa de que para o final do ano a gente já tenha aí preços em patamares melhores do que tínhamos e vinham sendo praticados no mercado. Então, a gente segue por aqui. Nós vamos trazer agora É Disso Que o Velho Gosta, com Gaúcho da Fronteira, e Tô Voltando Pra Ficar, com Os Monarcas.

0: São 6 horas e 52 minutos, a temperatura segue aí nos 25 graus, vento forte ainda aqui por Restinga Seca. Nós ouvimos É Disso Que o Velho Gosta, com Gaúcho da Fronteira, e Tô Voltando Pra Ficar, com Os Monarcas. Vamos rodar um intervalo?
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0: São 6 horas e 56 minutos, quase virando aí para 6 horas e 57 minutos. Logo em seguida, nós vamos ter aí a participação do Sindicato dos Trabalhadores Rurais, com José Solon, seu presidente, também a palavra do presidente da FETAG. Quando são 25 graus aí, temos 25 graus a temperatura e segue vento forte por aqui. 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E a gente segue por aqui falando um pouco aí, antes de chamar o José Solon, agora às 7 horas, sobre a medida provisória, né? A 1376, provavelmente o Zanetti aí também vai trazer informações sobre ela. Ela cria linhas de crédito aí para os produtores que foram afetados pelo clima, né? Para renegociação, enfim, e prorroga as parcelas aí que estejam adimplentes. Os bancos podem prorrogar por até 30 dias. Agora contados do dia 14 de julho, e ela está aí à disposição, né? Vai estar à disposição dos produtores nas instituições financeiras. Claro que ainda não está, porque tem que haver ainda a parte de toda a estruturação das instituições para poder fazer rodar. Não é aquilo que os produtores esperavam através do PL 5122, mas pelo que a gente ouviu, leu, as manifestações de deputados da Frente Parlamentar da Agropecuária, de entidades, né? Foi a negociação possível neste momento com o governo para poder tentar dar um fôlego aí à grande maioria dos produtores que estão com dificuldades em relação ao crédito e a implantação da próxima safra. Então existem duas condições: a geral, que é perda mínima de 30% em duas safras, e as condições excepcionais, que são perda mínima de 40% em três safras, né? Quando houver a perda mínima de 30% em duas safras, o prazo total é de até 8 anos para quitação, com 2 anos de carência. Então 2 anos de carência, depois 6 anos para pagar. No Pronaf, juros de 6%, com limite até 400 mil. No Pronamp, juros de 9%, com limite até 2 milhões. E nos demais produtores, juros de 12%, com limite de até 4 milhões. Nas condições excepcionais, a perda mínima tem que ser de 40% em 3 safras, pelo menos. Prazo total daí se vai para 10 anos, com 2 anos de carência. Então, 8 anos para pagar e 2 de carência. Juros reduzidos de 5% ao ano para o Pronaf, com limite estendido até 500 mil. Pronamp, juros de 8%, com limite estendido até 2,5 milhões. E demais produtores, juros de 11% ao ano, com limite estendido de até 8 milhões. Então, tá aí, né? Essa é um resumo, né? Mas ela tem mais coisas. Isso nós vamos, durante o período aí, próximos programas, provavelmente a termos ela mais detalhada em relação às operacionalizações das instituições financeiras. Ela ainda não

informações do produtor, isso pode haver, pode ser desfeito lá na frente todo o processo. Então, nós vamos ter que ter muita segurança aí ao fazer os laudos, enfim, toda essa organização. Então, a gente está acompanhando por aí e vamos ver o que acontece para frente. Vamos chamar aqui o Solon e vamos iniciar logo em seguida o programa do Sindicato dos Trabalhadores Rurais de Restinga Seca.

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2: Bom dia, companheirada. Bom dia, muito especial para os nossos agricultores e agricultoras. Também estendendo um quebra-costela bem chinchado a toda a gauchada que estão ouvindo a rádio nesse momento. Bom dia ao pessoal que está na Rádio Integração, Paulinho, operadores e todos aqueles que estão aí desde cedinho mais longe do nosso município e muitas vezes nos comentam que estão sempre ouvindo a Rádio Integração nas manhãs de sábado. 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Ainda temos alguns dias para fazer encomenda de mudas de árvores frutíferas, flores, sombras de jardinagem e reflorestamento. A entrega será em dia 12 de agosto. O CCIR 2026 também já estamos há um bom tempo já atualizando. O pessoal já pode vir trazendo. As propostas do Pronaf já podem ser encaminhadas. É bom ir se antecipando, vendo se está toda a documentação está completa. Pode chegar no sindicato e se informar, que dali são então enviadas para o banco. E agora, essa semana, tivemos uma boa notícia, então, do desenrolar lá em Brasília. Não foi bem o que se esperava, mas boa parte do reivindicado, do necessário para ajudar os nossos agricultores, saiu numa medida provisória. Então, vamos deixar que o seu Eugênio Zanetti, presidente da FETAG, vai nos explicar agora.
3: Tem várias ferramentas e vai ser muito legal essa nossa conversa de hoje.
4: Olá, agricultor, agricultora, aqui é o Eugênio Zanetti, presidente da FETAG, passando aí para atualizar as informações da semana, né? Uma semana muito intensa, né? De anúncio da medida provisória, mas é importante nós contextualizar o quanto foi trabalhado no projeto de lei 5122, que trata justamente do endividamento agrícola. Projeto que foi construído aí por muitas mãos, as principais entidades da agricultura, amplamente discutido na Câmara dos Deputados, no Senado Federal, na Comissão de Assuntos Econômicos, né? Mas infelizmente, por falta de vontade política, não teve acordo, não foi votado na Câmara dos Deputados. E agora não teria mais tempo hábil, né? Uma vez que tem resistência aí por parte do governo, a Câmara dos Deputados e o Senado agora entrou, o Congresso entrou em recessão, né? Em recesso, volta só em agosto, tem previsão de voltar uma semana só, duas, e depois vem o período eleitoral. Certamente não tinha mais tempo e os agricultores estavam ávidos ali, esperando por uma medida. E o que veio foi uma medida provisória, que agora ela é mais rápida, não foi o ideal, não foi o que nós estávamos esperando, mas foi uma importante medida, né? Vai dar 10 anos para pagar, com 2 anos de carência, né? E no caso do Pronaf, uma taxa de

0: juros de 5%, no Pronampe são 8%, e os demais produtores ali 11%. Vários municípios aqui no estado do Rio Grande do Sul vão se enquadrar, porque precisa ter pelo menos 3 decretos de emergência ou calamidade, né? O agricultor tem comprovado pelo menos 40% de perdas da agricultura. E tem os demais aí, que daí também, só que daí precisa comprovar só 2 anos de emergência ou calamidade, de 2019 a 2025, com pelo menos 30% de perda. Daí as taxas de juros são maiores. São 6% no Pronaf, 9% no Pronampe e 12% nos demais produtores. Agora nós vamos precisar aguardar, né, as resoluções do Conselho Monetário Nacional, porque vai regulamentar essa medida provisória. Esperamos que não venha surpresas, né, que elas venham a contente, para que vários agricultores, milhares de agricultores aí possam acessar essa medida provisória aí, que tanto foi aguardada aí na questão do endividamento agrícola. Então a gente espera que a gente tenha notícias boas também nessa regulamentação que vai vir possivelmente agora na próxima semana, né? E também o produtor, orientar nossos produtores que eles tenham um pouco de paciência agora, porque demora em torno de 15 dias, 20 dias, a exemplo daquela 13, 14 do ano passado, né? Até regulamentar os bancos ajustarem os seus sistemas para poder acolher. Nós temos conversado aí com os principais agentes financeiros, eles estão se preparando, já estão recebendo os agricultores, claro que eles não têm ainda essa regulamentação, mas na medida do possível eles vão fazendo as análises, ver quais as operações que vão se enquadrar, né, para poder depois fazer essa renegociação junto aos produtores, para que efetivamente eles consigam também acessar o plano safra da agricultura. Foi uma medida importante, não foi aquela ideal que a gente considerava que fosse a 51-22, que fosse atendido na íntegra, mas sem dúvida nenhuma ela tem uma projeção de alcance aí de até 100 bilhões de reais. Então, certamente foi uma importante medida, se não foi a ideal, mas nós, enquanto FETAG, os nossos sindicatos, nós vamos continuar trabalhando. Precisamos agora aguardar o que vem nessas resoluções e ver se tiver agricultores que ficaram de fora, que com certeza vão ficar, nós vamos continuar trabalhando aí para que todos os agricultores sejam atendidos. No mais, eu fico aqui à disposição e desejo um grande abraço a todos e a todas e um excelente final de semana.
1: Ah, então está bem explicadinho, né? Por quem está por dentro do assunto já desde o início das negociações. Assim que os bancos começarem a operar, com certeza nós estaremos avisando a todos vocês. Tenham todos um abençoado sábado e um bom final de semana.
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São 7 horas e 13 minutos, a temperatura segue aí por volta dos 25 graus, o vento segue soprando forte por aqui e a gente acompanha aí o que vem acontecendo com o clima no nosso estado. Não há notícias que nos chegam por enquanto de maiores problemas, maiores transtornos, mas o vento é forte aqui e em todo o nosso estado do Rio Grande do Sul. A gente segue por aqui, ouvimos aí a participação do Sindicato dos Trabalhadores Rurais, o presidente da FETAG, né, também trazendo informações em relação às renegociações à dívida. Lembrando que às 7h30 nós vamos ter também a participação do secretário estadual adjunto de meio ambiente, o Marcelo Camardelli. Antes disso, nós vamos ouvir mais música por aqui, vamos com o Rincão do Cotovelo com o Desidério Souza, e Pelos Cantos com Miro Saldanha, o pedido lá do nosso amigo Odacir, que nos pediu anteriormente. Pelos Cantos com Miro Saldanha, tá aí atendendo o teu pedido.

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1: São 7h23, a temperatura segue aí nos 25 graus e a gente segue por aqui trazendo as informações e a boa música gaúcha. Um abraço aqui pro Nestor Luiz Barelo, lá do Formigueiro, também nos ouvindo por aqui e acompanhando aí o nosso programa, mandando aí o seu bom dia, né, chimarrando lá também e mandando a sua mensagem. A gente vai ter logo em seguida, aí, a partir das 7h30, a participação do secretário estadual adjunto de meio ambiente, o amigo Camardelli. E antes disso, nós vamos rodar mais informações por aqui. Vamos trazer aí as informações da Agroefetivo, falando sobre a exportação de arroz, sobre essas questões importantes aí que a gente tem visto, que estão afetando também o preço aí dos produtos arroz, tendo aí uma recuperação gradual de preços pagos ao produtor. E também depois nós vamos trazer outra informação, outra notícia sobre a medida provisória 1376. Mas o nosso destaque vai ser às 7h30, falando sobre os empreendimentos de irrigação superficial que passam a não precisar de licenciamento ambiental no Rio Grande do Sul. Decisão essa tomada pelo Conselho Estadual de Meio Ambiente vai ser o nosso destaque com o Marcelo Camardelli por aqui logo em seguida. Então a gente vai rodar aqui a notícia lá da Agroefetivo, nos dando conta das questões da exportação brasileira de arroz no primeiro semestre de 2026, que contribuíram para reduzir a pressão de oferta no mercado interno e criaram condições para uma recuperação gradual dos preços pagos aos produtores. A reportagem é do Arthur Chagas, da Agroefetivo.
2: As exportações brasileiras de arroz no primeiro semestre de 2026 contribuíram para reduzir a pressão de oferta no mercado interno e criaram condições para uma recuperação gradual dos preços pagos aos produtores. A avaliação é do presidente da Federação das Associações de Arrozeiros do Rio Grande do Sul, a FEDERARROZ, Denis Dias Nunes. Segundo o dirigente, o volume embarcado entre janeiro e junho cresceu mais de 80% em relação ao mesmo período do ano passado, um dos melhores desempenhos já registrados para o setor.
3: Nós exportamos aí um dos recordes, exportamos mais de 80% em relação ao ano passado, nesse primeiro semestre. Então, consequentemente, isso deu uma liquidez aos produtores, né, que não precisaram vender no mercado interno, pressionando os preços, e também aproveitamos aí os prêmios de escoamento para contemplar o valor do saco.
2: Apesar do avanço expressivo nas vendas externas, a receita obtida foi menor do que a registrada no ano passado em razão da queda dos preços internacionais. Segundo Nunes, os primeiros embarques do ano passado foram negociados com valores superiores a R$ 90 por saco, enquanto neste ano, os preços ficaram na faixa dos R$ 60,00, representando uma redução próxima de um terço. Em relação aos destinos das exportações, Nunes afirmou que os principais mercados permaneceram praticamente os mesmos, mas destacou o crescimento da participação da Venezuela entre os compradores de arroz em casca brasileiro. O presidente da FEDERARROZ também ressaltou que o comércio exterior vem absorvendo parte importante da produção disponível. No primeiro semestre, a balança comercial do arroz registrou superávit de aproximadamente 400 mil toneladas e a expectativa é de que o Brasil alcance cerca de 2 milhões de toneladas exportadas ao longo de 2026. Para Nunes, esse movimento já começa a refletir no mercado interno. Em relação ao segundo semestre, o dirigente projeta um cenário mais favorável para a cadeia produtiva do arroz. A evolução dos preços dependerá, segundo ele, principalmente do comportamento da safra norte-americana e da produção nos países asiáticos que já sofrem influência do fenômeno El Niño. Da agência Agroefetivo, Arthur Chagas.
1: Então tá aí a notícia, né, da Agroefetivo, que dá conta aí dessas questões do preço do arroz, né, de todos esses efeitos que a gente sabe, já vem falando por aqui e dizendo do mercado internacional, das questões que afetam aí através do El Niño, enfim, outras regiões também, e a gente vai aguardando para ver os próximos passos que acontecem em relação aos preços do produto. Nós vamos ouvir por aqui mais duas músicas e depois vamos ter a entrevista aí, então, com o nosso amigo o nosso amigo Marcelo Camardelli, que vai vir por aqui. Nós vamos ouvir aqui Facão de Três Listras com Teixeirinha, música antiga aqui, e Maragato Farroupilha com Oswaldir e Carlos Magrão.
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0: Então a gente retorna agora quando são 7 horas e 35 minutos, virando aí para 7 horas e 36, o nosso... O nosso programa segue por aqui, a temperatura em 25 graus e a gente vai logo em seguida agora falar com o Marcelo Camardelli, que é o secretário adjunto de Meio Ambiente do Estado do Rio Grande do Sul e também presidente do Conselho Estadual de Meio Ambiente, que vai nos falar aí sobre o trabalho na Secretaria de Meio Ambiente, mas principalmente também sobre os empreendimentos de irrigação superficial que passam a não precisar de licenciamento ambiental no Rio Grande do Sul. Vou dar o meu bom dia aqui para o Marcelo, um grande amigo, colega, engenheiro agrônomo, e que está atuando lá desde o início do atual governo do Estado, como secretário adjunto. Uma alegria te receber aqui no nosso programa Conexão Agro da Rádio Integração, Marcelo, e seja bem-vindo aí, bom dia.
1: Bom dia, meu amigo. Prazer estar com vocês aí na Rádio Integração, podendo falar junto a Conexão Agro aí nesta manhã. E um prazer maior ainda poder falar com esse amigo.
0: Uma alegria poder te receber aqui no nosso programa e poder falar sobre essas questões que envolvem aí, né, e que impactam principalmente nas lavouras de arroz no estado do Rio Grande do Sul e a nossa região aqui, que é uma grande produtora, né, toda a Depressão Central e outros municípios que nos acompanham, sobre essa questão dessas alterações aí das resoluções e como isso vai impactar e como vai funcionar isso a partir de agora junto aos municípios, enfim, porque isso também impacta até nas questões que envolvem os financiamentos bancários também, né, Marcelo? Então, te perguntar aí como é que foi, como vai funcionar a partir de então.
1: Exatamente, Paulinho. É importante a gente registrar que essa alteração que nós fizemos em relação à irrigação superficial por inundação, que é a lavoura arrozeira, né, ela é parte de um processo que o Conselho Estadual vem se debruçando já desde 2023, 2024, no que tange a irrigação, né? E tu participaste muito disso também quando estava junto ao governo, na Subsecretaria de Irrigação, né?
0: Sim.
1: Que foi a desburocratização, a maior objetividade nos processos de licenciamento ambiental, para a irrigação como um todo. Nós iniciamos lá nas questões voltadas aos equipamentos, ao pivô, a não exigindo mais o licenciamento ambiental dos pivôs, né, dos equipamentos dispersores de água, e dando foco somente naquilo que realmente causa o impacto ambiental, que são os açudes, são as barragens, né? E agora, com a própria Lei Geral do Licenciamento, nós, tanto a questão desta norma que foi alterada, mas outras também, que nós estamos junto ao Conselho buscando o alinhamento em relação à legislação federal. Né? A Lei Geral do Licenciamento trouxe uma série de alterações, sobretudo a não incidência de licenciamento ambiental nas atividades agrícolas, né? E o Conselho ele vem se adequando ao processo que a própria Lei Geral trouxe, né? E é importante que essa atividade, da forma que está, foi isenta agora, né? E a publicação se deu agora na quarta-feira das novas resoluções, não incide mais o licenciamento ambiental, mas há outros controles, obviamente, que são incidentes, né? Como o próprio cadastro ambiental rural, a outorga de captação, e aí é uma novidade, a outorga de lançamento, né? Identificando o ponto de lançamento da água da lavoura, dos efluentes da lavoura, né? Como controle ambiental necessário, né? Para retirar a questão do próprio licenciamento ambiental.
0: Ah, perfeito. Então, a partir de agora, ali no CIOT, enfim, ou na outorga, vai no sistema de CIOT, vai ter que informar o ponto de lançamento de onde a água retorna. Isso é isso?
1: Perfeito. Isso foi uma condição que nós colocamos dentro dessa construção, né? De ter o ponto de lançamento do retorno dessa água ao rio que está sendo captado, por exemplo.
0: Perfeito. Ah,
1: e isso vai estar dentro do CIOT, ainda não está disponível, vai estar disponível nos próximos dias, estamos fazendo adequação dentro do próprio sistema, assim como o próprio CIOT já vem sendo modernizado, né?
0: Sim.
1: Então nós vamos ter a possibilidade de fazer inserir o ponto de lançamento da lavoura.
0: Ah, perfeito. Então, mas a partir de agora, as lavouras então de arroz irrigado não têm mais a necessidade de realizar o licenciamento ambiental, seja ele no município, que era até 50 hectares, né? E seja ele de lavouras maiores na FEPAM. Então, o licenciamento não é mais obrigatório a partir de então. É isso, né, Marcelo?
1: Exatamente, o licenciamento ambiental não, ficando somente a outorga, cadastro ambiental rural,
0: Perfeito.
1: né? E obviamente a fiscalização rotineira que se dá pelos órgãos ambientais, isso continua fazendo parte dos controles em relação à questão ambiental, né? Agora, o próprio licenciamento, tanto no estado, feito pela FEPAM, ou nos municípios, uma resolução do Conselho Estadual, ela se estende aos municípios também, acaba não sendo mais incidente.
0: Perfeito. Então é importante aí, né, o produtor que tem ainda o seu licenciamento em vigor, ele vai seguir valendo, mas a partir não vai ser necessário então realizar a renovação deste licenciamento, mas sim, de repente, a atualização do CIOT, né?
1: A atualização do CIOT vai ser necessária até para inserção desse ponto, tá? Isso tudo vai ser comunicado pela secretaria, pela FEPAM, para que os produtores tenham ciência do, né, do momento de fazer essas adequações, para que ninguém fique desavisado, tá? Mas
0: Perfeito.
1: é um processo bastante importante aí, que vem, como eu te disse, principalmente voltado à irrigação, vem no rol de uma série de ações que o conselho, a secretaria, atualizou. Né, nesses últimos tempos, né? Seja os próprios decretos de outorgas foram atualizados, decretos de segurança de barragens, né? E culminando agora nessa questão que afeta positivamente, né, diretamente a atividade arrozeira.
0: Sem dúvida alguma, é isso que o Marcelo traz, é importante a gente ressaltar, né, esse trabalho que a Secretaria Estadual de Meio Ambiente, comandada aí pela secretária Marjorie e pelo Marcelo, que é o adjunto, tem procurado fazer, claro que em conjunto com o Conselho Estadual de Meio Ambiente, onde tem ali as representações das mais diferentes entidades, né, que é essa. Tanto a desburocratização das questões que envolvem a irrigação, como ele disse, a gente acompanhou muito aí desse trabalho importante para poder facilitar e dar mais agilidade em muitas questões que envolvem, tendo em vista a importância da irrigação, não só da lavoura de arroz, mas nas culturas de sequeiro, principalmente também, né, na implantação aí de novos sistemas irrigados. E agora essa atualização em relação à Lei Geral do Meio Ambiente, que é essa nova lei federal que traz muitas questões novas aí em relação à produção agrícola. Então, e haverão outras, tu disseste lá no início que vocês estão atualizando, né, as resoluções, enfim, para adequar tudo à lei federal. Então, haverão outras mudanças aí em outras questões de licenciamento para frente. É isso, Marcelo?
1: Exatamente, a gente já vem desde o início do ano fazendo algumas alterações junto ao conselho, tá? E o conselho, tu observaste muito bem, é a sociedade que está ali representada, são mais de 30 conselheiros, né, do setor produtivo, das ONGs, do estado, né, do governo do estado, que fazem parte. Então é uma construção bastante ampla ali dentro do conselho. E nós temos outras normas que já foram alteradas e outras ainda serão alteradas. Não necessariamente voltadas a atividades agrícolas, mas outras
0: Sim.
1: atividades de indústrias, enfim,
0: Ah,
1: saneamento,
0: perfeito.
1: que guardam relação com o que a própria lei geral do licenciamento está trazendo. E aqui, aproveitando o teu espaço, é importante a gente ressaltar que quando a gente fala em desburocratização de processos de licenciamento ambiental, isso não significa deixar de ter o controle ambiental. Né?
0: Claro.
1: Excesso de burocracia não resulta em maior controle ambiental. O que nós estamos fazendo dentro do conselho é trazer objetividade para os processos, clareza, né, para que realmente se dê foco naquilo que causa o impacto e a gente possa ter, né, mais pernas, inclusive, enquanto fiscalização, enquanto órgãos ambientais, para focar naquilo que realmente vai trazer algum impacto para o meio ambiente. E, obviamente, isso acaba resultando pro empreendedor do estado, aqui falando para todas as atividades, né, numa maior segurança jurídica. Para ele empreender e também segurança jurídica para quem licencia, seja o município ou seja o estado.
0: Sem dúvida, né? Como tu disseste, não quer dizer que seja um processo burocrático cheio de pedidos ou de informações que tu tenha que dar que vai garantir o controle, que vai garantir o controle efetivamente poder ter uma fiscalização mais eficiente, poder ter essa condição de acompanhar tudo que acontece, né, nas questões ambientais. É perfeita essa tua colocação e demonstra esse trabalho também que é responsável, né? Porque a gente acompanha esse trabalho do Conselho Estadual e da própria secretaria, e que vocês têm toda essa discussão, todo esse trabalho de ouvir também, né, a sociedade. Tá tendo ainda uma consulta pública agora, se não me engano, sobre as questões do Bioma Pampa também, né?
1: Encerrou agora na
0: Ah,
1: quinta-feira à
0: encerrou isso
1: noite,
0: aí.
1: né? Encerrou agora, até por força de lei, isso é importante tu colocares a consulta à sociedade, por força da lei estadual, novo Código de Meio Ambiente do Estado, lá de 2020, nós somos obrigados, né? E isso é bom, né? É uma obrigação, e é bom que isso ocorra, né? A colocar em consulta pública estas normativas que tenham, guardam relação com o licenciamento ambiental, que imponham regras para licenciamento ambiental. Tá? E a consulta pública é um momento importante para a gente ouvir a sociedade, né? Ter outros olhos em relação a determinadas normas que nós estamos construindo, e ali vem muita coisa boa que vem a qualificar sempre essas normas que a gente está para colocar para a rua, digamos assim. E na irrigação também, todo esse processo de irrigação, ele fez parte também, né? Consulta pública esteve presente, assim como essa que encerrou na quinta-feira agora, sobre as questões das áreas consolidadas por espécies exóticas invasoras.
0: Que dizem respeito ao bioma pampa, né?
1: Exato, ao bioma pampa, exatamente.
0: Perfeito. Te agradecer aí, Marcelo, pela tua participação aqui, deixar aberto aí se tu quiser trazer mais alguma informação que considere importante em relação ao trabalho da secretaria, o que vocês desenvolvem aí, que não é pouca coisa, tem muito trabalho e muitas áreas, né, que a secretaria está envolvida. E agora também deve estar tá aí no, no, no, no a, devem estar tá alertas na contingência, e o Estado está sempre aciona os secretários, enfim, junto com a Defesa Civil, pela previsão do tempo, né? Então vocês devem estar também o final de semana todo aí de prontidão, né? Se caso precisem agir enquanto secretários de Estado. Mas te agradecer aqui e deixar o microfone à tua disposição.
1: Exato, Paulinho. A gente está bastante atento aqui. A Secretaria do Meio Ambiente e Infraestrutura, como tu bem conhece, é uma secretaria bastante grande, bastante robusta. E a gente tem no nosso rol toda parte de telecomunicações, energia também. E a gente fica atento em relação a esses momentos para poder fazer a interface com as operadoras, com as concessionárias, para a gente poder, em eventualidades ali de desabastecimento, a gente poder estar ajudando a sociedade gaúcha. E da mesma forma, dentro do Departamento de Recursos Hídricos, nós estamos muito atentos sempre às barragens, né? Tanto que nós temos agora uma nova divisão de segurança de barragens, né? Para quando temos esses eventos, a gente tem equipe dedicada que tem uma conexão direta com a Defesa Civil, sempre atenta, né? Em relação os volumes dessas barragens, para que a gente tenha toda a segurança para a população que está no entorno. Então, a secretaria é bastante envolvida, sim, dentro desse processo.
0: Perfeito. Te agradeço aí, Marcelo, pela tua disponibilidade. Semana passada te incomodei aí na sexta-feira, logo que vi a notícia em relação às alterações aí da resolução, mas tu me disseste, ó, deixa publicar semana que vem. E também tava meio ruim aí da gripe, né? Meio atacado, mas agora já tá tudo bem, então te agradecer pela tua participação aqui no dia de hoje.
1: Tá tudo bem, sim. Não, não ia ser uma boa conversa, que eu ia mais tossir do que poder conversar, né?
0: Não,
1: Estava
0: tá certo.
1: abaixo de remédio. Mas é um prazer, uma alegria poder falar contigo, meu amigo, e com os ouvintes aí da Rádio Integração e nesta manhã. E fico sempre à disposição do amigo aí para quando precisar nos acionar aqui. É um
0: Sem
1: prazer.
0: dúvida, vamos te acionar e nós também estamos à disposição. Qualquer notícia, qualquer informação que seja importante aqui para o agronegócio gaúcho aí em relação às questões do meio ambiente, outras questões também, a Rádio Integração está à disposição e o nosso programa aqui todo sábado de manhã também. Um grande abraço, Marcelo, obrigado aí, bom trabalho.
1: Eu que agradeço, um forte abraço, um
0: Um
1: bom sábado para
0: abraço,
1: todos.
0: valeu. Então tá aí a participação do secretário estadual adjunto de meio ambiente, Marcelo Camardelli, que nos trouxe aí as informações em relação a essas alterações, né, das duas resoluções do Conselho Estadual de Meio Ambiente, que tornam, então, desde quinta-feira, retiram aí, né, a obrigatoriedade em relação ao licenciamento ambiental de irrigação superficial das lavouras de arroz. Isso vai alterar, então, essa questão, mas não vai deixar de se ter a necessidade de ter as informações lá no Cadastro Ambiental Rural, que os produtores que já o fizeram lá apresentam as áreas consolidadas, as áreas de plantio, e também agora essa alteração aí na outorga de uso da água, lá no CIOT, então, né, o produtor vai ter que informar a questão de onde é captada a água e onde ela é devolvida, né, o lançamento do efluente, do que sobra lá da água que sobra na lavoura, quando ela retorna ao o manancial, né, ao rio, enfim, que abastece aquela bacia hidrográfica onde está inserida a lavoura de arroz. Então, importante, né, que o produtor fique atento a essas alterações, porque haverão mudanças, então, lá no CIOT, no sistema, e provavelmente a possibilidade de uma atualização em relação à apresentação desse ponto, conforme o secretário destacou aqui no nosso programa. Então, haverá uma mudança no licenciamento, mas seguirá tendo o controle para fins ambientais através do sistema de outorga do CIOT, que o estado do Rio Grande do Sul também tem modernizado aí gradativamente. Então, mais uma vez aqui agradecer ao Marcelo, que prontamente nos atendeu, né, e essa alteração que a gente traz aqui, importante para que o produtor de arroz tenha conhecimento e saiba aí destas mudanças. Nós seguimos por aqui. Logo em seguida vou destacar aqui a participação do ouvinte, mas nós vamos ouvir agora. É mentira desses loucos. Não, nós vamos ouvir Deixão Batido com os Serranos e é mentira desses loucos com o Velho Milongueiro.

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5: São 8:06, botamos em dia aí os comerciais, tivemos a entrevista e agora retornamos por aqui, quando nós temos aí 25 graus, tempo nublado aqui com vento, o sol aparece, desaparece. Mandar um abraço pro meu amigo Rafael. Rafael, que tá lá em Erval. O Rafael tá lá em Erval e lá já chove forte e tá aí com um tempo bem fechado, né? O Rafael, você bem tá lá, ó. Vento forte aqui no interior de Erval, internet caindo e tá chovendo forte lá também. Há pouco ele me mandou aqui no WhatsApp que chuva muito forte, tempo bem escuro e fechado para aqueles lados lá em Erval. Lá perto de Pelotas, aquela região sul do estado. Um abraço aqui para Ilma Silva Penteado, para Joselaine Brauner, vereadora aqui do nosso município, mandando seu bom dia por aqui também. A Luciane Medianeira Machado mandou sua mensagem por aqui, também registrar o teu bom dia. A Silvia Pereira Machado, a Mara Salerno, a Rosane Vargas também mandando um bom dia por aqui, a Simone

0: Barros. Quero mandar meu abraço também lá pra galera do Jacuí, né? Lá no CTG Aliança Gaúcha, que amanhã tem bingo com almoço. O Gilson antes me mandou aqui. Até agradeci aqui pela lembrança, Gilson. Amanhã, R$25 o almoço e o bingo lá pro pessoal poder participar lá em Jacuí, amanhã ao meio-dia, né? Então esperamos que o tempo dê uma trégua amanhã, mais pra essa perto do meio-dia, por aí, pro pessoal poder se deslocar, tá lá participando desse bela promoção do CTG Aliança Gaúcha, um almoço com bingo, a R$25 o almoço lá no CTG Aliança Gaúcha amanhã, e as cartelas de bingo também vão ser vendidas. Um abraço aqui para Simone Barros, enfim, pro Giovanni Oliveira lá da linha Teotônia, tá pedindo aqui os Tiranos, Gaúcho do Litoral, vamos ver se a gente consegue rodar por aqui também, Giovanni, lembrando que o nosso programa é para Sicredi. 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Nós vamos aqui também falar na FAMURS, a Federação das Associações de Municípios do Rio Grande do Sul. Quando o município aí, né, se fortalece, quando o município se desenvolve, todo mundo também cresce junto. Por isso a FAMURS tem um trabalho importantíssimo para poder levar aí sempre a defesa do municipalismo gaúcho à frente. E a gente vai trazer aqui, falando em FAMURS, destacar a entrevista com Ismael Horbach, que é o coordenador, um dos coordenadores, né, o assessor técnico, na verdade, o coordenador é o Máriozinho, ele é o assessor técnico da área de agricultura da FAMURS, destacando aí o seminário para os secretários municipais de agricultura e meio ambiente realizado nesta semana lá na FAMURS. Então nós vamos trazer o destaque por aqui. Hoje nós estamos aqui na FAMURS, no encerramento do 33º Seminário dos Secretários Municipais de Agricultura do Rio Grande do Sul, e vamos falar aqui com o assessor técnico da entidade, o Ismael Horbach, que vai nos falar um pouquinho de como foram esses dois dias, né? Eu vi que teve uma participação importante aí também das entidades, seja da Secretaria Estadual de Agricultura, do deputado federal Alceu Moreira representando a frente parlamentar, né, do agronegócio lá da Câmara Federal, também o presidente da Farsul, Domingos Velho Lopes, e também o lançamento aí da campanha, né, que o Café com Leite Gaúcho. Aqui o Café com Leite Gaúcho para as prefeituras, né, Ismael? Então, nos fale aí um pouquinho do evento, também dessa campanha que a FAMURS está lançando aí para os municípios gaúchos.
1: Boa tarde, Paulinho, mas é bom dia, né? O programa é no sábado pela manhã, então já desejar um bom dia aí a toda a tua audiência aí qualificada. Nós lançamos aí, né, a liderança do nosso presidente Ike Vedovato, a campanha para incentivar as repartições públicas a fomentar o consumo de leite. Então, para que os municípios coloquem lá nas suas repartições uma garrafa de leite junto com o cafezinho, não só pelo ato de colocar o leite, mas estimular que as pessoas criem o hábito do consumo do leite e estimulem a nossa população a buscar criar esse hábito, para que a gente possa, Paulinho, em 10% de ampliar o nosso consumo per capita, esse valor pode chegar a 1 bilhão na economia de circulação a partir desse simples, dessa simples ampliação desses 10% do consumo per capita. E aí, obviamente, dentro do nosso seminário, a gente tratou também da pauta do leite, né, da questão do mercado, de expansão. Trouxemos aqui o Sindilat, que é um parceiro nosso também, né, sempre junto conosco, para discutir o problema da cadeia, onde que estão as oportunidades de mercado. E na sequência da abertura aqui, a gente teve também, como tu já disse aí, o Alceu Moreira, trazendo o cenário político global, as dificuldades que a gente tem. O presidente Domingos da Farsul trazendo o cenário das nossas potencialidades, dos nossos caminhos, e é uma frase que ele diz: temos que aprender a ler as entrelinhas do nosso mercado, e aí estão as oportunidades para se aproveitar. Então a gente teve desde a questão do pequeno produtor, do fomento da comercialização, tratamos da irrigação, tu que já foi também subsecretário de irrigação, da questão da reservação de água no solo, provavelmente do fomento que o Estado tem através do Irriga Mais, e também a questão da inspeção, né, que é uma oportunidade para as agroindústrias, né, buscar ampliação de mercado, para as prefeituras fomentarem essa política, porque ali se abrem mercados, a possibilidade de consórcios públicos, né, e então tem esse mercado aberto aí que a gente pode aproveitar e operacionalizar. Foi um dia e meio de muito debate, de conversa, de trocas, de experiências, que sempre leva uma riqueza de conhecimento aos nossos gestores municipais.
0: Sem dúvida alguma, essa participação, né, Ismael, dos secretários, e essa troca de experiências sobre aquilo que está acontecendo no dia a dia de cada município, sempre a gente agrega, né? Eu sempre dizia isso quando fui prefeito, que a nossa troca de informações, a nossa troca de conhecimentos, né? O networking que é feito em cada um dos eventos que a gente participa, seja do gestor, prefeito, sejam os secretários, enfim, sempre a gente agrega alguma coisa para os nossos municípios, e às vezes achamos, inclusive, soluções para problemas que estão nos afligindo ali no dia a dia. E sem dúvida alguma, tenho certeza que pela programação que a gente viu e pelo trabalho que foi desenvolvido, a gente deve ter tido muita coisa boa acontecendo. E também quero perguntar e destacar essa participação da Estael Cias, né, que é meteorologista da Metsul Meteorologia, que inclusive também é nossa parceira na programação sempre da Rádio Integração, trazendo sempre a perspectiva da meteorologia na nossa região aqui, sobre as questões que envolvem, né, o El Niño, as mudanças climáticas e os impactos que isso vai gerar na gestão local, né? Então essa foi a preparação para o El Niño, mudanças climáticas e os impactos no agro e na gestão local. O que ela falou aí de cenário, o que ela trouxe? Eu vi que ela gravou inclusive um vídeo também aí para as redes da FAMURS falando sobre isso, mas o que ela trouxe no geral aí nessa palestra dela aí para os nossos secretários?
1: Boa pergunta, Paulinho. A Estael já trouxe para nós aqui um cenário baseado, são 20 e poucos ferramentas, né, modelos meteorológicos que se avaliam, e ela trouxe aqui um compilado desses que nos dá aí a preparação para um super El Niño. Mas a gente tem em mente 24, né, 23, os fenômenos repetitivos. Não precisamos olhar para essa situação, mas precisamos estar preparados. E dentro desse contexto do nosso seminário, a gente preparou isso: olha, vai ter chuva em excesso, acima da média. Então isso é o que a meteorologista está dizendo. E aí nós temos o contexto de como preparar o solo para que não haja prejuízo, como se preparar. Então temos que estar atento, né? É um prognóstico, e as previsões elas vão se dando a cada 5, 10 dias, e o produtor já tem em mente isso. Tanto é que a lavoura de trigo reduziu o nosso estado, porque ele sabe que vai chover muito e não é bom. Então, ao decorrer do tempo, a gente vai acompanhando as previsões, vai alertando os nossos secretários para que ele também seja elo de comunicação com o nosso produtor rural.
0: É importante estar preparado, né? É isso que a gente tem falado, tem visto, né, assistido aí em vários momentos. Eu acho que o mais importante é isso. Nós vamos passar agora ao que tudo indica, inclusive com o tempo já esquentando, né? Esse encontro de duas massas de ar frio e a de calor, por períodos aí que pode, inclusive, neste sábado, quando nós vamos estar rodando essa entrevista, acontecendo já alguma questão nesse sentido, assim como também nós vamos ter a possibilidade de não ter tanta chuva quanto se parece, mas a princípio as previsões já apontam para isso, né? Então tem que estar pronto e preparado. Mas enfim, Ismael, te agradecer, deixar aí à disposição para te trazer o recado final, essa avaliação em relação ao seminário e quais são as próximas atividades aí da FAMURS na questão da área da agricultura.
1: Obrigado, Paulinho, pela oportunidade. A gente está conversando contigo, com a tua audiência aí. E colocar sempre a federação à disposição, né, os municípios aí, os secretários que possam buscar na gente as informações, as demandas, nos tragam as suas angústias que a gente compartilha elas e busca achar soluções para os seus anseios e reforçar, né, não só a cadeia do leite, mas a gente tem a cadeia do arroz, que é uma cadeia muito impactada. E aquilo que a gente, enquanto setor público, as prefeituras já fazem isso, Paulinho, já fomentam lá o produtor, buscam sempre soluções, mas a gente sempre tem um pouquinho mais, que às vezes não custa muito, a gente pode fazer. Então, olhe com carinho o que que dê para fazer, porque o momento é delicado, o produtor atravessa uma situação muito delicada, né? Anos de seca, chuva forte, endividamento agrícola, falta de crédito. Então, a gente precisa olhar com carinho para esse nosso produtor que merece, que é quem faz a produção. É a produção primária que desenvolve todo o resto do nosso país.
0: Sem dúvida, vamos aguardar que agora a gente possa ter, porque há pouco aqui nós estamos gravando essa entrevista no final da tarde de quarta, há pouco nós tivemos aí o lançamento da MP e esperamos que ela possa aí, provavelmente nesse programa aí nós já vamos estar falando também sobre os reflexos e os impactos que ela vai causar para que o produtor possa renegociar suas dívidas e muitos deles retornarem, inclusive, ao crédito oficial. Um abraço, Ismael, obrigado aí.
1: Abraço, Paulinho, abraço a todos aí.
0: São 8 horas e 19 minutos, quase virando aí para as 8h20. Então tá aí, a gente teve a participação do Ismael Horba, que é assessor técnico da FAMURS na área da agricultura, nos trazendo aí as informações sobre esse evento e sobre o trabalho também da área técnica da FAMURS lá em relação à área de agricultura e meio ambiente. Esse evento importante que lotou lá as dependências da FAMURS, o auditório da entidade lá em Porto Alegre. 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Nós vamos ouvir agora Coração do Campeiro com Guto Gonzalez e Balseiros do Rio Uruguai com Senair Maiká.
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1: São 8 horas e 28 minutos, temperatura agora nos 24 graus. Nós ouvimos aí Balseiros do Rio Uruguai com Senair Maicá e antes o Coração do Campeiro com Guto Gonzalez.
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0: São 8 horas e 33 minutos, a temperatura aí nos 24 graus. Mandar um abraço aqui pro Ari Luca, que nos mandou, ó. Bom dia, um ótimo final de semana. Previsão do tempo hoje nublado com vento norte, que é o que a gente está vendo por aí. Calor com mínima de 24 graus, máxima de 30 graus. Na tarde para a noite, pancadas isoladas de chuva com trovoadas e possibilidades de temporais. Domingo e segunda-feira, chuvas com risco de temporais isolados. Previsão de 80 a 150 milímetros até a próxima quarta-feira. Então tá aí. Eu estava aqui olhando o portal de monitoramento hidrometeorológico da Secretaria Estadual aqui da Defesa Civil, né, do Estado. E realmente aquela região lá próximo a Ceguá, lá entre Jaguarão, Arroio Grande, Erval, onde o nosso amigo Rafael tá, registrou aí uma boa quantidade de chuva aí nos últimos minutos, aí na última hora, né? Nós chegamos a ter aí em determinado momento mais de 75 milímetros registrados aí, entre 8h30, 8h20 e poucos aí estava chovendo. Então, uma boa chuva lá naquela região, realmente lá na estação de monitoramento lá de Arroio Grande, né? Então, uma boa chuva naquela região. Aqui na nossa região também aparece aqui alguma chuva. Apareceu aqui, agora já não está mais, mas apareceu lá na estação do Cadena, em Santa Maria. Diz que choveu aí um pouquinho aí no início desta manhã, né? Deve... É o que aparece por aqui nesse momento, olhando os monitoramentos. Lá no Jaguarão segue chovendo também, pelo que aparece aqui. Então, aí a chuva no estado tá nesse momento aí. Bastante chuva no sul do estado nesse momento. Ó, é o que manda aqui o Ari Luca também, é o que a gente tem acompanhado aqui pela Defesa Civil, pela rede de monitoramento da Defesa Civil aqui no que acompanha, né, como aqui em Restinga mesmo, quem chega na cidade, quem vem de Formigueiro, na divisa ali, na Ponta das Tunas, tem uma daquelas centrais que tu vê, que muita gente às vezes até acha que é um radar de velocidade, né, e agora aqui, e aqui na ponte sobre o rio Vacacaimirim tem outro também, né, então tá se deslocando aqui de Zuariluca, deslocando pra cá, pra região, né, ele que acompanha, tá avançando lentamente para o centro do estado. É isso aí, a gente vai ter a chuva chegando aí, acho que ainda, quem sabe ainda hoje de manhã, né, Ari, tu fala, ó, deve chegar à tarde, diz ele aqui, então vamos acompanhar. Então provavelmente à tarde ela vai chegar por aqui, o Ari que acompanha ali, sempre que a gente se encontra, fala aí sobre a previsão do tempo, sobre ele que gosta de acompanhar aí, que tem esse hobby aí de estar acompanhando e nos informando por aqui. Então é o que a gente vê aqui, realmente, ó, o sul do estado, agora aqui Santa Vitória do Palmar, também já aparece chuva por lá, Jaguarão, a estação de Arroio Grande, e assim vai subindo aqui pro centro do estado e deve estar na fronteira daqui a pouco aparecendo alguma coisa também. A gente vai atualizando aqui e vai vendo o que acontece, o que aparece. Nós vamos lá, vamos com a dica do agro? Então vamos rodar a dica do agro, o que é pro Sicredi. 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

nossa dica do agro de hoje fala sobre o programa Irriga Mais RS, que é coordenado pela Secretaria Estadual da Agricultura, Pecuária, Produção Sustentável e Irrigação, e é uma iniciativa estratégica do governo do estado do Rio Grande do Sul. O principal objetivo é mitigar as perdas históricas com as estiagens, aumentar a reservação de água e elevar a produtividade, focando na autossuficiência de grãos como o milho aqui para o estado do Rio Grande do Sul. A principal dica do agronegócio para o produtor rural gaúcho é aproveitar a subvenção financeira oferecida por este programa para modernizar ou implementar sistemas de irrigação e reservatórios. Como funciona o incentivo financeiro do Irriga Mais? Subsídio de até 20%, o governo do estado paga uma subvenção econômica correspondente a 20% do valor total do projeto de irrigação aprovado, mas com um teto de até 150 mil por produtor, por CPF. Né? Então, cada projeto, se o projeto ultrapassar o valor de 750 mil, ele vai ter o teto de 150 mil de subvenção para o produtor rural que queira implementar sistemas de irrigação. É pago em parcela única, diretamente na conta do produtor, depois de que o produtor tenha já executado o seu projeto e tenha colocado aí em funcionamento conforme aí os laudos e os documentos comprobatórios exigidos pelo edital. Podem ser aí receberem, né, a subvenção, a implantação de novos sistemas, ou ampliação ou adequação de infraestruturas já existentes, sendo elas pelo método de irrigação por aspersão, como pivô central ou como microaspersão localizada, também a irrigação localizada com gotejamento, microaspersão, a irrigação por sulcos, né, até às vezes em áreas de várzeas, e também, junto com isso, a reservação de água estando ali acontecendo, pode receber e fazer parte do projeto para o produtor também se adaptar. Então, essa é uma importante iniciativa do governo do estado, e que o produtor que pretende aí implantar um sistema de irrigação, seja lá na sua produção de frutas, na sua produção de, na sua horta, enfim, que trabalhe com hortaliças, na soja, no milho, enfim, todas essas culturas que são aí de sequeiro e que precisam às vezes de um investimento mais pesado para irrigação, ela pode contar com este incentivo, com este subsídio do governo. Você pode procurar o escritório da Emater ou escritórios também privados que têm condições de poderem organizar o seu projeto e cadastrarem lá dentro do programa Irriga Mais RS, dentro do portal do programa que foi criado agora para essa terceira edição do programa. Já que nós falamos hoje em questões que envolvem a irrigação, também a questão de desburocratização dessas questões de ambientais na área de irrigação, também nada mais justo e importante do que trazermos essa possibilidade que o produtor tem de buscar mais recursos através dessa subvenção para implantação de projetos de irrigação para culturas de sequeiro. Essa foi a nossa dica do agro de hoje, a dica do agro para Sicredi. 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
5: Nós vamos chegando aqui para a parte final do nosso programa, quando são 8 horas e 44 minutos. A temperatura aqui nos 25 graus, ela variou entre 24 e 25. A gente retorna por aqui, botando em dia aqui os nossos ouvintes que participaram, mandaram mensagem por aqui. O Vicente Cirolini mandando o seu bom dia aqui. O Chiquinho Ritter também mandando seu bom dia por aqui. A gente fica feliz de poder contar sempre com a participação de vocês. E também mandar um abraço para minha amiga Terezinha lá no Campo Novo. Ligou para a rádio aqui e pediu Castelhano. Nós vamos rodar logo em seguida aqui. Terezinha também junto com o pedido do Giovanni lá, que é Gaúchos do Litoral com os Tiranos. E vamos trazer o informe aqui da Rota de Santa Maria. Né, no dia 18/7, pare momentâneo no quilômetro 44 ao 128, Taquaria, Vale do Sol. Podem ter pares momentâneos ali no quilômetro 55 em Venâncio Aires, no quilômetro 136 em Candelária e também no quilômetro 225 em Santa Maria. Desvio do quilômetro 95 ao 97 Santa Cruz do Sul e do 105 ao 115 Santa Cruz do Sul a Vera Cruz, ali onde já estão sendo trabalhadas as questões de duplicação na 287 aí na Rota de Santa Maria. Sempre importante atualizar e mandar um abraço para todo mundo que está na estrada aí nos ouvindo, levando de carona a Rádio Integração e o programa Conexão Agro aí pela 287, pela 149, pela 290, enfim, todas as rodovias por onde tem sinal da Rádio Integração. E tu vai daqui a Porto Alegre, tu escuta bem até Santa Cruz praticamente, tu vai daqui pra fronteira, tu escuta bem até lá Alegrete, até lá praticamente Livramento, entre Rosário e Livramento ainda pega bem o sinal da integração, e aqui pra outra zona pro lado de Júlio de Castilhos também, o cara vai ouvindo aí a Rádio Integração por um bom quilômetro, uma boa quilometragem. Então a gente tem aí um alcance importante que acompanha muitos motoristas pela estrada Rio Grande afora. Um abraço aí a todos vocês que nos acompanham por aqui. Nós vamos encaminhando pro final do nosso programa e trazendo aqui as músicas Castelhana com os Serranos, o pedido da minha amiga Terezinha lá do Campo Novo, e Gaúchos Litoral, o pedido do meu amigo Giovanni de Oliveira lá da linha Teotônia com os Tiranos. Então, Castelhana com os Serranos e Gaúchos do Litoral com os Tiranos. O meu bom dia a todos vocês, me despeço por aqui, desejando que Deus possa aí nos abençoar, possa nos guiar, possa nos guardar e nos trazer novamente semana que vem para este mesmo horário, das 6 às 9 da manhã, aqui no Conexão Agro, e que possamos aí passar com tranquilidade por esse tempo que está ficando feio por aqui, com vento, com possibilidades de chuva, mas que nós não tenhamos nenhum problema mais grave. E caso tenhamos aí, tenho certeza que a Rádio Integração vai estar aqui sempre informando e trazendo todas as informações necessárias neste período. São 8 horas e 47 minutos, temperatura 25 graus. Por aqui nos despedimos, agradecendo a companhia de todos vocês. Até sábado que vem ou até em outros momentos aqui, quando a gente participa com informações na Rádio Integração. Grande abraço, um bom sábado, bom final de semana. Até sábado que vem.

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3: Muito bom dia, é o padre Chico Figueiró, aqui da paróquia Corpo de Deus de Vale Vêneto, que está chegando até a sua casa, através das ondas da Rádio Integração. Então é com alegria que a gente saúda cada um, saúda a equipe da emissora, saúda a todos nossos queridos ouvintes, com o desejo que a graça, a bênção e a proteção de Deus esteja na vida de todos. Nós estamos vivendo alguns dias de alerta, pelas tempestades, né, os temporais que estão chegando no país, mas queremos pedir assim e manter a certeza que o Senhor nos defende. Nós aqui em Vale Vêneto, toda a região, nos últimos há três anos, nós passamos aqui situações assim de sofrimento devido às inundações. Isso aconteceu no Rio Grande, em tantos lugares, e agora o povo já teme assim novos temporais que estão para chegar. Mas certamente o Senhor do Tempo, nosso Deus, nos defende. Aqui tem uma história de Nossa Senhora de Lourdes, que já há mais de 100 anos protegeu o nosso povo. Nessas últimas inundações, nós podemos ver que mesmo com os desmoronamentos, parte da imagem permaneceu resistente. E assim a gruta está, a imagem da gruta está recuperada, com tantas placas ali de milagres que têm acontecido por graças de Deus através de Nossa Senhora de Lourdes. Que ela também seja nossa defensora da nossa comunidade e que Deus, que é maior, seja o defensor de todo o nosso povo neste tempo que, de fato, a gente vê as mudanças climáticas em tantos lugares. Vamos lá então com as notícias da nossa paróquia para este final de semana e para as próximas semanas. Hoje de tarde nós teremos missa às 16 horas na comunidade Nossa Senhora Aparecida no Santuário. Então, 16 horas, missa na comunidade Nossa Senhora Aparecida no Santuário, também com a entrega do Pai Nosso para as crianças da catequese. Então, as crianças da catequese ali do santuário e também da Santa Teresinha irão hoje receber a oração do Pai Nosso, lembrando a Deus, nosso Pai protetor. Logo depois, às 18 horas, hoje à tarde, nós teremos a missa aqui da Igreja Matriz, neste tempo de frio. Apesar que está calor, chegou um calor assim de surpresa nesse tempo, mas nós teremos ainda a nossa missa às 18 horas aqui na Igreja Matriz, hoje no final da tarde. Amanhã, às 8 horas e 30 minutos, logo depois, às 10 horas, teremos missa na comunidade Santa Teresinha. Então essas são as missas para este final da semana. Queremos avisar que no próximo dia 25 e 26 de julho, nós não teremos missa na Igreja Matriz e também nas demais comunidades, porque já começa a semana cultural e o Festival de Inverno aqui em Vale Vêneto. Nós já queremos dizer assim a todo o nosso povo, sejam bem-vindos e bem-vindas a mais uma semana cultural aqui de Vale Vênito e a mais um festival. Neste ano, nós também celebramos 140 anos da chegada dos padres palotinos aqui na região. Queremos render graças, também graças a Deus, pela missão palotina que celebra este evento. E nós lembramos então que no dia 2, no primeiro domingo de agosto, dia 2, nós teremos a missa de encerramento da Semana Italiana, às 10 horas, aqui em Vale Vênito. Assim então, nós vamos concluindo o programa de hoje, desejando a todos que a proteção de Deus não falte na vida de todos. Até uma próxima oportunidade, se Deus quiser. Uma feliz e abençoada semana a todos, com a proteção de Deus.
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0: Olha aí, são 9:08, 9:08. Bom dia pra você sintonizado aqui no 98.5 FM. Estamos chegando depois do Paulinho Salerno ter apresentado o programa nesta manhã, né? Tudo ok, aí o tempo vem com chuva, né? Esperamos que só venha a chuva, né, Paulinho?
1: Aí, Chico, vamos torcer para que seja uma chuva mais calma, tranquila, sem muito vento, né? Que o vento fique só nesse anterior aí que a gente teve e tá tendo, né? E que não seja tão forte. Mas a perspectiva é que, pelo que a gente viu, é chuva forte, bastante chuva, mas nada muito fora do normal.
0: Que não veio o esperado aí, como é falar aí também. Valeu, Paulinho. Conexão Agro volta no próximo sábado e a partir de agora vamos aí entrar no mar com você com o programa Formigueiro Notícia, levando a boa música, levando o recado ao ouvinte. 9:09, chegou também Luiz Fernando Machado na central de áudio, Rafael Silveira Rosa vai se erguer, vai daqui a pouquinho se retirar também. 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

são 9 horas com mais 11, minuto 9 e 11. Teremos aqui a Albertina de Linhaus Silva. Daqui a pouco tem a banda Brilhação para cantar também no programa. O Jairo Marques, do Espaço da Imater. O Cláudio Onir Bender, presidente da Câmara. Cláudio Posser, que é o novo presidente do Sindicato dos Trabalhadores Rurais de Formigueiro. A Gilson Gressi no Espaço do Sindicato. E vamos estar detalhando, né, o falecimento, né? O assassinato que aconteceu, esse fato negativo para o município no final de semana passado, domingo passado, do ex-prefeito, ex-vereador, homem público, João Natali Siqueira da Silva, que nos deixou, portanto, nesse confronto aí de vizinhos lá no fundo do Formigueiro. 9 horas com mais 11 minutos, 9 e 11. Bom dia! Vamos trazer para cantar e abrir o programa desta manhã, né? Brilhação e Negrão e Banda cantando Louco Apaixonado.

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1: 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Bom dia pra vocês também, que estão aí já com seu WhatsApp prontinho pra mandar seu áudio, né? Seu recado também, através do 3261-1270 e o nosso fixo 3261-1030. Amanhã de vento norte, vento forte, vento quente, aqui na Rua Augusto Rossi, Restinga Seca. 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

Vamos homenagear hoje, sabe quem? Dona Dalva Machado Henk, ela está de aniversário, colhendo 75 anos. Um abraço, Jaime Henk, seu esposo, o Jaime Carlos, os filhos, né? Os netos, bisnetos. Dona Dalva Machado Henk, vamos botar o parabéns pra ela, que está hoje aniversariando, completando 75 anos de pura felicidade, saúde, alegrias, ministra da Igreja Católica. Parabéns, Dona Dalva, felicidades.

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1: Parabéns, parabéns, Dalva Machado Henck, esposa do seu Jaime Henck, lá na 7 de setembro, que está aniversariando hoje, né? Isso aí, alegrias, felicidades para ela aí. E principalmente com bastante saúde, dona Dalva. Grande abraço para ti, sucesso e felicidade. 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
1: Isto mesmo, 9 horas com mais 20 pra cantar. Vem aí o Brilhação, né? Brilhação com a banda Sumbras, né? É banda Sumbras com Brilhação junto, né? Isto aí. Tá certo, aqui é pra quem tem essa música no programa desta manhã. 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Aí a música, 9 horas e 21.

9h24, minha amiga Bruna Oliveira em Santa Maria pediu aí a música dos Atuais, Juanita. Temos aqui o convite para a festa em louvor a São Judas Tadeu. Olha a festeira Andréia Moreira, juntamente com o capitão do mastro, o Cailã Dias. Alô, Cailã Dias, comissão da capela e o parco da comunidade Formigueiro convida para a festa em louvor a São Judas Tadeu. Olha aí, dia 23, 24, 25 e 26 do mês de julho. É no final de semana que vem, dia 23, quinta-feira, a partir das 20 horas, levante do mastro. Dia 24 de maio, sexta-feira, a partir das 19 horas, sorteio de prêmios e sorteio da Copa. Dia 25 de julho, sábado, a partir das 19 horas, sorteio de prêmios, sorteio da Copa. Reserva de churrasco pelo telefone 999-34-2360 com Andréia. Domingo, dia 26 de julho, às 10h30, tem missa festiva ao meio-dia, almoço, churrasco, salada de maionese, arroz branco, risoto com salada de repolho, cucas e pão, e após o almoço, sorteio de prêmios. É a festa de São Judas Tadeu, 23, 24, 25 e 26 do mês de julho, aí na localidade de Sangafunda.

0: são 9:26, pessoal. 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Tá certo? Nós temos aí também, nessa manhã, o fato negativo que aconteceu no domingo passado, do João Natalício Siqueira da Silva, prefeito por 2 mandatos seguidos, entre 2005 e 2012, pelo Partido Progressista, e também foi vereador. Em 2024, foi filiado ao Partido dos Trabalhadores, o PT, que concorreu a vice-prefeito do município. Ele, portanto, João Natalício Siqueira da Silva, 64 anos, foi morto no domingo passado, pela manhã, dia 12 de julho, na estrada da Capoeira, na localidade do Fundo do Formigueiro. Informações e também ressaltando que a perícia apontou 2 disparos que atingiram um no peito e outro nas costas. A Polícia Civil solicitou prisão preventiva do suspeito dos disparos. O delegado trabalhando no na responsável pela investigação, delegado Antônio Firmino de Freitas Neto, que está trabalhando neste caso. A Polícia Civil, a principal linha de investigação aponta que o crime foi motivado por uma disputa envolvendo uma facção de terra em condomínio rural lá no interior do município. Temos também aqui o Rafael, que vai ler uma nota por parte da família do João Natalício Siqueira da Silva, que foi prefeito, ex-prefeito e que também foi ex-vereador. A nota por parte da família aqui no programa desta manhã. Rafael, bom dia.
1: Bom dia, Chico. Bom dia a todos que estão conosco nesta manhã. E a gente traz então essa nota, Chico, aqui publicada pela família do ex-prefeito João Natalício Siqueira da Silva. Nota de agradecimento. Neste momento de profunda dor e imensurável saudade, a família do ex-prefeito João Natalício Siqueira da Silva manifesta sua mais sincera gratidão a toda a comunidade de Formigueiro pelas inúmeras demonstrações de carinho, solidariedade e conforto recebidas. A partida de João Natalício deixa um vazio irreparável em nossa família e em todos aqueles que tiveram o privilégio de conhecê-lo. Homem dedicado à sua comunidade, exerceu a vida pública com o propósito de servir ao município, construindo uma história marcada pelo compromisso com as pessoas e pelo amor à terra que tanto estimava. A família agradece, de maneira especial, ao presidente da Câmara Municipal de Vereadores e Formigueiro, o senhor Claudionir Bender, que com sensibilidade, respeito e humanidade, prontamente abriu as portas da Câmara Municipal para que fosse realizado o velório. Esse gesto ficará para sempre gravado em nossa memória como uma demonstração de consideração não apenas à nossa família, mas à história de um homem que dedicou parte de sua vida ao serviço público. Nossa eterna gratidão também a cada pessoa, família, amigo, autoridade, entidade e cidadão que esteve presente, enviou mensagens, fez uma oração ou ofereceu um abraço de conforto. Em momentos como este, cada palavra de carinho e cada gesto de solidariedade tornam-se um alento para seguir em frente. Ao mesmo tempo, a família manifesta o seu mais profundo repúdio ao ato de violência que interrompeu de forma tão cruel e inesperada uma vida. Acreditamos que nenhuma divergência pode ou deve ser resolvida pela violência. O diálogo, o respeito e a convivência harmoniosa são os únicos caminhos capazes de construir uma sociedade verdadeiramente justa e humana. Confiamos nas instituições e esperamos que a justiça seja plenamente realizada, com a rigorosa aplicação da lei aos responsáveis por esse bárbaro e lamentável crime, para que os fatos sejam devidamente esclarecidos e os culpados respondam por seus atos. Por fim, permanecemos unidos pela fé e pelo legado de João Natalício Siqueira da Silva. Que sua memória continue viva no coração de todos aqueles que compartilharam de sua amizade, de seu trabalho e de sua dedicação ao povo de Formigueiro. À comunidade de Formigueiro, o nosso mais profundo e eterno agradecimento. Esta nota de agradecimento em nome da família, os familiares do ex-prefeito João Natalício Siqueira da Silva, Chico.
0: Muito bem, Rafael. E ainda o suspeito dos disparos, né? De ter matado, ainda não compareceu, né? Na delegacia de polícia, se mantém ainda foragido. E quando aparecer, certamente, ou não, pode ser preso em flagrante. Então, aí, aguardando aí, portanto, por parte de praticamente uma semana, que ainda não compareceu ainda na delegacia de polícia de Formigueiro. Agora são 9:31, 9:31, daqui a pouquinho temos a presença também da Albertina, teremos aqui no programa também a Loja Charmosa. 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
1: 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Está de volta aqui o programa desta manhã.
2: Isso, Chico, para informar que teremos ainda hoje, e hoje também encerra a programação do roteiro dos avaliadores da Unesco, que estão em nossa região. Ontem eles estiveram aqui em Restinga Seca, ontem pela manhã. Também estiveram em Agudo, ontem pela manhã. Finalizaram a programação à tarde lá em Polesine. E à tardinha em Dona Francisca, também visitando alguns pontos lá em Dona Francisca e participando também da abertura da Expo Dona Chica, que iniciou ontem, segue hoje. Hoje teremos lá a mostra do risoto, Chico, todas as comunidades do interior, cada uma produzindo lá um delicioso risoto, cada uma no seu espaço lá. E hoje segue o roteiro então das atividades lá em Silveira Martins, lá no sítio Marco 50, também na Praça de Silveira Martins. A saída para o Mirante Michelin, às 10h50. E a programação encerra hoje à tarde, então, teremos a presença também lá em Nova Palma, lá no Quilombo Vovó Isabel, em Nova Palma. A chegada aí no Quilombo para o almoço, depois a saída para Pinhal Grande. Lá em Pinhal Grande, também no Centro de Tradições Gaúchas e Pinhal Grande, depois retornando para a Faxinal de Soturno e à tardinha o encerramento lá em Novo Treviso, quando será realizado um jantar. E amanhã tem uma reunião para os avaliadores e a equipe da missão, o almoço ali no Recanto Maestro, depois a saída para Caçapava do Sul com passagem pela Universidade Federal de Santa Maria, Chico. E teremos a presença aí do Norton Ávila, está acompanhando desde quinta este roteiro, no dia de ontem e hoje também. E a gente manda um abraço aqui, sabe para quem? Jax Jäger, Chico, está na audiência, está conosco aí acompanhando a Rádio Integração.
1: Valeu, Jax, um grande abraço para o amigo. Bom dia, Jax Jäger, equipe da CJ. E hoje também tem a 44ª edição da Expo Dona Chica, que começou já ontem à noite. E hoje o motocross é hoje, né?
2: É hoje.
1: Hoje, portanto, o motocross está previsto para amanhã, vai ser hoje, portanto, o motocross lá no Parque de Exposições, o Baldino Tesla em Dona Francisca. Albertina está conosco, né? Ela que é secretária do Sindicato Rural. Temos curso em andamento, tem curso para começar. Atenção, hein? É curso de produção e derivados de mandioca na próxima semana. É isso mesmo, Albertina. Bom dia.
3: É, bom dia. Segunda e terça-feira, que quer dizer 20 e 21 de julho, nós temos derivados de mandioca. Olha, gente, vocês não imaginam, tá aqui o livro do Senar, com muitas e muitas receitas para a gente fazer todo o aproveitamento da mandioca. Tem tudo que vocês imaginar: empadinha de mandioca, lasanha de mandioca, soufflé de mandioca, pão de mandioca, sopa creme de mandioca, bombocado de mandioca, tem até aqui sorvete de mandioca, hein, gente? Então, sempre tem vaga, né? Porque sempre tem troca de alunos. E vocês procurem, né, que ainda dá tempo para alguém me ligar, depois no final eu vou deixar o telefone, porque é muito importante, né, geralmente o pessoal tem a mandioca congelada, ou tem na lavoura, então vamos beneficiar o nosso consumo próprio, né, umas coisas boas, deliciosas.
1: Quando é que começa, então, o curso novamente aí para o ouvinte, que tem vaga ainda?
3: Segunda e terça-feira agora. O curso é lá na Ação Social, às 8 horas da manhã. E ainda pode ter, a gente preencher alguma vaga.
1: Olha aí, coisa boa. E os demais cursos aí que temos ainda neste mês de julho e também já visando o mês de agosto aí, Albertina?
3: É, agora na última semana de julho a gente vai ter assim a casa cheia com diversos cursos. Nós temos soldador rural básico de 27 a 29. Depois temos a segunda turma de soldador básico rural, 30 e 31 e 1º de agosto. Depois nós temos manejo sanitário de bovinos de corte, 29, 30 e 31. E também temos o de secagem, que eu consegui um grande mestre que dá a secagem. Ele é lá de Caxias e foi muito custo trazer ele, é formigueiro, mas ele, com algumas boas conversas, eu consegui trazer ele, né? Então, eu gostaria que o pessoal, os produtores, enviassem os seus funcionários e o produtor mesmo fizesse para ver muitas mudanças que temos, né? Então, esse secagem e armazenamento de grãos é de 27 a 30 de julho. E então, vocês procurem, eu não digo se vocês estão com frio e tudo, mas liguem para a Albertina 999-270271. Vocês podem tirar suas dúvidas e ver a disponibilidade de vagas, tá bem?
1: Tá certo. Valeu, Albertina. Bom final de semana para ti. Sucesso aí.
3: É, um bom dia a todos e sucesso a todos também.
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4: Alô, minha amiga Tandara Duarte. Bora relembrar mais uma do bailão das antigas. Curte caramelo.
1: Olha aí, são 9 horas com 39. Alô, seu Renato Bortolotto. É o sogro do Márcio Rode. Bom dia, Bruna. Bom dia, dona Jussara também. É, o Renato Bortolotto pediu o telefone do Luiz das Antenas. Depois tu consegue pra nós aí, tá, Luiz Fernando? Bom dia, os amigos da Farmácia Sanar. Alô, Milena, a Nayana. Bom dia também pra Júlia Filippini, a Tainá, a Daniela, o Alexandre, que é o Verdinho, a Thalícia, a Catarine, a Fernanda, o Robson, pessoal da Farmácia Sanar, lá em frente à praça da vovó Alice, trabalhando, nos acompanhando também nessa manhã de sábado, pessoal da farmácia. Bom dia, Medianeira Gomes. Bom dia, Medianeira Gomes também. Seu Valsemar Schirman, também ligados aqui no programa nessa manhã. Bom dia, Medianeira. Abraço pra ti. Bom dia, Medianeira Gomes. Bom dia, temos aqui na escuta Giovanni de Oliveira e a esposa Fábida. Na linha Teotônia, alô, linha Teotônia, interior de Agudo, roda Pérola Negra. Amo amar você, tá certo, Giovanni? A Nilce Silva Silveira, bom dia. Bom dia, povo de Formigueiro. Meu amigo Chico aqui. E a equipe, um feliz sábado abençoado e um sábado feliz a todos, bom final de semana. Valeu, minha amiga Nilce, tudo de bom pra ti, valeu, grande abraço.

0: Aí os atuais cantando, Juanita, bom dia também pra minha amiga Loila, mandou um recado pra nós também, tá ligado aí, vamos em seguidinha, Loila. Bom dia, Ilusa, lá de Taboão, Cachoeira do Sul, quero uma música pra recordar e viver com a banda 0800 e oferecer pra todos os ouvintes, especialmente pro meu marido, Marcos Araújo. Alô, Marco Antônio Araújo, bom dia pra ti, minha amiga Ilusa, lá do Taboão, Cachoeira. A Loila, lá de Nova Palma, tá conosco, bom dia, Loila.
1: Bom dia, Francisco. Aqui é a Loila de Nova Palma. Gostaria de homenagear a minha sobrinha afilhada, Rosenilda Beck, de Paraíso do Sul, que está de aniversário hoje. E todos os aniversariantes desse mês, quero dizer que eu amo muito ela. Ela é uma afilhada maravilhosa. A madrinha, amo muito ela. A madrinha queria ter ido hoje lá passar com ela, mas aí como eu estava marcando muita chuva, daí a madrinha não quis arriscar sair de casa. Mas quero dizer que eu amo muito ela e dedicar muita saúde, quero desejar muita saúde para ela, muitos anos de vida, saúde, paz e um abração da madrinha Loira. Quero pedir uma música bem bonita para oferecer para ela, com os atuais. Meu anjo, se for atendida, agradeço. Um abraço.
0: Valeu, Loila, grande abraço pra ti, Nova Palma. Alô, Rosenilda Beck, parabéns pro seu aniversário em Paraíso do Sul, a sua madrinha tá te homenageando, tá bom? 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Alô, Ivan, bom dia. 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
0: É, Sicredi, alô, gerente do Sicredi, Ariel, bom dia. Em seguidinha, tem o Claudionir Bento, também presidente da Câmara, que vai estar falando aqui no programa desta manhã para a Bosa 4, escritório contábil, da Paola da Costa Bosa 4, localizado na Avenida 9 de Outubro, 214, lá bem em frente ao escritório da Cotricel. 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Temos o Claudio Nirbend, presidente da Câmara, pois aí não está sendo transmitido em redes sociais as sessões, pois não pode mais, legalmente, por parte da Justiça, né, Eleitoral, não pode mais então, pessoal. Vamos lá, Claudio Nirbender, bom dia, é isso mesmo, Bender?
3: Bom dia, Chico. Realmente, Chico, a comunidade está nos cobrando, então, assim, eu gostaria de dar um bom dia para a comunidade de Formigueiro. Elas estão nos cobrando isso aí e buscando orientação, esclarecimento, os motivos. Então, né, eu gostaria de dizer que a situação é o seguinte: existe, né, uma decisão da mesa diretora, dos quatro vereadores, o presidente, o vice-presidente, o primeiro secretário e o segundo secretário, né, após nós receber um parecer jurídico da nossa assessora jurídica. Ela pesquisou. Então, embora, Chico, eu quero esclarecer que embora não seja proibido a transmissão, existem alguns riscos. O primeiro risco, né, o vereador dá um pouco por um descuido. Ele vem na Câmara e se manifesta publicamente pedindo pedindo apoio a um candidato A, ao candidato B, né? De forma implícita ou explícita. Por exemplo, de forma implícita, ele compara um candidato com o outro ali, ó, né? Dizendo, olha, esse candidato aqui trouxe dinheiro para Formigueiro. E de forma explícita, tem um pedido de voto. Vote no candidato fulano de tal que está ajudando Formigueiro. Então, são duas formas. O que que acontece? No momento que as transmissões estiver ao vivo e o vereador se manifestou, não tem como o presidente caçar a palavra dele, já está registrado.
0: Não vai poder tirar novamente, vai estar, já foi pro ar, foi, né?
3: Exatamente isso aí, Chico, aí já foi pro ar. E aí, o que que acontece? Nesse momento que existiu essa propaganda irregular, um flagrante de propaganda irregular, qualquer um da comunidade, ele pode fazer um print daquilo ali, fazer uma denúncia junto ao Ministério Público, junto ao cartório eleitoral ou junto ao Tribunal Regional Eleitoral. E aqui eu cito até alguns artigos aqui do Código, do Código Eleitoral, que cita ali o artigo 73, inciso 1º, o artigo 73 e 5 terceiro também, que eles falam ali na responsabilização. E a responsabilização também recai pelo vereador que demonstrou, solicitou apoio, pedido de voto, mas também existe uma penalização à mesa diretora, ao presidente da Câmara, à mesa diretora, ao secretário, ao vice-presidente, né? Uma aplicação de uma multa. A Câmara acaba sendo multada. Então, por isso, por essa preocupação, mesmo não sendo proibido por lei, é um risco que se corre. Comparando, eu sempre digo assim, uma comparação, é que nem eu ter um veículo particular e emprestar uma pessoa não habilitada. Está sujeito, né, não acontecer nada, mas está sujeito na primeira oportunidade, né, aquela pessoa ser penalizada e responsabilizar a Câmara. Então, esse procedimento, a gente tomou essa atitude baseado no respeito à Câmara de Vereadores, também de forma que a gente consiga respaldar a Câmara de Vereadores, respaldar os vereadores e evitar qualquer procedimento ilegal, Chico.
0: Muito bem. Não pode, então, e não vai acontecer também, não? É, isso é uma lei eleitoral também que é vigor em todas as demais câmaras, né, Bender?
3: Exatamente, né? Nem todas as câmaras, tem algumas câmaras que ainda não adotaram essa medida. Tem algumas, mas aqui, por exemplo, a gente faz parte do cartório eleitoral de Restinga Seca. Restinga Seca, que faz parte com Formigueiro e Paraíso do Sul. Formigueiro já adotou essa medida, Restinga Seca já adotou essa medida e Paraíso do Sul, eu conversei com o presidente, ele vai adotar agora logo após o recesso. Cabe salientar também que tem uma resolução de mesa que foi editada pela mesa diretora, houve um entendimento dos vereadores para que não continuasse. Eu quero explicar para a comunidade que todos os atos ali, ó, né, a gravação daquela sessão, ela vai ser disponibilizada logo após o período eleitoral. Assim como a ata descritiva, tudo é descrito, entendeu? Já está lá no site da sessão. Assim como já está no site da sessão, o parecer jurídico e a resolução de mesa que foi transformado aquilo ali em vedação nesse período.
0: Tá certo. Bento, como é que foi a sessão no interior aí?
3: Chico, a sessão no interior, por último, a gente fez uma sessão lá no interior e foi alguns projetos à leitura. E como agora essa semana a gente está em recesso, a gente solicitou uma convocação extraordinária para votar alguns projetos. Primeiro projeto, que refere a professores municipais aqui para as escolas. Tem também um projeto tramitando, que já foi à leitura, que é o auxílio aos estudantes universitários. Houve um comprometimento com a Câmara de Vereadores, né, como eu falei aquele dia, entendeu? Está tramitando e houve um convênio entre Câmara de Vereadores e Prefeitura Municipal para haver um repasse aos alunos. Esse repasse provavelmente vai ser feito pelo Prefeito Municipal, né, e repassado pela Câmara de Vereadores. Até o final do ano, basicamente, os alunos vão ter, por exemplo, 4 ou 5 prestações de transporte escolar. 5 prestações de transporte escolar, um valor de R$13.500, repassado, né, a o pagamento desse transporte escolar dos universitários.
0: Seria o valor total de quanto, mais ou menos, aí, Bender?
3: O valor total, a Câmara de Vereadores já passou R$21.000 para os universitários através de emendas impositivas. Vai fazer um repasse de R$68.000 para chegar até o final do ano, para que os universitários consigam chegar até o final do ano, né, no transporte escolar.
0: Coisa boa. Mais algum outro assunto aí, Bender?
3: Não, eu gostaria de agradecer a nossa Rádio Integração e desejar um bom final de semana a toda a nossa comunidade de Formigueiro.
0: Só para um detalhe maior também, a Câmara de Vereadores, através de sua pessoa e os demais vereadores, deixaram à disposição, né, para a família poder fazer o velório do ex-vereador e do ex-prefeito Junatalício, que o sepultamento foi na segunda-feira, né, Bender?
3: Exatamente, né? Um familiar dele nos procurou, a gente colocou à disposição, a gente tomou várias medidas. Uma de colocar dois funcionários à disposição da família, né? A partir do momento que a gente recebeu a procura. A segunda situação de hastear a bandeira a meio mastro ali, para memória de luto. Também uma nota de pesar. E na última sessão a gente fez um minuto de silêncio em homenagem à família.
0: Tá certo. Grande abraço, sucesso para ti, Bender.
3: Obrigado, Chico. Eu agradeço novamente a Rádio Integração por estar sempre presente nos eventos de Formigueiro.
0: Cláudio Nilo Bender, presidente da Câmara, se participando e falando dos ouvintes do programa desta manhã.
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0: 9:55, 9:55. Cláudio Mirbendi, um abraço pra ti, pra Cauane. Bom dia pra Vanderleia. Bom dia, minha amiga Cleci Benda, dona Lidi também. Nosso abraço pra vocês aí. 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
1: Não é essa aí também, não é essa aí.
2: Acho que é o tio Laerte no bailão, então só.
0: Olha aí, ó, Portal Gaúcho, pessoal, tá tocando aí, ó. Abraço, Rodrigo. Abraço aí, a patroa do CTG, toda gauchada aí do Coxilha Verde.

E estou aí, pessoal. Então, são 9h57, Grupo Baile com Portal Gaúcho, dia 7 de agosto, marcando na agenda, dia 7 de agosto, lá naquela bela sede social, lá do CTG Coxilha Verde, tá bom? 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

Mandioca, tio Faustino, olha, são 9h58, vamos cantar. Banda Pérola Negra tá chegando na manhã deste sábado para cantar aqui no programa Formiga Notícia.

clientes do Mercado Central, em especial para parabenizar minha pelos 64 anos de vida. É, parabenizar minha, aqui faltou alguém aqui da casa, né? É, muita saúde para ela e alegria sem fim. Um abraço a todos nós da família, especial pro Antony. Alô, Antony, parabéns. E acho que é a mãe da Andressa, né? Ô, Andressa, tudo bem contigo aí? Ah, tá bom, né? Aqui, Andressa, manda um feliz aniversário. Com bastante saúde, paz e alegria pro João Paulo Bassan, que estava de aniversário ontem. Gostaria também de homenagear o Antony, que faz seus 5 aninhos amanhã. Um grande abraço especial, Chico. Alô, Antony, parabéns, então amanhã, completando 5 aninhos. E o João Paulo Bassan, também de aniversário.

Não, esse da, o da Cabritinha, acho que é tio dele, né? O da Cabritinha é João Paulo, é o Jaime Bassão Grão, né? Esposa da Giselda, né? Que é fã da Cabritinha, né? Ele tá sempre nos ouvindo lá em Formigueiro. O Jaime Bassão Grão, alô, Jaime, bom dia pro amigo aí. Um abração aí, ó.

0: Olha aí, 10 horas com mais 6, minuto 10 e 6. O aniversário é só da mãe, da dona Laura. Da dona Laura, que está de aniversário. Está de aniversário só, tá bom? Nem o Anthony e nem o João Paulo estão de aniversário. Eu acho que eu peguei aqui no, na parte errada, foi do ano passado. Só a dona Laura, parabéns, dona Laura, felicidades, mãe da, da Andressa, que está acolhendo mais um ano de vida. Sucesso para ela, felicidade, saúde, muitas realizações, tá bom? E se a senhora precisar de comprar aí para fazer um bolo, farinha, é, comprar os ingredientes, açúcar, vá no Mercado Central, dona Laura, tá bom? Parabéns para ela, então, sucesso. Dona Laura, que está completando mais um ano de vida, homenagem do seu neto Anthony e do seu genro João Paulo Bassan e da sua filha, a Andressa, que estão te parabenizando, tá bom? Peguei o errado aqui, peguei o passado, tá bom? Abraço, Andressa. Sucesso pro pessoal do Mercado Central, lá na 7 de setembro. Vamos chamar o Norton Ávila. Norton Ávila, seu colega, que está, portanto, no roteiro de, da missão de revalidação da 4ª Colônia Geoparque Mundial da Unesco. E hoje estão circulando lá pro Silveira Martins. Norton Ávila, bom dia.
1: Muito bom dia, Chico. Bom dia a todos os ouvintes da Rádio Integração. Falamos diretamente aqui de Silveira Martins, junto à Igreja de Santo Antônio de Pádua, aqui no centro da cidade de Silveira Martins, acompanhando a comitiva da Unesco, através dos avaliadores da França, o Jean-Luc Debois, e também da de Portugal, a Daniela Rocha, que estão desde quarta-feira aqui na região, mas iniciaram na quinta, ontem e hoje também, roteiro de visita pelos municípios da 4ª Colônia, para fazer a revalidação da Unesco. Neste momento, junto à Igreja Matriz, temos a presença do prefeito Sadi Touf, prefeito de Silveira Martins, que a gente acompanha neste momento aqui pela Rádio Integração.
2: Essa liga alemã todas as outras autoridades presentes. Saúdo também a todas as outras autoridades aqui presentes. E essa liga particularmente, les évaluateurs, Jean-Luc, Monsieur Jean-Luc, Madame Daniela, e saúdo particularmente os avaliadores Jean-Luc e Daniela, portuguesa e francês. Soyez les bienvenus parmi nous. Soyez les bienvenus a Silveira Martins. Sejam bem-vindos entre nós. Sejam bem-vindos a Silveira Martins.
1: Aí o prefeito de Silveira Martins dando as boas-vindas, então,

0: aqui junto à Igreja Matriz Santo Antônio de Pádua de Silveira Martins. O roteiro que inicia agora, estava agendado um café da manhã junto ao Marco 50, foi cancelado aí a pedido dos avaliadores em relação ao cansaço e desgaste dos últimos dias, em acordar cedo também e deslocar o dia todo nos municípios. Então não tivemos o café da manhã. A comitiva saiu por volta das 9 horas da manhã do Recanto Maestro, onde estão hospedados, e chegando neste momento aqui em Silveira Martins. O roteiro em Silveira Martins, depois segue para Nova Palma, na sequência início da tarde Pinhal Grande, e também depois finalizando em Faxinal do Soturno, finalizando esse terceiro dia de visitas aqui na nossa região. Tá certo, Chico? Essa é a primeira informação deste sábado. Logo mais eu retorno à programação trazendo outras informações e, claro, ouvindo as autoridades que acompanham a comitiva aqui da Quarta Colônia. Norton Ávila para a Rádio Integração.
1: Valeu, valeu, Norton, diretamente de Silveira Martins, acompanhando, portanto, aí, com relação à Quarta Colônia, o Geoparque, lá na Igreja de Silveira Martins. 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Vem aí a hora da leitura, a mala da leitura, aqui no espaço desta manhã também. São 10 horas com mais 10 minutos.
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3: Clássicos de verdade, mitos e lendas greco-romanas. Editora Nova Fronteira. O Urso e os Viajantes. Dois amigos iam viajando por uma estrada quando, de repente, apareceu um urso. Antes que o animal os visse, um dos homens correu para uma árvore ao lado da estrada, pendurou-se num galho e conseguiu puxar o corpo para cima e ficar escondido entre as folhas. O outro não foi tão rápido e, como era mais pesado, não tinha forças para subir sozinho. Ficou um tempo pendurado e, ao perceber que seria impossível escapar daquela maneira, jogou-se no chão e fingiu que estava morto. Quando o urso chegou perto, ficou andando em volta do homem, cheirando-o por toda a parte. O coitado prendeu bem a respiração e ficou imóvel, só com o coração batendo forte. Dizem que os ursos não atacam cadáveres, e deve ser verdade, porque o bicho acabou desistindo, convencido de que o homem tinha morrido mesmo, e acabou indo embora. Quando não havia mais perigo, o viajante que estava na árvore desceu. Curioso, perguntou ao outro o que é que tanto o urso lhe segredava o ouvido quando encostara o focinho em sua orelha. Ah, ele estava me aconselhando a nunca mais viajar com um amigo que me deixa sozinho no primeiro sinal de perigo.
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São 10 horas com mais 13, minuto 10 e 13. Tá aí a hora da leitura com a mala da leitura. 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

0: 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Vamos cantar pedindo banda 0800 aí, ó. Pra música Recordar e Viver com a banda 0800, hein? Minha amiga Elusa, tá ligada lá em Taboão, Cachoeira. Um bom dia pra ela também. Não esquecendo que vai ter aí nos próximos dias também. Teremos aí, vão divulgar em seguida também, a festa do agricultor, do motorista e do pecuarista em Formigueiro. Este evento está marcado aí para o final do mês de julho, início do mês de agosto. Um abraço, meu amigo Daniel Ziebel, lá na Agropeças Ziebel em Formigueiro. Bom dia, Daniel. Bom dia também para a Joyce Ivolei Garcia, o Sérgio Piveta, a Liliane, o Nenê, motorista da prefeitura, o Geraldo na Jurema Weber, a dona Chininha, lá no Cerro do Formigueiro, o seu Chinha, aí próximo à empresa Maus também, a Beatriz, a Berenice no Cerro do Louro. Vamos cantar? Vem aí a banda 0800.
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0: cantar junto agora.
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2: Aí, a banda 0800, são 10 horas com 22 minutos, 10h22, e o escritório Jaime Henk está localizado na rua 7 de setembro, 330, lá com Jaime Henk, é 99932-0419, em Restinga Seca, Dona Neida Machado, na 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Nós temos aí agora o espaço do Sindicato dos Trabalhadores Rurais, chegando na voz da Gilce Gressler, esposa do presidente Jânio Cabido Gressler. Hoje ainda teremos também o novo presidente do sindicato, foi eleito dias atrás, o Cláudio Poço. Mas agora temos a Gilce aqui no programa. Alô, Gilce, bom dia!
3: Bom dia, Chico. Bom dia, ouvintes. Bom dia, associados e associadas. O Sindicato dos Trabalhadores Rurais de Formigueiro foi fundado em 31 de março de 1968, tendo como objetivo representar trabalhadores e trabalhadoras rurais na luta por importantes conquistas. Entre elas, podemos citar a aposentadoria rural, que inicialmente foi de meio salário mínimo. Depois de muitas lutas, veio a aposentadoria integral. Mais tarde, foi a vez de lutar pela aposentadoria das mulheres trabalhadoras rurais. Na recente última reforma de 2019, a conquista foi de não mexer na idade de aposentadoria para homens e mulheres. E assim, após muitos debates, participação das lideranças sindicais em movimentos, permaneceu a idade de 55 anos para mulheres e 60 para homens. Projetos e programas viabilizados pelo sindicato. Projeto Recuperação de Biomas. Em andamento, a terceira etapa de beneficiados. Programa Milho 100%, também em andamento. Habitação Rural, Programa de Sementes Forrageiras. Vários associados já foram beneficiados com os programas oferecidos. Habitação Rural, Banco da Terra, enquadramento para adquirir trator agrícola, financiamento para adquirir caminhoneta, silos para armazenagem de grãos e implementos agrícolas. Também realizamos no sindicato encaminhamento de aposentadorias, pensões, auxílio-doença, auxílio-maternidade. Temos o cartão do Plano de Saúde do Agricultor, com acesso a consultas, exames e cirurgias em clínicas especializadas. É o convênio Astresma, mais que um convênio, uma rede de cuidado, benefícios exclusivos para os associados, parcerias com clínicas, laboratórios e serviços que garantem acesso facilitado à saúde. Mais saúde, mais economia, mais qualidade de vida. Venha até o sindicato se informar sobre os especialistas que atendem pelo convênio. Valdir Moreira Rodrigues foi o primeiro presidente e sócio fundador, seguido de Osnir Garcia da Silva e Jânio Camilo Gressler. No dia 25 de julho de 2026, assume José Cláudio Carlos Poça e a sua nova diretoria. Então, ciclo se encerra. A gente precisa agradecer. Em nome do presidente Jânio Camilo Gressler, agradecemos em especial os associados e associadas, as diretorias e funcionários, pelo trabalho, pela confiança, pela amizade, pela parceria de sempre. Agradecemos a Prefeitura Municipal, através das secretarias, Câmara de Vereadores, Emater, Sindicato Rural, entidades financeiras que nos apoiaram e foram parceiros em muitos eventos que realizamos em prol dos nossos associados, trabalhadores e trabalhadoras rurais. Pessoas que merecem nosso reconhecimento, pois com muito trabalho e coragem enfrentam desafios e garantem o alimento na mesa de muitas famílias. Aposentados rurais continuem movimentando a economia e as finanças do município, pois injetam dinheiro vivo de forma contínua no comércio local e mantêm o sustento de muitas famílias. Queremos então agora desejar um bom trabalho ao novo presidente e à sua diretoria. Sabemos que as conquistas foram frutos de persistência, de trabalho e apoio de cada sócio. A luta continua. Continue apoiando com garra e determinação, pois o sindicato só tem voz se todos continuarem unidos. Muito obrigada a todos e a todas. Um bom final de semana.
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2: Valeu, Gilson. Grande abraço pra ti, pro Jânio Cabido Gresser. 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Abraço, Jorginho, Matheus, o Bitito, o Diogo, o Janinho, as meninas do Caixa trabalhando e também nos acompanhando. 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
2: anotado. Vamos mais uma vez à participação do Norto Ávila, que acompanha esse roteiro de missão por parte do Geoparque Quarta Colônia, Mundial da Unesco, que estão lá em Silveira Martins no dia de hoje. Norton, de volta aqui no programa.
5: Chico e ouvintes, eu retorno à programação na manhã desse sábado, trazendo informações da comitiva Geoparque da Unesco, aqui na Quarta Colônia, visita dos avaliadores franceses de Portugal também, o Jean-Luc Debois e a Daniela Rocha, e sendo recepcionados junto à Igreja Matriz, agora no deslocamento aqui para a Praça Central. Muito vento, tempo nublado aqui, com algumas aberturas de sol em Silveira Martins, iniciando o roteiro de visita aos territórios neste sábado. Muito vento, o sol ainda presente aqui com algumas nuvens, e conosco o vereador e presidente da Câmara de Vereadores, Rosimar Bolzan, fala ao vivo aqui aos ouvintes, Rosimar, e recebendo, podendo apresentar um pouquinho só de Silveira Martins, tem muitas belezas naturais, religiosas, gastronômicas, nos poder apresentar aos avaliadores da Unesco um pouquinho de Silveira Martins. Um bom dia.
6: Bom dia, Norton, bom dia, Chico, né, que está nos estúdios, né, a todos os nossos ouvintes, uma saudação especial. Realmente, né, nós estamos aqui recepcionando, né, acolhendo aqui os avaliadores da Unesco, juntamente com os prefeitos aqui, as lideranças da nossa Quarta Colônia, né, uma grande comitiva aqui de Silveira Martins também, no aguardo hoje pela manhã, né, desses avaliadores, né, e aonde, né, recentemente estiveram aqui na nossa Igreja Matriz, né, fazendo uma visita rápida, conhecendo um pouco mais da história da nossa Igreja Matriz Santo Antônio de Pádua, né. Nosso padroeiro aqui da Quarta, nosso padroeiro do município, melhor dizendo, e também agora, né, se deslocando então para a Praça Garibaldi, que é outro atrativo muito importante aqui, cheio de significados aqui também, né, com alguns monumentos construídos aqui nessa Praça Central, né, aonde serão mostrados um pouco da nossa história também através desses monumentos que estão construídos, né, na Praça Giuseppe Garibaldi, né. E após a visita da praça também está previsto uma visita do nosso Museu do Imigrante, né? No nosso centro aqui também, junto que centro de informações turísticas aí, que abriga aí também, né, o nosso museu, né? Então aí também tem grande parte da nossa história da imigração italiana, né? Principalmente junto a esse Museu do Imigrante. Então também os avaliadores serão conduzidos até lá, conhecer um pouco mais também da nossa cultura, da nossa história, enfim. Aliás, temos muito que mostrar aqui, não só em Silveira Martins, mas em todo o nosso território da Quarta Colônia. Então estamos esperançosos também como Câmara de Vereadores, né, Norto, que será revalidado esse certificado, né, junto ao Unesco, né, como Geoparque da Quarta Colônia. Então há essa expectativa, eu tenho certeza que não faltou uma boa acolhida por parte da nossa Quarta Colônia, né, do nosso território, das nossas lideranças, através das nossas lideranças, né, e tenho a convicção, né, que a Quarta Colônia está no caminho certo e estamos num outro patamar, tendo em vista, né, que o nosso território agora passa a pertencer então ao Geoparque mundial, né? Então, são investimentos que os prefeitos estão fazendo, que as lideranças estão fazendo, o governo do estado está fazendo, o governo federal está fazendo, porque estamos tendo um olhar diferenciado, né? Porque fazemos parte, então, desse território da Unesco Geoparque. Então, estamos aí na expectativa da revalidação desse selo do Geoparque.
5: Tá certo. Obrigado ao vereador Rosimar Bolzan, presidente da Câmara de Vereadores aqui de Silveira Martins, Chico. Então, saindo aqui junto à Igreja Matriz Santo Antônio de Pado e se deslocando neste momento, então, para a praça, além dos avaliadores, claro, toda a comitiva aqui dos prefeitos da Quarta Colônia, que também acompanha esse roteiro desde quinta-feira. Os avaliadores chegaram na quarta, começaram a avaliação na quinta, na sexta, ontem, e também seguem hoje, encerrando amanhã a participação aqui na Quarta Colônia, após deslocamento para Caçapava do Sul. Tá certo, Chico? Eram as informações. Qualquer outra notícia eu retorno à programação e também divulgando nas nossas redes sociais, o Facebook e também no Instagram.
2: Valeu, valeu, Norto. 10h32. Bom dia também aqui, vai para Vilma Prates. Bom dia, dona Vilma Prates. Música Dirceu, Vilceu Pause e Mari Pause. São apenas 3 dias. Só ofereço para todos os que estão ligados na Rádio Integração. Valeu, dona Vilma. Grande abraço para ti, hein? Bom dia e um ótimo final de semana. 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

Tá aí o grupo Centauro cantando e animando aqui na manhã. 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

Teremos em seguida a presença do novo presidente do Sindicato dos Trabalhadores Rurais de Formigueiro, Cláudio Pusser, que vai assumir na próxima sexta-feira. 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

0: Temos aí com o Cláudio Posser, novo presidente do Sindicato dos Trabalhadores Rurais de Formigueiro, chegando, assumindo a entidade. A posse acontece na próxima sexta-feira. Como é que tu recebeu aí, Cláudio Posser? Bom dia!
1: Bom dia, Chico. Bom dia, ouvintes da Rádio Integração. Realmente, Chico, dia 29 foi a eleição para o sindicato, a nova diretoria, onde o atual presidente, o Jânio Gressa, não interessava mais ficar tocando o sindicato. Aí pessoas me procuraram e eu mais esse desafio aí que eu vou tocar aí. Dia 24 eu já estou indo no expediente no sindicato, mas a partir do dia 24 de julho, que será a posse na sexta-feira, né, Chico?
0: Montou uma diretoria, enfim, como é que já está vendo o ambiente do sindicato para ter, quem sabe, algumas opções de atendimento também lá no local?
1: Com certeza, a gente sabe que é uma entidade importante, onde os associados são pessoas trabalhadoras que desenvolvem o município de Formigueiro, que produz alimento, né, Chico? Então eu tentei pegar uma diretoria de vários setores, de várias comunidades para representar. E a gente, a partir de 24, a gente vai fazer uma reunião para trazer benfeitoria para nossos associados. Já tem uns projetos encaminhados pelo atual presidente, que é o Jânio Gressa, onde tem o Bioma Pampa e distribuidor de sementes de milho também. Então a gente já está trabalhando para trazer cada vez mais, se inteirando da realidade do sindicato, né, Chico? Para a gente trazer cada vez mais benefício ao nosso associado.
0: Até porque tem várias salas também no interior do sindicato, quem sabe o próprio atendimento médico na área da saúde para esse pessoal, né?
1: É, no momento que a gente sentar e ver a realidade do sindicato, a gente vai ver essas possibilidades, onde o sindicato já teve há anos atrás, já teve médico, teve dentista. A gente vai ver a possibilidade se existe ainda, porque as coisas vão se modernizando e vão criar novas situações, né, Chico? Onde a gente vai procurar, de maneira em conjunto com as entidades do município, onde Secretaria da Agricultura e Emater fazer parceria com a Prefeitura, o Sindicato Rural também dos empregadores, para a gente reunir as forças vivas do município para a gente trazer maior benefício para o nosso associado.
0: Para não perder, para não fechar um sindicato, é importante também esse lado, porque daqui a pouco uma área sindical, hoje o pessoal precisa, né?
1: Sim, com certeza. E a realidade dos sindicatos na região, na região que eu já tenho participado das reuniões, são um pouco delicados, mas a gente tem que ter iniciativa e tentar mudar as coisas que a gente pode e tá no nosso alcance, né, Chico?
0: E manter esse associado também, que o associado também tem que manter a entidade, é bom, né, para as atividades, né?
1: Sim, porque muitas conquistas que hoje os trabalhadores têm foi através do sindicato, da luta do sindicato, e não podemos nos acovardar agora, porque muitas coisas, se a gente não tiver o sindicato para fazer a pressão, a gente vai perdendo as coisas no município, né? Então é com pressão. Então é importante cada associado que não está em dia com a sua mensalidade, que venha procurar a gente. A partir de dia 24 já estarei tirando expediente no sindicato, para a gente se associar cada vez mais àqueles que deixaram de pagar, que vem conversar, que a gente faz um acerto e a gente vai associar de novo aquelas pessoas que se afastaram por motivos que não veio o caso hoje, né, Chico?
0: Certamente. 24 pela parte da tarde, então o momento de posse.
1: 24 às 14 horas no colégio no Gil ali, que será a posse, aí sim, aí já estarei empossado e já vou procurar me inteirar mais a realidade do nosso sindicato.
0: Tá certo. Um abraço, sucesso, parabéns, pode contar conosco aí, Cláudio.
1: Obrigado, Chico, com certeza. A Rádio Integração é um papel importante do município para a gente divulgar e divulgar as coisas, as conquistas que a gente tem também. E a integração está sempre presente no desenvolvimento do nosso município aí.
0: Certamente. Valeu, obrigado, Cláudio Posser, que é o novo presidente do Sindicato dos Trabalhadores Rurais de Formigueiro, participando aqui no programa.
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São 10 horas com mais 44 minutos, 10h44. Minha amiga Celina, alô, dona Celina. É, tá aqui parabenizando a sua amiga, dona Laura, que tá de aniversário hoje. E deseja um feliz aniversário, né? Isso aí, um feliz aniversário pra amiga Laura. Homenagem da Celina. Tudo bem, dona Celina? Contigo aí, um bom final de semana. E parabéns a Laura também. Hoje é aniversário da dona Dalva Machado Henke, completando 75 anos de idade. Parabéns, dona Dalva. Sucesso, felicidade pra vocês também, hein?

isso. Parabéns, parabéns, dona Laura. Felicidades em nome da dona Celina, que tá te parabenizando. 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Vem aí a 11ª festa do agricultor, do motorista e do pecuarista, dia 30, 31 de julho, 1 e 2 de agosto, dia 30 de julho, às 18h30, missa festiva na Igreja Matriz, logo após venda de doces no Salão Paroquial, às 19h30. 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Dia 2, domingo, às 9h, saída da procissão, lá do Engenho da Cotricel, com bênção dos veículos em frente à Igreja Matriz. 10h30, missa festiva na Igreja Matriz. 11h30, retirada de churrasco e risoto. 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Os festeiros é Leonardo Boemo Cassol, a Lili Omerich Dotto, Leonardo Siqueira e a Milene Stronhites. Os contatos, o pessoal pode entrar com o Leonardo Cassol e também com o Leonardo Siqueira. É a festa do agricultor, motorista e pecuarista, lá que acontece na paróquia São João Batista.

10 horas e 48, viu seu? Pause de banda vai chegar, né? Pra cantar. 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Alô, Cristiano Cação, alô, Ariane. Bom dia, prefeito. Bom dia, meu amigo Laerte Ferreira, meu amigo Laerte, secretário da Fazenda. A Luzia, sua esposa. Bom dia pra vocês aí. Vem pra cantar, viu, seu Pause Banda.

Tá aí a música do Vilseu Pause e Banda, chegando também a loja Charmosa, né? Loja Charmosa. 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Agora são 10h54.

0: Valeu, valeu, Camila Lima, loja charmosa. 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São 10:55, chegando o espaço da Emater nesta manhã, na voz do Jairo Marques, que vem trazendo as informações. Bom dia, Neuza, também o Abel, lá no escritório municipal da Emater. Jairo Marques, bom dia.
1: Bom dia, ouvintes da Rádio Integração. Hoje, no programa da Emater, vamos falar sobre pastagens perene. As pastagens perene podem ser uma boa alternativa para os pecuaristas, pois uma vez implantadas e sendo bem manejada, pode durar vários anos e fornecer alimento de boa qualidade para os animais. É muito importante que o pecuarista tenha bastante cuidado no momento da implantação, levando em conta que vai implantar uma pastagem para vários anos e que vai fornecer grande quantidade de massa, mas que também são exigentes em termos nutricionais. Por isso, é muito importante que o pecuarista faça a correção do solo baseada em uma análise para fazer a correção e adubação de forma a atender corretamente as exigências nutricionais da espécie a ser cultivada. Algumas espécies são bem adaptadas à nossa região, demonstrando um bom potencial produtivo, além de terem um alto teor de proteína. Algumas espécies, como o Tifton, se tornam um pouco mais trabalhoso a implantação por serem através de mudas, mas temos outras espécies que podem ser implantadas através de sementes, também com alto teor de proteína e boa produtividade. O piqueteamento também é uma boa alternativa que o pecuarista pode utilizar para ter o melhor aproveitamento das pastagens. Com isso, enquanto os animais estão utilizando um piquete para se alimentar, os outros estão se recuperando, assim também evitamos o excesso de pisoteio dos animais sobre a pastagem, que principalmente em épocas de muita chuva e com solo encharcado, podem prejudicar muito as pastagens. Tendo disponibilidade de água, a irrigação também pode ser uma alternativa que poderá ser utilizada. Requer um investimento alto inicialmente, mas irá garantir uma maior regularidade na produção, principalmente nos períodos mais secos do ano. Para maiores informações, podem procurar a Emater. Por hoje era isso, um bom dia a todos e até o próximo sábado.
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0: Fusquinha abordou, bom dia Jairo Marques, bom dia, abraço pro amigo aí. São 10:58, alô minha amiga Cirlei Carvalho, bom dia. Hoje é aniversário da minha netinha amada, tá de aniversário e completando 3 aninhos, muita saúde, muita luz, muitas felicidades, parabéns então aí a netinha da dona Cirlei Carvalho, tá de aniversário hoje, parabéns a ela, tá bom? Valeu, dona Cirlei. Um abraço pra ti, pra sua netinha também, pra toda a família. 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
0: Em seguidinha tem os Filhos do Rio Grande cantando A Flor do Meu Jardim. 10:59, loja exclusiva em informática e celulares, lá da Camila e do Anderson. 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Abraço, Anderson, e para Camila.

11:01. Vamos de música então, hein? Vamos lá, vamos tocar a música pra esse pessoal. Mais uma vez aqui homenagear, né? Vamos homenagear a dona Laura, que tá no aniversário hoje, dona Dalva Henke, isso, todo esse pessoal que estão completando mais um ano de vida, que mandaram sua homenagem no programa, também, né, homenagem aqui no programa para nesta manhã, né, isto para netinha, para neta aí da Cilei Carvalho, parabéns para a netinha dela, tá bom? 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Canta Os Filhos do Rio Grande, 11:02.

11:06, tivemos a música aí dos Filhos do Rio Grande, a Flor do Meu Jardim, e a comunidade São Judas Tadeu, Andréia, alô Andréia Moreira, que é festeira, juntamente com o capitão do mastro, Cailan Dias, estão se preparando, organizando para dia 23, quinta-feira, às 20h, levante do mastro, dia 24, sexta-feira, a partir das 19h, tem sorteio de prêmio e sorteio da Copa, dia 25, tem sábado, a partir das 19h, sorteio de prêmio e sorteio da Copa também, dia 26, domingo, a festa, 10h30, missa festiva, e depois às 12h, almoço, churrasco, salada de maionese, arroz branco, risoto, salada de repolho, cucas e pão, e após almoço, sorteio de prêmios. É dia 23, 24, 25 e 26 de julho, aí na comunidade São Judas Tadeu, na Sanga Funda, grande festa. Alô, minha amiga Roselaine, lá em Santa Maria. Bom dia, Roselaine, nos ouvindo lá em Santa Maria. O seu esposo Ronai também tá ligado. Pessoal da Colônia da Arueira, seus familiares, o Thelma, a Rosane, a Maria de Lourdes, um grande abraço. Pediu aí a música dos Atuais, daqui a pouco a gente roda pra eles, os Atuais, tá bom? Começou a chover aí, Lucianando. Só chuva, né? Olha aí, vamos esperar que venha só chuva, sem nem vento, sem nem um estrago maior aí. Casa das Linhas da Ivanise Lúcia, tá chovendo em algum lugar, manda pra cá, né? Mandando no recado aí, pessoal. Tá bom? Pode mandar. 3261270, telefone aqui pra você mandar seu recado, seu WhatsApp aí, se tá chovendo ou não, se tá ventando. 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
0: Chegando os reis do baile, os atuais, pra cantar aqui no programa.

11h14, 11h14, os atuais cantando. Olha, bom dia, um feliz final de semana. Minha amiga Albertino, Alferi, lá na Gustavo Cati Formigueiro. Alô, Mariana, abraço, Mariana. Bom dia pra ti, pro Jair, pra Silvia, também na Gustavo Cati. 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

Alô, seu Telmo. Telmo tá ligado, né? É, a família lá de Santa Maria deu a Roselaine, deu um alô pro Telmo, né? Ele tá ligado, né? Tá um pouco com dor no joelho, batata, deitadinho, tá bem lá, curtindo o programa. Sem chuva por enquanto aí na Coluna da Arueira, meu amigo Telmo. Abraço pra ele, Telmo. Tá nos ouvindo, em Formigueiro. Alô, meu amigo Abigaço. Alô, Evandro. Evandro, tio Daia, né? O tio Daia também tá ligado. Bom dia, tio Daia. O Evandro, né? Isso, Evandro da Maristela. Estão ligados lá no bairro Xere também. Abração aí. Tio Mano, isto ligadão sempre com o programa aí. 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

pediu terceira dimensão, meu amigo Telmo, tá ligado? Alô, Telmo, um abraço pra ti, pra família toda, hein? Pessoal do Fundo Formigueiro, bom dia. Alô, Toninho, um abraço, meu amigo Toninho, vereador Toninho, nos acompanhando. O Canhoto também, alô, Fernando Ferreira e sua família, abraço, Canhoto. Bom dia no Fundo Formigueiro, sempre ligado, hein? Ele e sua família, tá bom? Abração, meu amigo. É, o seu Ivo, dona Geni Rossato, também no Fundo Formigueiro. 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

Olha aí, são 11 horas com mais 21 minutos, 11 e 21. 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As últimas músicas aí, pediram aí a música do grupo Carqueja, Não Te Anseia. Eduardo Joel Pereira, bom dia, meu amigo. Abençoado. Estamos na escuta aqui no programa. É, tá bom, bonito. Aquele abraço, amigo Batatinha. Um abraço, Batatinha. A música é do grupo Carqueja. Um abraço, Eduardo. Um abraço, Eduardo aí. Bom dia para amigo, tá certo? Ângela Burma, bom dia, amigo Chico. Manda para mim. Vem embalar comigo com o Nilton Nascimento. Abraço a toda a galera aí da integração. Valeu, Ângela Burma. Bom dia também. Pede música para minha filha Laura Silva, que está de aniversário hoje. Música para homenagear minha filha Laura Silva, de aniversário hoje, completando seus 20 anos. Homenagem feita pela mãe Fátima e pelo pai Betinho, lá do Rincão do Jacob. Valeu, grande abraço. Parabéns, minha amiga Laura. Homenagem da filha, então, né? Para Laura Silva, que está de aniversário hoje. Isso aí, parabéns para esse sucesso, hein? Valeu, Luiz Fernando Machado, grande abraço, bom domingo, amanhã estamos de volta às 6 da manhã, né? Não, 7 horas da manhã, né? Isso, 6 é muito cedo, né? 7 horas. Bom final de semana a todos aí, um bom domingo, esperamos que só venha chuva, não venha estrago, não venha vento, não venha outra coisa mais aí, e que teremos aí não tanta chuva também como esperado. Grande abraço, bom final de semana!

0: amigo Robson Garcia, por essa quarteada. Um abraço do Grupo Carqueja.
1: Eu que agradeço a gauchada magnífica do Grupo Carqueja aí pelo convite. Um baita abraço, graças a Deus. Tamo junto, gauchada.
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3: O Teatro do Bourbon Country em Porto Alegre foi palco do Seminário Campo das Ideias, um encontro que reuniu grandes especialistas para projetar o futuro do agronegócio e da economia. Na abertura, o presidente do Sistema Farsul, Domingos Valho Lopes, destacou a importância de mostrar à sociedade urbana a excelência da produção diária no campo. O evento contou com uma análise do economista Eduardo Janetti, que apontou o atual cenário como positivo para o Brasil ampliar suas exportações, desde que o país invista em capital humano, infraestrutura e equilíbrio fiscal. A programação seguiu com painéis focados em temas vitais para o setor, desde o impacto das mudanças climáticas na produção de alimentos, com representantes da FAO e da COP30, até o papel estratégico dos biocombustíveis e os desafios para elevar a produtividade da cadeia do leite no país. O encontro reforçou que a inovação, a tecnologia e a sustentabilidade são os pilares indispensáveis para que o agronegócio brasileiro continue sendo um protagonista global. A entrega da declaração do Imposto sobre a Propriedade Territorial Rural, referente ao exercício de 2026, deve ser realizada entre 10 de agosto a 30 de setembro deste ano. A Receita Federal estabeleceu as regras para o envio. Confira os principais pontos para que você possa se organizar. A declaração é obrigatória para pessoas físicas e jurídicas que sejam proprietárias, titulares de domínio útil ou possuidoras de imóvel rural, independentemente da finalidade, salvo em casos de imunidade ou isenção previstas em lei. A declaração deve ser preenchida e transmitida preferencialmente pelo serviço digital Minhas Declarações do ITR, disponível no Portal de Serviços da Receita Federal. O acesso exige autenticação pela conta GovBR nos níveis prata ou ouro. Pessoas físicas com imóveis rurais de até 100 hectares também podem utilizar o programa ITR 2026 para elaborar a declaração. O imposto pode ser pago em até 4 cotas iguais, mensais e sucessivas, desde que o valor de cada uma não seja inferior a R$ 50. Se o imposto total for inferior a R$ 100, o pagamento deve ser feito em cota única. Tanto a cota única quanto a primeira parcela vencem no dia 30 de setembro de 2026. O envio fora do prazo estabelecido sujeita o contribuinte ao pagamento de multa de 1% ao mês calendário ou fração de atraso calculado sobre o valor do imposto devido. Para mais detalhes, você pode consultar o portal oficial da Receita Federal. O Rio Grande do Sul foi palco, no dia 15 de julho, de uma importante discussão sobre o comércio internacional. A Farsul, em parceria com a Câmara de Comércio Brasil-Canadá, realizou o painel Agronegócio Gaúcho e Canadá – Oportunidades para o Comércio Bilateral. O encontro ocorreu em um momento estratégico marcado pelo avanço nas negociações de livre comércio entre o Mercosul e o Canadá. O objetivo foi analisar como essas mudanças podem ampliar a competitividade do nosso agronegócio e abrir novos mercados globais. O evento, realizado na sede da Farsul em Porto Alegre, reuniu líderes, associados e parceiros do ecossistema, consolidando o espaço como um centro de troca de experiências para o futuro do agronegócio gaúcho.
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3: Você é jovem, lidera ou quer fazer a diferença no agro gaúcho? Então preste atenção, as inscrições para a 11ª edição dos Jovens em Campo já estão abertas. O encontro, que é referência na formação de novas lideranças do nosso setor, acontece no dia 22 de julho em Cruz Alta. Este ano, o evento traz uma novidade. Além das nossas comissões jovens, que são a base do movimento dentro do Sistema Farsul, o encontro também está aberto a convidados externos. O futuro do agro gaúcho passa pelos Jovens em Campo em Cruz Alta. Inscrições gratuitas pelo site event3.com.br. Termina aqui mais uma edição do programa Sistema Farsul em Campo. Até a semana que vem.
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0: Bom dia. Então os justos brilharão como o sol no reino do seu Pai. Quem tem ouvidos, ouça. Esta é a mensagem deste final de semana, do 16º domingo do tempo comum. Então, estimados ouvintes, estimados irmãos e irmãs das paróquias Sagrado Coração de Jesus e São João Batista. Iniciemos então com a palavra do Padre Gildo hoje e trazendo o recado para o pessoal lá da paróquia São João Batista do Formigueiro e depois voltamos então com os recados aqui da nossa paróquia Sagrado Coração de Jesus.
1: Bom dia, amigos radio-ouvintes. Em nome da paróquia São João Batista de Formigueiro, cumprimento a todos que nos acompanham pela Rádio Integração. Queremos deixar os avisos da nossa paróquia para esta semana. Lembrando a todos que teremos missa na Igreja Matriz de Formigueiro neste domingo, dia 19 de julho, às 8:30 da manhã. Teremos então esta Santa Missa neste domingo e depois também na semana que vem, na quinta-feira, no dia 23, missa às 18 horas, na Igreja Matriz de Formigueiro também. E sempre teremos missa aos domingos pela manhã, às 8:30, inclusive dia 26, teremos batizados, as inscrições até o dia 20 na Secretaria Paroquial. Também a comunidade São Judas de Sangafunda, interior de Formigueiro, convida a todos para a sua festa no domingo, dia 26 de julho, com a missa festiva às 10 horas da manhã, às 10h30, aliás, após haver almoço e festejos durante a tarde. Sintam-se todos convidados a participar. Também os nossos festeiros da 11ª Festa do Agricultor, do Motorista e do Pecuarista. Convido a todos para a festa de 30 de julho até 2 de agosto. Lembrando que a partir do dia 27 de julho, nós já teremos a venda de doces no Salão Paroquial da Paróquia São João Batista de Formigueiro. No dia 30 de julho, quinta-feira, às 18h30, a missa festiva na Igreja Matriz de Formigueiro com a Benção do Sal. Em seguida, às 19h30, a venda de doces no Salão Paroquial. Dia 31 de julho, sexta-feira, a missa festiva às 18h30 e em seguida haverá sorteio de prêmios e venda de doces e salgados no Salão Paroquial. No dia 1º de agosto, sábado, a partir das 14 horas já poderá ser feita as reservas de churrasco no Salão Paroquial e às 18h30, missa festiva com a bênção das sementes. Em seguida, haverá então sorteio de prêmios e venda de doces e salgados no Salão Paroquial. Lembrando também que haverá feira e exposição de equipamentos agrícolas, entre outros, em frente ao Salão Paroquial, e brinquedos para as crianças durante todo o dia. Dia 2 de agosto, domingo, então, às 9 horas da manhã, a saída da procissão no Engenho da Cotricel, bênção dos veículos em frente à Igreja Matriz. Às 10h30 da manhã, missa festiva. Às 11h30, retirada do churrasco e do risoto. Ao meio-dia, o almoço. À tarde, sorteio de prêmios do Salão Paroquial. Às 18h30, haverá uma domingueira encerrando a festa do motorista, do agricultor e do pecuarista. Haverá também no domingo, feira e exposição de equipamentos agrícolas em frente ao Salão Paroquial e brinquedos para as crianças durante todo o dia. Está então o convite dos nossos festeiros da 11ª Festa do Agricultor, Motorista e Pecuarista de Formigueiro, que acontece a partir do dia 30 de julho até o dia 2 de agosto, com toda esta programação que nós acabamos de colocar. Também os festeiros estão pedindo à comunidade de Formigueiro a doação de açúcar, farinha, leite, mandioca, amendoim, coco e até prêmios ou valores em dinheiro para o sorteio de prêmios que acontece ao longo da festa. As doações podem ser deixadas diretamente na Secretaria Paroquial ou então solicitar que os festeiros também podem buscar as doações. Desde já agradecemos a todos pela ajuda, pela colaboração e convidamos a todos para a participação da nossa Festa do Agricultor, do motorista e do pecuarista no final deste mês de julho e início do mês de agosto. Que Deus abençoe e guarde a todos os amigos radiovintes pela intercessão de São João Batista, nosso padroeiro. Tenham todos um ótimo final de semana, em nome do Pai, e do Filho e do Espírito Santo. Amém.

Jesus nos revela o rosto do Pai, que é paciente, compassivo e misericordioso, para conosco seu povo amado e escolhido. Jesus não é um mero professor, que apenas ensina, é mais, é mestre, é profeta, e sinaliza para o bem, para assim evitar o mal, a injustiça e opressões. Está preocupado em implantar o reino de Deus e seu crescimento, sabendo muito bem que há muitos que infelizmente semeiam o joio, a cizânia, ou seja, toda sorte de maldade. As parábolas de Jesus são simples, bem concretas e facilmente compreensíveis. A parábola da semente de mostarda, nos tempos de Jesus, todos conheciam a semente de mostarda, grandes e pequenos, cultos e principalmente os simples. Ou seja, homens e mulheres do campo a conheciam. Era tão pequena que até o vento a espalhava pelos campos, mas que crescendo resultava num belo arbusto, grande e frondoso, que gerava bela sombra para os passantes e cansados, bem como de abrigo para os pássaros pousarem e fazerem seus ninhos. A do fermento, quem não a conhece? Como é necessário e útil. Os padeiros, as donas de casas, empregam-no para o crescimento da massa dos pães. E nós, cristãos, somos bom fermento na sociedade, no mundo da cultura e da política? Não falta, porventura, hoje este fermento do qual Jesus falava? E do mau fermento, que direi? Bem, este é causador de desuniões, descontentamento, revoltas e até guerras. É difícil vê-lo presente na sociedade moderna. Sei o que respondereis: não, e fazeis bem. Jesus ensina ainda que não é preciso ter pressa para extirpar o joio, pois isso deveria afetar negativamente o crescimento do trigo. Na hora certa, há quem o faça: Jesus mesmo. Ele vai separar então o joio do trigo. O primeiro será queimado, o segundo, o trigo, colhido e premiado. Eu, em meu agir, sou joio ou trigo? Pergunta para cada um de nós. Porque adianta chorar? Não, né? Que o gozo ou os prazeres da vida presente não nos façam perder a felicidade almejada da eternidade feliz na casa do Pai. Cuidamos então com o joio e com todos aqueles em que o multiplicando também o fazem crescer. Vamos ouvir mais um pouco da canção?

Deus. Ainda falando sobre as parábolas do reino de Deus, os novos céus e a nova terra, onde habitam a justiça e a fraternidade. A semente não é ruim nem desprezível, e mesmo que 3/4 dos esforços dispendidos para que germinem, floresçam e frutifiquem se percam, o semeador não se sente frustrado. Põe a semente na terra, não será em vão. Não te preocupe a colheita, plantas para o irmão. Neste domingo, em que as 3 parábolas nos ajudam a compreender o aspecto do dinamismo do reino de Deus. Embora o grão de mostarda seja a menor de todas as sementes, quando cresce fica maior que outras plantas e torna-se árvore, de modo que os pássaros vêm e fazem ninhos em seus ramos. Que ninguém duvide da força escondida na pequenez da semente. Não é segredo para ninguém que o mundo ocidental vive uma crise de esperança. Parece que as grandes utopias perderam crédito ou desapareceram. Os líderes ou ídolos que nos entusiasmaram continuam os mesmos ou morreram de overdose. As próprias comunidades cristãs não se desconfiam da força do evangelho do reino. Reduzem a semeadura ao campo das almas, dos cultos e atos de devoção, ou dos costumes e da moral familiar. Esses terrenos são suficientes? O que acontece quando o evangelho do reino de Deus não tem crédito, nem entre aqueles que nele professam a fé pública? Ou quando é sequestrado por mentalidades tacanhas, por medos arcanos ou por interesses institucionais? Acaba germinando, se manifestando em outros terrenos alheios ou contrários. Em outros terrenos. São terrenos que as receberam em tempos remotos e as conservam invisíveis. Quando o tempo se faz propício, a germinação acontece. Quando os cristãos europeus agarravam as decadentes monarquias absolutistas, o evangelho do reino de Deus reapareceu em dialeto político e revolucionário, como reivindicação de liberdade, igualdade e fraternidade. Quando a globalização se apresentava como o melhor dos mundos possíveis, seduzia muitos povos. A semente do reino germinou como contestação social e anúncio de que um outro mundo é possível. E quando a violência se dirige contra negros e mulheres, o evangelho do reino reaparece como humanismo radical, afirmando que todas as vidas importam. Vamos ouvir mais um pouco da canção?

nós temos também um recado do nosso arcebispo Dom Leomar, que reflete sobre a missão de educar para a esperança, um compromisso que começa na família, se fortalece na fé e transforma o futuro das novas gerações. Vamos ouvir?

paz. Educar nunca foi apenas transmitir conhecimentos. Educar é ajudar alguém a descobrir um sentido para a vida, desenvolver talentos e construir relações de fraternidade. É plantar a semente da esperança no coração de cada criança, jovem ou adulto, mostrando que Deus conduz a história e que cada vida tem valor e propósito. O Papa Francisco, quando lançou o Pacto Educativo Global, nos convidou a reconstruir a aliança educativa entre família, escola, sociedade e fé. Educar é um ato de esperança. Acreditar nas possibilidades de cada pessoa e preparar o futuro com paciência, amor e perseverança. Cada gesto, cada palavra e cada exemplo de fé são sinais vivos que o bem continua possível. Pais, avós, professores e educadores, sejamos faróis de esperança, mostrando com a própria vida que vale a pena acreditar, servir, amar e recomeçar. Educar para a esperança é abrir caminhos, formar corações e mentes e transmitir a certeza de que Deus permanece guiando cada passo, mesmo diante das dificuldades. Sejamos artesãos da comunicação, da educação e da paz. Fique com Deus.

Bom, assim o nosso salmo, né? Ó Senhor, vós sois bom, vós sois clemente e fiel. Então, vamos passar todos os avisos, as celebrações que acontecem, né, nas comunidades. Nós sabemos que o Padre Wilson está de férias, precisa descansar também, mas nossas comunidades, né, continuam celebrando. Então, hoje, sábado, dia 18, às 19 horas, a celebração na Igreja Matriz. Amanhã, domingo, dia 19, às 8h30, celebração na Capela São Paulo. Na quarta-feira, dia 22, às 19 horas, celebração na Igreja Matriz. E dia 25, no próximo sábado, às 15 horas, a celebração e confraternização na comunidade de Fátima. Quem for levar doces e salgados para esse momento de partilha, né? Depois da celebração. Às 19 horas, a celebração na Igreja Matriz. E no domingo, dia 26, às 8 horas e 30 minutos, a celebração na Capela São Paulo. Nesse mesmo domingo, às 10 horas, missa de São Joaquim e Santana em Beirados. No próximo domingo, então. Dia 29, quarta-feira, 19 horas, celebração na Igreja Matriz. Na quinta-feira, dia 30, inicia o trido da festa da Igreja da Comunidade São Paulo, né? Então, lá no dia 30, haverá Terço das Rosas, às 19 horas, com uma noite especial de oração, entregando a Maria nossas intenções e confiando a nossa comunidade. No dia 31 do 7, às 19 horas, lá na Igreja São Paulo, missa, segunda noite do trido, Aprender a Escutar. Então, com a presença do Padre Rony Maier, né? Dia 31. No dia 1º de agosto, às 19 horas, teremos a visita do Padre Gustavo Marconato, mas a terceira noite do trido será na Igreja Matriz, às 19 horas, com o tema A Fé que Ama e Cuida da Vida. Então, no domingo, dia 2 de agosto, às 10 horas, a missa festiva na Capela São Paulo, que terá almoço às 12 horas no Salão da Comunidade, terá entrega de almoço para levar para casa a partir das 11h30. Nesse mesmo dia à tarde, terá o sorteio da ação entre amigos e a apresentação do grupo de dança Felicidade. Então, todos estão convidados. Inicia também já nesta segunda-feira, dia 20, o Bazar Solidário, que acontece lá na Comunidade São Paulo, que lá terá, então, de 20 a 27 de julho, das 9 até as 17 horas, o Bazar Solidário, que terá roupas em bom estado e calçados também, terá artesanato da PAI e confecção por outras pessoas da comunidade, e já teremos a venda de doces, pães, aniline, mini pizzas e cucas. Então, já vai começar, né, toda a parte social da festa também do Padroeiro São Paulo, que acontecerá no dia 2 de agosto, lá na Comunidade São Paulo. Vamos ouvir mais um pouco do nosso salmo, Luiz Fernando.

Então, para encerrarmos este avisos e comunicados e uma pequena reflexão do Evangelho deste final de semana, vamos fazer o nosso ato de consagração ao Sagrado Coração de Jesus. Sagrado Coração de Jesus, que manifestastes a Santa Margarida Maria o desejo de reinar sobre as famílias cristãs. Queremos hoje, em diante da vossa vida, queremos que floresçam entre nós as virtudes que prometestes. Queremos afastar de nós o espírito mundano que vós reprovastes. Dignai-vos, coração divino, presidir os nossos encontros, abençoar as nossas atividades espirituais e temporais, afastar de nós as angústias, santificar as nossas alegrias e aliviar as nossas dores. E quando chegar a hora da morte de um de nós, que todos estejamos confiantes em vosso coração. Nós nos consolaremos com a lembrança de que chegará um dia em que toda a família reunida no céu possa cantar para sempre as vossas maravilhas. Amém. Assim, com esse ato de consagração ao Sagrado Coração de Jesus, desejamos a todos um abençoado fim de semana, com suas famílias, com suas celebrações nas suas comunidades, e também desejar uma boa semana de trabalho na próxima semana. E no próximo sábado, então, voltaremos para mais avisos e uma pequena reflexão sempre do Evangelho do fim de semana. Obrigado a todos e um bom sábado.

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Um momento na sua rádio para meditação na Palavra de Deus. Saúdo você com as palavras bíblicas das senhas diárias de hoje, 18 de julho. Gênesis capítulo 5, versículo 2 diz: Deus os criou homem e mulher, os abençoou e lhes deu o nome de ser humano. E Romanos capítulo 12, versículo 10 diz: Amem uns aos outros com amor fraternal. Quanto à honra, deem sempre preferência aos outros. A seguir com você o hino Amar a Deus e as Pessoas.

No Salmo 78, versículos 1 a 8, está escrito: Meu povo, escute a minha lei. Dê ouvidos às palavras da minha boca. Abrirei os meus lábios para proferir parábolas e publicarei enigmas dos tempos antigos. O que ouvimos e aprendemos, o que os nossos pais nos contaram, não o encobriremos a seus filhos. Contaremos à geração vindoura os louvores do Senhor e o seu poder e as maravilhas que fez. Ele estabeleceu um testemunho em Jacó e instituiu uma lei em Israel e ordenou aos nossos pais que os transmitissem a seus filhos, a fim de que a nova geração os conhecesse, e os filhos que ainda hão de nascer se levantassem e, por sua vez, os contassem aos seus descendentes, para que pusessem a sua confiança em Deus e não se esquecessem dos feitos de Deus, mas lhe observassem os mandamentos, e que não fossem como seus pais, geração obstinada e rebelde, geração de coração inconstante, e cujo espírito não foi fiel a Deus. Estimado ouvinte, estimada ouvinte, o Salmo 78 nos faz um convite solene a abrir os ouvidos para os ensinamentos do passado. O salmista se levanta como um educador da alma, utilizando parábolas e enigmas da história para transmitir verdades eternas. O recado central é claro: a fé cristã e o conhecimento de Deus, a fé cristã e o conhecimento de Deus não podem ficar somente com a nossa geração. Nós somos o elo essencial de uma corrente que une o ontem ao amanhã. O texto estabelece uma missão intergeracional e inegociável. Ele afirma de forma categórica que não devemos esconder dos nossos filhos as grandes obras do Senhor. Pelo contrário, temos a obrigação de contar à próxima geração os louvores, o poder e as maravilhas que Deus operou. O esquecimento é o grande inimigo da fé. Quando uma geração silencia sobre o que Deus fez, a geração seguinte cresce desamparada, sem referências. No entanto, essa tarefa assume um peso ainda maior quando compreendemos que os nossos filhos, na verdade, pertencem a Deus. Eles são herança do Senhor confiada aos nossos cuidados. Portanto, temos uma responsabilidade perante Deus pela educação de nossos filhos, pelo que ensinamos e pelo que deixamos de ensinar a eles. Deus estabeleceu um testemunho e instituiu uma lei com um propósito educacional para o seu povo. A ordem de ensinar os filhos visa garantir que as futuras gerações, inclusive os filhos que ainda haveriam de nascer, conhecessem a verdade de Deus. O texto desenha uma progressão linda: pais ensinando filhos que crescem e contam aos seus próprios filhos. Esse ciclo contínuo de discipulado, focado no lar, serve para que todos depositem a sua confiança exclusivamente em Deus. Por fim, o salmista nos mostra o fruto prático dessa transmissão de testemunhos.
a obediência e a fidelidade. Conhecer a história do agir de Deus evita que os jovens repitam os erros dos seus antepassados. O texto descreve o passado teimoso como uma geração rebelde, que não regenerou o coração e cuja alma não foi fiel a Deus. O Salmo 78, portanto, nos desafia a olhar para as nossas conversas diárias. O que estamos comunicando aos que vêm depois de nós? Estamos transmitindo legados de fé ou silêncio? Contar as maravilhas do Senhor é o método divino para blindar o coração dos nossos filhos contra a incredulidade do mundo. Que Deus nos ilumine com sabedoria e conceda corações despertos para o chamado que dele recebemos. Amém.

Temos agora um momento para os avisos da paróquia. Hoje tem culto em São Cepé, às 19 horas. Informamos que a celebração prevista para acontecer amanhã no Monumento do Imigrante Alemão foi cancelada devido às previsões de fortes chuvas. Terça-feira, dia 21, tem plantão pastoral das 13h30 às 17 horas. Quarta-feira, dia 22, tem oásis em São Miguel às 14 horas. E à noite, estudo bíblico em Formigueiro, às 19h30. Quinta-feira, dia 23, tem oásis em Várzea do Meio, às 14 horas. Informamos também que o almoço festivo que estava previsto para se realizar em São Miguel no dia 26 deste mês foi cancelado. Teremos culto normal naquele domingo às 10 horas da manhã. Um bom domingo e abençoada semana para você!

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2: Meio-dia, 30 minutos.
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0: 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Meio-dia, 32 minutos. Na Rua Augusto Rossi, em Restinga Seca, o tempo é parcialmente nublado, vento norte, temperatura de 28 graus. Comunicado. A Nova Palma Energia comunica aos consumidores do município de Restinga Seca, localizados na Rua Adão Odi Garcia, toda, Rua Alexandre Pasqualini, toda, Rua Borges de Medeiros, toda, Rua Coronel Horácio Borges, do número 19 ao 455, Rua Henrique Herzer, do número 110 ao 541, Rua José Celestino Alves, do número 12 ao 134, Avenida Júlio de Castilhos, do número 6 ao número 15, Rua Augusto Rossi, do número 154 ao 335, Rua Getúlio Vargas toda, Rua Reinaldo Prade, número 25, Rua Assis Brasil toda, Rua Fazenda Santa Isabel, número 648, Rua da Aviação Férrea toda e Rua Oswaldo Aranha, que haverá interrupção do fornecimento de energia elétrica, vai faltar luz, está programado para terça-feira, dia 21 de julho, das 7h10 às 11h45, para melhoria e ampliação no sistema de distribuição. Em caso de mau tempo, que não ocorra, o desligamento fica automaticamente transferido para o dia 22, quarta-feira, nos mesmos horários. O religamento poderá ser efetuado antes do prazo estabelecido, sem prévio aviso. Por motivo de segurança, solicitamos que considerem as instalações energizadas durante todo o período de desligamento. 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Convite para almoço e bingo. O CTG Aliança Gaúcha da localidade de Jacuí, interior de Restinga Seca, convida para o almoço e bingo a realizar-se amanhã, domingo, dia 19 de julho. O almoço no valor de R$ 25,00 e bingo com uma super premiação. TV 32 polegadas, forno elétrico, bicicleta, fogão cooktop, batedeira, liquidificador, jarra elétrica e muito mais. Cartelas para o bingo ao valor de R$ 2,50, R$ 5,00 e R$ 10,00. Informações pelo telefone 489-9132-0187. Participe do almoço e bingo do CTG Aliança Gaúcha de Jacuí amanhã, domingo, 19 de julho. Informações pelo telefone 489-9132-0187. Aviso. 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A Prefeitura Municipal de Dona Francisca convida para as festividades alusivas aos 61 anos do município e também da 44ª Expo Dona Chica. Na programação para hoje, segue o Campeonato Gaúcho de Motocross 2026. Agora à tarde teremos às 15 horas show com a banda Reprise, 19 horas show com Ander Brito e banda, 22 horas show com Paula Machado e 23h50 show com a banda Arpejo. Para amanhã, domingo dia 19, A abertura ao público da Expo Dona Chica às 9 horas, com mateada e depois, às 16 horas, tem show com a banda Doce Desejo. Show de encerramento da Expo Dona Chica com Adson e Alana às 19 horas. E muito mais atrações. Participe da 44ª Expo Dona Chica. Até amanhã, dia 19 de julho. Meio-dia, 37 minutos. 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

Olá, seja bem-vindo ao programa Mensagem de Esperança e quero saudar você com o Salmo de número 59, o verso 16. Todas as manhãs cantarei com alegria o teu amor inabalável, porque tu tens sido o meu refúgio, um lugar seguro quando estou em perigo. Com essa palavra bíblica, saúdo você, sua casa, sua família, o seu lar, que estão na sintonia do programa Mensagem de Esperança.

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Até quando, Senhor, te esquecerás de mim? Será para sempre? Até quando esconderás de mim o teu rosto? Até quando terei de lutar com a angústia em minha alma, com a tristeza em meu coração a cada dia? Até quando meu inimigo terá vantagem sobre mim? Volta-te e responde-me, Senhor meu Deus. Restaura o brilho de meus olhos ou morrerei. Não permitas que meus inimigos digam, nós o derrotamos. Não deixes que se alegrem com meu tropeço. Eu, porém, confio em teu amor. Por teu livramento me alegrarei. Cantarei ao Senhor, porque ele é bom para mim.

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1: Muito bem, assim, após ouvirmos também os nossos patrocinadores, na voz do Rafael, né, nosso amigo, queremos então encerrar o nosso programa aqui. Obrigado por sua amável sintonia. Voltamos no próximo sábado às 12h40, se Deus assim nos permitir. A todos, uma boa tarde.

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Olá, olá, boa tarde para você ligado na Rádio Integração de Restinga Seca, são 13 horas e 11 minutos. Estamos iniciando na sua tarde de sábado mais um programa Paraíso em Destaque. O melhor das bandas e bandinhas está começando no seu rádio. A partir de agora, aqui na Rádio Integração de Restinga Seca, você já ouve o programa Paraíso em Destaque, que traz apenas o melhor das bandas e bandinhas. É, as bandinhas legais que embalam o teu sábado, você sabe, aqui na Integração, a partir de agora até às 16 horas. Levando o recado para você, são 13 horas e 12 minutos. Em Restinga Seca, o tempo é parcialmente nublado, segue o vento norte e a temperatura de 29 graus. Um ótimo final de semana para você ligado aqui na 98.5 FM. Obrigado pela parceria de todos os dias e especialmente do sábado à tarde, aqui na sua Rádio Integração. Manda um recadinho pra gente, 55-3261-1270. Esse é o número do nosso WhatsApp. E vamos juntos fazendo a programação legal do teu sábado no Paraíso em Destaque da sua Rádio Integração. Agora são 13 horas, 13 minutos. Banda Magia Musical.

0: É a 98.5 FM levando o recado, a música, o embalo legal pra você. Nesta tarde hoje, de 18 de julho, sábado legal, integração e o programa Paraíso em Destaque, levando música e o recado pra você. Obrigado pela sintonia ao o Wilson Carninha, a Karina, os amigos lá em Dona Francisca, né? Também sempre atentos aqui na programação da 98.5. Um ótimo sábado. O Paraíso em Destaque chega nessa tarde quente, né? Estamos aí com 29 graus a temperatura aqui na Rua Augusto Rossi. O tempo é parcialmente nublado, segue esse vento norte quente, né? 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
0: Treze horas 25 minutos. 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
0: 13 horas 28 minutos, Paraíso em Destaque no seu rádio. Manda teu recado para cá, 5532-61270. E juntos nós vamos fazendo a programação legal deste sábado.

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Tá chegando Banda México Brás.

0: Agora 13 horas e 31 minutos. Programa Paraíso em Destaque no seu rádio, na integração de Restinga Seca. Olha aí, tivemos a música gostosa, Assim Eu Quero, do México Brás. Agora está chegando o espaço da Paróquia São Cláudio e depois retornamos daí para atender o recado aqui do WhatsApp. Temos várias mensagens, daqui a pouco nós vamos trazendo. Mande a sua também pelo 5532611270. 13:32.
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2: Muito estimados irmãos e irmãs que estão em sintonia pela Rádio Integração de Restinga Seca 98.5, vai a minha saudação a todos, desejando que a graça, que a paz da parte de Deus o Pai, de Jesus Cristo, que é o nosso Redentor e Salvador, o Espírito Santo, que é o Santificador, estejam sempre convosco. Bendito seja Deus, Ele que nos une, o amor do seu Filho Jesus Cristo. Então, quem vos fala neste momento é o Padre Pedro César, pároco da paróquia São Cláudio aqui do Cortado, onde, né, todos os sábados a gente faz parte da programação Paraíso em Destaque. O evangelho deste 16º domingo do tempo comum é Jesus, ele continua a ensinar, a falar do reino de Deus por meio de parábolas. Assim como no domingo passado, Jesus, né, ensinou o reino de Deus por meio da parábola do semeador, falando também um pouco, né, das dificuldades em anunciar o reino e também a aceitação de muitos, né, participar do reino de Deus. No evangelho desse final de semana, Jesus então continua esse ensinamento por meio de três parábolas. Primeiro é a chamada parábola do joio do trigo. Então assim Jesus conta: o reino dos céus é como um homem que semeou boa parte da semente em seu campo. Enquanto todos dormiam, veio o inimigo e semeou o joio no meio do trigo e foi embora. Quando o trigo cresceu e as espigas começaram a se formar, apareceu também o joio. Os empregados foram procurar o dono e lhe disseram: Senhor, não semeaste boa semente em teu campo? De onde então veio o joio? O dono respondeu: foi algum inimigo que fez isso. Os empregados lhe perguntaram: queres que vamos arrancar o joio? O dono respondeu: pode acontecer que, arrancando o joio, arranqueis também o trigo. Deixai crescer um e outro até a colheita. E no tempo da colheita, direi aos que cortam o trigo: arrancai primeiro o joio, arrancai-o em feixes para ser queimado. Recolhei, porém, o trigo e colocai no meu celeiro. Jesus também contou-lhes outra parábola do reino. O reino dos céus é como a semente de mostarda, que um homem pega e semeia no seu campo, embora ela seja a menor de todas as sementes. Quando cresce, fica maior do que as outras plantas e torna-se uma árvore, de modo que os pássaros vêm e fazem ninhos em seus ramos. E Jesus contou-lhes também outra parábola. O reino dos céus é como um fermento que uma mulher pega e mistura em 3 porções de farinha, até que tudo fique fermentado. Então, tudo isso Jesus falava às pessoas por meio de parábolas. Queridos irmãos e irmãs, nas parábolas do Evangelho, Jesus recorda que a comunidade também padece, muitas vezes, de ambiguidades. Por isso é necessário se ter cautela. Com efeito, o texto retrata, de um lado, a paciência do dono, de um outro lado, a impaciência dos seus servos. Mas o dono, que é Deus, pede para deixar que ambas as plantas cresçam até o momento da colheita, que é o momento definitivo da separação. A presença do joio se refere também à existência de falsos profetas que existe dentro de muitas comunidades e que muitas vezes são confundidos com o trigo, dada a semelhança que existe entre as duas plantas. Então isso recorda também o Sermão da Montanha. Eles vêm disfarçados de ovelhas, mas por dentro são lobos ferozes. Mas é pelos seus frutos que eles serão conhecidos. Também Jesus conta outras duas parábolas, falando do crescimento do reino de Deus, que é o grão de mostarda, a porção do fermento que a mulher coloca na massa. Então Jesus acentua a sua dimensão externa, de um início muito simples, mas cresce poderosamente a ponto de alcançar a todos. Assim é o grão mostarda, que Jesus diz a menor de todas as sementes, mas quando cresce, se torna uma árvore grande que serve para abrigar os passos. A mesma coisa é a parábola do fermento que a mulher coloca na massa. Então, na parábola do fermento, Jesus acentua o dinamismo interno do reino de Deus, cuja sua força muitas vezes é escondida, mas aos poucos vai transformando o mundo melhor, aonde a paz vai brotando como fruto da justiça. Então, essas três parábolas, e principalmente a parábola é do joio, então Jesus quer chamar atenção, né, para uma realidade, né, que está muito presente na vida de nossa igreja e na vida de nossas comunidades. Ou seja, aqueles que se acham puros de coração, que se acham os santinhos e que usam às vezes critérios humanos falíveis para ter a pretensão de estabelecer uma certa justiça e que isso implica em graves consequências, né? Pois o ser humano, ele é pequeno demais e é muito fraco, né? Vamos dizer assim, tem suas fraquezas, né? Tem as suas limitações, ou seja, para querer, né, criar critérios, ou seja, esse aqui faz parte do trigo, esse é bom. Não, mas esse outro aqui é um joio que está aí no meio do trigo, só vem estragar a vida da comunidade, ou seja, a vida da igreja. E Jesus está dizendo que não, a gente não tem que ter critérios humanos, nos achar melhores, né, do que os outros para julgar esse é trigo ou este é joio. Mas a gente precisa muito, né, do socorro do Espírito Santo, né, para nos ajudar a gente a não julgar, não separar, né, vamos dizer assim. Então, essas parábolas querem nos ensinar isso, né? Nada compete a nós fazer os julgamentos, mas é Deus. No final dos tempos, Deus, né, que é justo, ele fará a verdadeira justiça. Então, nada compete a nós, nada nos compete. E também, né, dizendo assim, até meio parafraseando, né, meio num sentido de dito popular, na Bíblia não está escrito que comunidade é formada por gente perfeitos. Não está escrito na Bíblia, né, que comunidade é formada por gente perfeita. Ao contrário, se fosse achar que a comunidade seria de gente perfeita, olha, não existiria, né, comunidade. Não. Ela é de todos. Mas ouvindo na comunidade a palavra de Deus, é claro, né? A gente sempre tem que buscar o caminho da conversão, ou seja, né, para a gente não ser joios, né, mas ser boa semente. Boa semente de trigo, boa semente de mostarda e também essa bom fermento, né, para levedar a massa. Louvado seja nosso Senhor Jesus Cristo, para sempre seja louvado. Então, nesse sábado, devido ao Codipau, Cachoeira do Sul, então não temos missa nas comunidades, né, que eram para ter nesse final de semana, foram atendidas aí semana passada já. E amanhã, portanto, então às 8h30, aqui na São Cláudio Cortado, e depois então às 10 horas na comunidade São João, e a São João também Cortado. E assim então desejo que todos tenham um bom final de semana, uma boa semana de trabalho, e que a palavra de Deus assim nos ilumine e que Deus nos abençoe.
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Esta é a 98.5 FM, 17 minutos para as 2 da tarde. É o melhor das bandas e bandinhas, é o Paraíso em Destaque, aqui na Rádio Integração. Fique com a gente, mande seu recado pelo 5532611270. Esse é o número do nosso WhatsApp. Essa é a 98.5 FM, a sua parceira de todos os dias. No embalo da sua tarde, tarde quente, vento norte, 16 minutos para as 2. E vamos trazendo música, porque o programa segue. Um abraço para o Fernando Alberto, lá em Novo Cabrais. Hoje ele está para o Faxinal, né? Ele e o seu amor, obrigado pela companhia. E ele pede música, vai ouvir aqui no programa a banda Cosmo Express cantando o Fusquinha Bordeaux, né? Ele quer andar de Fusquinha. Então tá bom, um abraço amigo Fernando Alberto ligado aqui na Rádio Integração. Um abraço pro Danilo Walsh também, né? Que tem um Fusquinha Bordeaux. Mas a música é o Fusquinha Bordeaux da banda Cosmo Express. Depois tem o pedido da Bruna Oliveira lá de Santa Maria, ela também está ligada aqui na 98.5. Ela quer ouvir a música dos Reis do Baile, os atuais, cantando Lindo Dia. Agora, 15 para as 2, Paraíso em Destaque, na Integração. Música.

Este é o programa Paraíso em Destaque na sua rádio, Integração de Restinga Seca. Vai participando com a gente, mandando seu recado pelo 5532611270. Esse é o número do nosso WhatsApp, você participa da programação da Integração. Você que mandou recado aqui na 98.5 FM, participa com a gente. Vamos juntos, este é o Ritmo Legal, é a Integração. Não é seu Marco de Sena lá na Vila Nova, em Paraíso do Sul, obrigado pela companhia. Tem o Edson também de Sena lá no Formigueiro, tem o José de Sena lá em Tubarão. Tubarão é Santa Catarina, né? Também, curtindo a 98.5. Uma ótima tarde. Olha aí o Dari Puxales lá em Três Barras. Essa turma boa está com a Integração. Obrigado pela sintonia. Aos amigos lá em Nova Palma, não é? Helenara Rossato, Vanderlei, a Carmen, o pessoal ali de Camobi, o pessoal que trabalha na universidade, né? E final de semana está curtindo a 98.5. E o seu Doli lá na Vila Schirmer, em São Cepé, o pessoal na sintonia da Integração, os amigos ligados na 98.5, a Vera Gás lá no Formigueiro, curtindo este... Como é que tá o vento aí, Vera? O povo de Formigueiro curtindo essa tarde com esse vento norte, né? Quente, é uma loucura. O Jurandir Guedes lá no Pedregulho, povo do Pedregulho. A Vanderléia Bataioli lá no Cortado e Novo Cabrais está com a Integração. O seu Ilho Schitz, ele é taxista lá em Santa Maria e sempre curtindo a 98.5 FM. A Terezinha Carvalho lá no Faxinal da Guardinha, em Cachoeira do Sul. A Cláudia Serafim, a Prof. Cláudia ali no Cerro do Louro. Um abraço especial a Áurea Munhoz também na cidade. O Sidney Klug, o Maico, a Juscelane, o povo de Caimborá. Caimborá, Nova Palma, né? Curtindo a Integração 98.5 FM, a Delossi Faustino, o Verno Drescher, pessoal do Rincão Despraiado, lá em Agudo, ligadinhos na Integração. Um recado especial para Elisete de Oliveira, da Linha das Flores, a Mota Milanda. O povo que curte a Integração, um abraço especial. O Mauro Dunque, a esposa Joyce, né? O povo lá de Paraíso do Sul. O Mauro Dunque é o Dino Dunque, né? Que tá sempre nas feiras também, com seu dinossauro. Obrigado pela companhia. O Ivo Almida Martin, povo ali da Linha Teutônia Sul, curtindo o programa Paraíso em Destaque. Obrigado pela sintonia. Enfim, são muitos amigos que estão com a gente. E você vai mandando seu recado. Juntos vamos fazendo aquele ritmo legal na Integração. Agora 5 minutos para as 2. Boa tarde, Michael. Tudo bem com você? Gosto muito deste programa, principalmente as valsas. Então nós vamos ter que trazer a valsa para ti aqui no WhatsApp. Eu não sei se é o nome dela, mas no WhatsApp está Jurema Bortoluzzi. Um abraço, se for a Jurema, porque às vezes está um nome no WhatsApp, mas não é o nome da pessoa, né? Um abraço, se é a Jurema. Obrigado pela sintonia. Um ótimo final de semana para ti, para toda a família, o povo que curte a 98.5 FM. Vamos trazer a música então da valsa. O povo gosta de dançar uma valsa, né? Maravilha. Integração 98.5. No domingo passado estávamos na festa do Colônia e do Motorista. Encontramos o Fernando Alberto, inclusive, né? Ele e a sua amada estavam aí também na festa do Colônia e do Motorista. Muito legal a participação, né? O prestígio da região toda na festa do Colônia do Motorista, que esse ano chegou à 30ª edição. Agora, 4 minutos para as 2. Esta é a sua Rádio Integração de Restinga Seco, melhor das bandas e bandinhas no teu sábado. É aqui na 98.5, na hora de cestear, você que nem almoçou ainda, tá em volta da cozinha. Obrigado pela parceria. Nós vamos trazer uma valsa Deutsch, bem Deutsch agora, viu? Os amigos da banda Canova. A valsa do alemão vai ser especialmente para Jurema Bortoluzzi. Um ótimo final de semana.
Marco De Sena, olha aí, já se acusou, né? Claro que ele tá ligado com o programa Paraíso em Destaque. Um excelente final de semana, Marco. Olha aí o Elisandro do Distrito de País. Boa tarde, Mike. O Elisandro, roda a música. Uma só lajota do Cleiton Borges. Um bom final de semana pra ti também, Elisandro. Aproveita teu final de semana. Ele já tá com seu copo Stanley lá, que é personalizado com o nome dele, tomando um chopp província. Olha aí. É 1,5 litro chopp, mas ele vai liquidar com isso aí rapidinho, né? Com esse calor que tá hoje, com esse vento norte ainda, né, Elisandro? Logo já termina esse chopp aí. Agora 2 minutos para as 2, integração, Paraíso em Destaque, Valsa do Alemão, depois tem Cleiton Borges.

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Programa Paraíso em Destaque, o melhor das bandas e bandinhas. Na sua tarde quente de sábado, 18 de julho, aqui na Rua Augusto Rossi, estamos com 29 graus. É o ritmo legal, é a integração, sua parceira de todos os dias, levando o recado, a música, a informação para você.

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0: 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Olha aí, boa tarde especial lá para os nossos amigos do Barro Vermelho. Não é Alcídio, Celia Beck. Como é que estão se virando com esse vento norte aí? Obrigado pela companhia. 14:09. 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
0: Paraíso em Destaque na sua Rádio Integração, 14:10. 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

O melhor das bandas e bandinhas está aqui na Rádio Integração. Esta é a 98.5 FM. Obrigado pela sua parceria e integração no seu rádio. 18 de julho, sábado quente. Estamos aqui na Rua Augusto Rossi com a temperatura na casa dos 29 graus, tempo parcialmente nublado, tem o sol, mas também tem muitas nuvens. O vento norte não para, né? Segue esse ar abafado, aqui quente, né? Que não é abafado porque está circulando o ar, mas é terrível, né? Esse vento quente. Mas vamos em frente. Obrigado pela sua... E tem gente que gosta de vento norte, eu não entendo quem gosta de vento norte, né? Mas tudo bem. É bom para secar roupa, pelo menos. Agora 14 com 12. Vamos juntos, vamos com música. O recado, este é o Paraíso em Destaque. E aqui não dá pra parar, tem que trazer mais música, embalar esse povo ligado na integração. E aonde você tá? O que que você tá fazendo? Me conta, como é que tá teu sábado à tarde? Boa tarde, Carmen Moreira, em Santa Maria. Ela pede a música Seus Olhos Têm Dono, com Amado Batista. Obrigado, Carmen Moreira. Um ótimo final de semana para ti, para tua família. Obrigado pela parceria, que sempre está aí curtindo a programação da 98.5. Eu vou ficar te devendo essa música do Amado Batista, porque aqui no programa Paraíso em Destaque é apenas as bandas e bandinhas. Então vamos trazer outra aqui para ti, especial para todos os nossos amigos aí de Santa Maria. Carmen Moreira, um ótimo final de semana. 14 com 13. Boa tarde, Mike. Eu tudo tranquilo com este vento norte soprando forte. Se der, peço música. Com terceira dimensão, vou para Santa Catarina. Um feliz final de semana para todos. Aquele abraço do Vicente da Lelia. Já colocou umas pedrinhas no bolso aí, seu Vicente? Eu não tô precisando colocar ainda, né? Ele tá bem fincadinho no chão pelo peso. Uma ótima tarde para esse povo aí que tá se virando com essa ventania. Você estende a roupa, dela tá de um jeito. Daqui a pouco você vai lá na rua, ela tá lá no pátio do vizinho, né? 14 horas, 14 minutos. Vamos em frente, 14 com 14. Música boa, ritmo legal, integração. Esta é a 98.5 FM, vamos juntos. Este é o verão no meio do inverno, né? Tá uma loucura. Bom, vamos com o recado. Obrigado pela sua parceria. Tanta gente curtindo o programa. A Elga Huckenbach, de Agudo. Boa tarde, Michael. Muito calor por aqui. Peço música do Calmon. Bom final de semana pra ti também, Elga. Saúde pra essa amiga de sempre aqui da 98.5 lá em Agudo, a Elga Huckenbach. Também tem um recado aqui no programa. Boa tarde, Michael, tudo bem? Estamos na escuta do programa. Manda a música do Porongo para nós aqui na Várzea do Agudo. Tô aproveitando o tempo bom para lavar roupa. Ótimo final de semana a todos. Leinor Freiber, da Várzea do Agudo. Um abraço, Leinor. Um ótimo final de semana pra ti. Aproveita aí essa tarde do evento norte. A roupa vai secar, que é uma rapidez, né? Mas tem que segurar bem ela no... na cerca, né? Colocar bem. Aí, tem gente que usa aquele varal de chão. Tem que estar com ele bem fixo aí no chão, senão ele voa longe. É uma loucura. Obrigado pela parceria. Vamos juntos. Integração 14 com 16. Teremos então... terceira dimensão, depois eu trago o Porongo, agora não, vamos dar uma segurada um pouco aí nesse Porongo, mas vai pra ti daqui a pouco, tá, Leinor? Boa tarde, Michael, toca música de bandinha para mim, meu noivo Caetano, minha sogra Lorita e o sogro Rui, aqui no Rincão do Mosquito, em Agudo. Um ótimo final de semana, como é que é o teu nome? Marina, um abraço, Marina, obrigado pela tua sintonia, o povo lá do Rincão do Mosquito, o Caetano, essa turma legal curtindo a integração, a Marina Pfeiffer.
Então vamos ter uma bandinha junto, né? Depois do Terceira Dimensão. Embalo legal, 14 com 17.

0: Agora 14h23. 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
0: Integração de Restinga Seca, o melhor das bandas e bandinhas. 14h27, este é o Paraíso em Destaque para Mademax Pneus em Santa Maria, em 4 endereços. 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Vamos juntos, a música, o embalo está aqui na integração. Boa tarde, Cláudio Schiffelbein, em Agudo, ligado no programa. Também o José da Rosa, do Porto Agudo, a dona Noeli da Rosa. Obrigado pela companhia, um ótimo final de semana. Boa tarde, amigo Mike, eu que estejas bem e sempre na companhia de Deus, amém. A Maria Iraci, quero no seu programa maravilhoso pedir uma música do Calmon, Duas Vidas em um Só Coração, para homenagear nesse dia especial. Estamos completando 28 anos de matrimônio e que venham muitos anos, junto com meu companheiro Antônio e junto com o nosso amado filho Emanuel. Nosso abração carinhoso para você e toda a equipe da Rádio Integração. Abençoado final de semana. É a Maria Iraci Puxali, lá de... É Camubi, né, Maria? Obrigado pela companhia. Você que está aí completando junto com o seu amor, o Antônio, são 28 anos de casado. Que legal. Sabe que bodas é 28 anos de casado? É bodas de hematita. Essa data, ela simboliza um casamento sólido e resistente, porque a hematita, ela é uma pedra muito forte, também chamada de diamante negro, que representa proteção e firmeza sem perder o brilho. Por isso, então, é bodas de hematita. Um abraço especial, obrigado pela companhia, a Maria Iraci, o seu amado Antônio e também o fruto desse amor, o Emanuel, que continuem aí por muitos e muitos anos, né? Mais 28, 28 e 28, né? Juntos, que coisa boa. Saúde para vocês, que é o principal. Tendo saúde, né? O resto a gente vai enfrentando aí com mais tranquilidade. Agora 14h30.

Esta é a 98.5, essa música do Calmon, Duas Vidas em um Só Coração. Nós temos pedidos também com o Calmon. É, tem a Elga Hockenbach, lá de Agudo, que pediu também a música do Calmon. Vai pra ti, Elga, nossa amiga curtindo o programa lá no município de Agudo. Já deve ter tomado uma geladinha, né, Elga, com esse calor todo. Também, a amiga da Elga que ligou pra cá foi a dona Tereza Chique, lá de Agudo. Ela tá costurando, curtindo o programa e quer ouvir também a música do Calmon. E oferece pra amiga Elga Hockenbach. Maravilha, vamos trazer então o Calmon pra todos, né? Calmon, Duas Vidas em um Só Coração, para Tereza Chique, para Elga e também para esse casal celebrando 28 anos de casados, a dona Maria Iraci e o Antônio. Boa tarde, na escuta, toca aí para nós, não flecha. Valdoir Comaceto do Passo da Capivara, esse Valdoir tá sempre trazendo alguma coisa nova, né? Obrigado pela parceria. Boa tarde, Mike. Eu estou ligado nas bandinhas e esperando por Ongo. Velho, é o Jorge de Tijucas, Santa Catarina. Ô, Jorge, um abraço especial pra ti, pra tua amada. Obrigado pela companhia. Os amigos aí estão sempre curtindo a integração lá em Tijucas, Santa Catarina. Esta é a sua Rádio Integração. São 14 horas e 32 minutos. Tá bom então, fechou. Nesse bloco tem Calmon, depois tem Musical Concórdia, lá pro Jorge de Tijucas, também lá pro Marco de Sena da Vila Nova em Paraíso do Sul, também pro seu Jorge Grins lá no IP em Cachoeira do Sul, que já mandou um recado pra gente, que tá curtindo o programa. Um abraço, Jorge Grins, e também especialmente para o seu Leinor Freiber, que tá lá lidando com as roupas, aproveitando esse vento norte pra secar toda a roupa, né? Coisa boa. 14 com 33.

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0: 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Agora faltando 18 minutos para as 3 da tarde. 29 graus se mantém a temperatura aqui na Rua Augusto Rossi. É, tem o sol que aparece no meio dessas nuvens todas. E de vez em quando, né, vem as nuvens, mas o sol predomina. 30 graus, subiu um pouquinho a temperatura aqui na Rua Augusto Rossi. E juntos nós seguimos com a música, um embalo legal aqui na Rádio Integração de Restinga Seca. 18 minutos para as 3 da tarde. Bandas e bandinhas, o recado legal na Rádio Integração. Vamos musicando o teu final de semana. Olha aí, o Norton Ávila tem informações direto de Nova Palma, porque ele está acompanhando os avaliadores da Unesco que estão avaliando a revalidação, né, do título de Geoparque da Unesco aqui da nossa região. E claro, essa movimentação envolve aí todos os municípios aqui da Quarta Colônia, que estão imbuídos, né, para que esse título de Geoparque Mundial da Unesco seja renovado. E claro, o Norton Ávila está por lá e traz as informações aqui no programa Paraíso em Destaque. Norton Ávila, repórter da Rádio Integração, dá o recado. Boa tarde, Norton.
1: Muito boa tarde, Michael. Boa tarde a todos os ouvintes da Rádio Integração, participando na programação na tarde desse sábado, pois desde a última quinta-feira estamos acompanhando a comitiva do Geoparque Quarta Colônia, recebendo os avaliadores da Unesco, que estão visitando aí os 9 municípios da Quarta Colônia para a revalidação do selo da Unesco. Então, os diversos municípios que já foram visitados, e hoje, em especial no sábado, iniciamos pela parte da manhã acompanhando em Silveira Martins, onde foi realizado, junto à igreja Santo Antônio de Pádua, a primeira visita e recepcionados pelo prefeito Sadi Tolfo. Aliás, praticamente todos os prefeitos estão acompanhando essas atividades, o prefeito de Restinga Seca, Norton Soares, prefeita de Nova Palma, Jucimara Rossato, também o prefeito Lourenço Domingos Moro, de Faxinal do Soturno, prefeito de Silveira Martins, enfim, todos estão acompanhando a comitiva. Na sequência, se deslocamos então ainda em Silveira Martins para o polo da Universidade Federal de Santa Maria, conhecendo a estrutura, o trabalho que é lá realizado. E na sequência, deslocando então junto ao município de Nova Palma, onde foi visitado o Centro de Pesquisa Genealógica em Nova Palma. Era por volta do meio-dia quando a comitiva chegou em Nova Palma. Após a visita aí do Centro de Pesquisa Genealógica, ainda em Nova Palma, se deslocamos aqui junto à comunidade quilombola Vovó Isabel, onde acontece neste momento, por volta de 15 para as 2, que iniciou o almoço. O pessoal ainda segue almoçando em razão do atraso do horário. Além da comunidade estar no ginásio aqui esperando a comitiva do Geoparque, os avaliadores da Unesco, o Jean-Luc de Bois da França e a Daniela Rocha de Portugal e toda a comitiva do Geoparque, foram realizadas apresentações culturais e artísticas e agora acontece o almoço, então, junto à comunidade quilombola Vovó Isabel, aqui no interior do município de Nova Palma. E na sequência, Maicon, estaremos se deslocando para Pinhal Grande, lá sendo recepcionados pelo prefeito Lucas Miquelon, que é o presidente do Condesus e vai apresentar o município, então, aos avaliadores. Encerrando essa visita na Quarta Colônia por parte dos avaliadores da Unesco, encerrando também o dia de hoje, os 3 dias das atividades, ocorre então a visitação ao sítio paleontológico São Luís, em Faxinal do Soturno, e finaliza a noite com um jantar aí de confraternização entre todos os participantes na comunidade de Novo Treviso, interior do município de Faxinal do Soturno. E por ocasião também, Michael, desse encerramento hoje à noite, Novo Treviso, esse jantar de confraternização para convidados, para as autoridades, vai acontecer então uma entrevista por parte dos 2 avaliadores da Unesco, que vão fazer um relato e trazer mais informações como foram esses 3 dias de avaliações aqui no território do Geoparque Quarta Colônia, e que a Rádio Integração desde a quarta-feira acompanhando esta comitiva do Geoparque visitando os 9 municípios da nossa região. Tá certo, Marco? Eram essas informações, atualizando os ouvintes. Também estamos divulgando nas nossas redes sociais, o Facebook também, o Instagram, a participação, a visita, então, nos 9 municípios aqui da Quarta Colônia, por parte dos avaliadores da Unesco. Norton Ávila para a Rádio Integração.
0: Valeu, Norton. Obrigado pelas informações. Direto de Nova Palma, ele que está acompanhando, fazendo praticamente uma turnê aí por todos os municípios da Quarta Colônia, né, para acompanhando, né, os avaliadores da Unesco para essa renovação do selo de Geoparque. Maravilha. Agora 13 minutos para as 3, a música continua, porque sábado é dia de bandas e bandinhas na sua Rádio Integração. Olha aí, boa tarde, Michael. Obrigado pela companhia. Esse aqui é o Alvicente Guerra. Ele disse que ele tá sempre com as pedrinhas no bolso, porque senão você vai para o espaço com esse vento norte. É, eu ainda não tô com as minhas pedrinhas no bolso, né? Tô um pouquinho pesadinho. Um abraço, Vicente. Um ótimo final de semana. Quem mais tá ligado na integração? Boa tarde, Mike. Luiz Fernando Fascinato de Arroio Grande. Peço música. Ele pediu uma música do Gino e Geno. Ontem ele disse que lavou bastante roupa. Que dias agradáveis. Olha aí, pra quem gosta de calor, tá bom, né? Um abraço, Luiz Fernando. Agora é só bandinha, viu? Vamos trazer uma bandinha boa pra ti no próximo bloco. Boa tarde, Mike. Eu, apesar do calor, ontem e hoje estamos fazendo a Inholine nos preparativos para expor na Volksfest. Vou estar próximo ao Café Colonial. Olha aí, um abraço, amiga Marli. Bom trabalho para ti. A Marli Trapp, ela produz, né, o Inholine de frango, de salame, tem um de queijo. Meu Deus, que é uma delícia. Um abraço, amiga Marli. E também o Anholine, a massa caseira, o mocotó, né? Porque tem muito frio ainda pela frente, viu? Não é porque esquentou agora que você acha que não vai fazer mais frio. Tem muito frio ainda depois aí desse tempo que tá mudando, né? Então tem muita coisa boa lá na Volksfest. E ela vai estar lá nas casinhas, né? Expondo seus produtos. Coisa boa. Um abraço, Marli. Uma ótima tarde pra ti, pro Gilson, para os nossos amigos aí que vão estar expondo os seus produtos, comercializando lá na Volksfest. Boa tarde, Michael. Amigo Michael, toca porongo para mim no Cerro Chato. Um abraço, já foi o porongo, né? Para nossa amiga Clarinda Seibert, lá em Agudo, no Cerro Chato. Boa tarde, Michael. André Sequim, do Distrito de País, em Santa Maria. Peço música Anjo, dos Atuais. Um abraço para todos na rádio. Valeu, André Sequim. A todos os amigos do Distrito de País. Vamos ouvir, então, os Atuais cantando Anjo neste bloco, especialmente para ti e para essa galera toda lá do Distrito de País. A Giza Venturini, aqui da cidade. Um abraço, Giza, nossa amiga de sempre, de muitos anos, ouvinte aqui da integração. Ela oferece música do Barril de Chope para o Neto Eduardo e também para o Cícero, o pessoal que teve a vitória ontem ali no ginásio. Que coisa boa, o povo do futsal, né? Obrigado pela sintonia. Ela pediu o Barril de Chope, claro, vamos ter, especialmente para essa galera celebrar a vitória aí nesse final de semana. Um abraço, Giza, saúde para ti, para toda a tua família, obrigado pela companhia. Integração, 10 minutos para as 3.

Olha aí, o melhor das bandas e bandinhas está aqui na sua Rádio Integração de Restinga Seca. E aí, meu amigo, tá aproveitando bem o teu sabadão? É um sábado especial na companhia da 98.5 FM, Rádio Integração de Restinga Seca, 3 minutos faltando para as 3 da tarde. Segue a programação dos 61 anos do município de Dona Francisca. É o município vive a 44ª Expo Dona Chica. Está acontecendo o Campeonato Gaúcho de Motocross. Está movimentou, claro, obviamente, toda a nossa região. E vem o pessoal que participa, né, das motos, aí vem de toda a região. Está lotado lá o município de Dona Francisca. E foi muito bem a ideia da organização de antecipar, porque começaria hoje e terminaria amanhã. Mas daí foi antecipada todas as provas para o dia de hoje, né? Que daí garante o tempo firme aí durante todo esse dia, que tá um dia, apesar de muito quente, tá bom, né? Para realizar as provas aí do Campeonato Gaúcho de Motocross. Então tá muito legal e já vi as fotos aqui, uma movimentação muito boa em Dona Francisca. Tem uma atração que foi hoje, no começo da tarde, eu ainda vou ir nesse negócio, é muito legal, que é a mostra de risoto das comunidades. Cada comunidade tem uma receita de risoto e eles são apresentados juntos lá no Parque Histórico Municipal, né? Daí tem aqueles baita panelões, né? Que delícia, né? Imagina, coisa boa, com o calor que tava hoje, né? Saboreando aquele risoto e vários tipos, né, de risotos, né? Coisa boa para você saborear, né? Então foi hoje lá, com certeza, mais um grande sucesso. Mas agora à tarde tem a previsão dos shows. Começa agora, às 15 horas, o show da banda Reprise. Depois, às 19, tem o Under Brito e Banda. Às 22, tem o show da Paula Machado. E às 10 para meia-noite, 23h50, tem o show da banda Arpejo. Para amanhã, os portões da feira abrem às 9. E depois, à tarde, tem o show da banda Doce Desejo, às 16 horas. E às 19, fecha com Adson e Alana. Muitas atrações neste final de semana. Ontem, que o município de Dona Francisca completou os seus 61 anos. E hoje, claro, tem o Café Colonial, né? O Café Colonial da 44ª Expo Dona Chica. Hoje, sábado, começa daqui a pouquinho, assim que acabar o Paraíso em Destaque, você vai para lá. É às 16 horas até às 21, vai ser servido lá no restaurante Cantinho Certo, o delicioso Café Colonial. É uma delícia. Opções a perder de vista, né? Muita coisa boa. Então é hoje, sábado, tem Café Colonial lá no restaurante Cantinho Certo. Programação especial até às 21 horas, das 16 até às 21 sendo servido. Também temos dentro das atrações aí para amanhã, domingo. Amanhã vai ter um almoço muito especial, que para reunir toda a família, para saborear, é uma ótima opção, do Ginásio de Esporte Cinquentenário. Vai ter o almoço festivo do aniversário de Dona Francisca, servido a partir do meio-dia, um cardápio delicioso, organizado lá pelo Conselho Paroquial da Igreja São José, ao valor de R$ 55,00. Então amanhã faz parte também da programação lá no Ginásio Cinquentenário. Enfim, são muitas atrações, você escolhe a melhor aí para participar dos 61 anos de Dona Francisca. Música.

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Boa tarde, Michael, tudo bem? Sou Leonardo, da Rua Padre Aparício de Oliveira. Peço música para minha esposa Karine e meus filhos Daniel, Pietro e filha Yasmin. Peço música Meu Anjo, da banda Novo Rumo. Ótimo final de semana para ti também, meu amigo Leonardo, e a sua esposa Karine, os filhos do Daniel, Pietro e a Yasmin.

Também tem o recado da Elisete Torre. Boa tarde, Michael. Elisete, roda a música do JM, Último Baile. Obrigado, claro, vamos trazer especialmente para ti, Elisete. É ali de Três Barras, né, Elisete? Obrigado pela tua sintonia. Daqui a pouco tem mais recados, mais pedidos, mas agora tá cantando Novo Rumo, pedido Meu Anjo. Depois tem Último Baile.

0: Agora 15 horas 10 minutos.
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Teu sábado especial é aqui na Rádio Integração de Restinga Seca. É um embalo legal, ritmo bom. Obrigado pela sua parceria, um ótimo final de semana. É a Rádio Integração, sua parceira. Obrigado pela parceria de sempre. Já mandou teu recado pra cá? 5532611270. Tarde muito quente, 30 graus. E o melhor das bandas e bandinhas segue na Rádio Integração de Restinga Seca. Um abraço pra Giza, Venturini, o Eduardo, o Cícero, essa turma boa. Já ouviu música aqui no programa. Mas agora tem outra dos atuais. E essa é especialmente lá pro seu Ingo Colts de Agudo. É o filho dele, o Tica Freitas. Ele que é vereador lá em Agudo também, né? Um abraço, Tica. É o vereador no município de Agudo, filho do seu Ingo Colts. Obrigado pela companhia dos amigos lá no Torrão Amigo, que tem a grande Folksfest na semana que vem. Vamos trazer o Voarei dos Atuais, né? Maravilha, especialmente para esse povo amigo ligadinho na integração, seu Ingo, o Tica Freitas, a turma boa. Boa tarde, Mike. Eu aqui nas Três Vendas, em Cachoeira do Sul, também muito vento. Nem me arrisco a sair para a rua com a vassoura. Quero ouvir uma valsa. Um abraço. Claro, um abraço, amiga. Vai parar aqui em Restinga com essa ventania toda, né? Meu Deus do céu. Tem que sair de cabelo preso, assim, na rua, porque quem tem cabelo comprido, que é uma ventania, né? Mas não tá fácil. Obrigado pela companhia, Vera, teu esposo, toda a tua família. Ela quer uma valsa e nós vamos ter, claro, vamos ter a valsa boa aqui na 98.5. Aqui é o ritmo legal da sua Rádio Integração. 15 com 17.

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1: 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Tivemos para amiga Vera Oliveira Dias, lá de Cachoeira do Sul, a música da Bandinha da Alegria, Valsa Suave. Também tivemos o pedido com os Atuais, Voarei. Foi lá pro amigo Ingo Coles, povo de Agudo. Obrigado pela sintonia, 15 horas 25 minutos. 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

Muito bom saber que você está ligado aqui na Rádio Integração de Restinga Seca, participando com a gente. Vamos juntos, é o ritmo bom do teu sábado. Calor, se mantém os 30 graus aqui na rua Augusto Rossi. O vento norte que segue predominando. 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

0: 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Agora, 15 horas e 30 minutos. 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Ainda hoje, a partir das 16 horas, tem o Sabadão da 98. Carlos Alexandre vai trazer aquele ritmo legal para você aqui na 98.5. Agora nós temos áudios. Vai lá o Jusceli Antônio de Azevedo, de São João do Polesine.
1: Boa tarde, Mike. Aqui é o Jusceli Antônio de Azevedo, da Vila Ciolim, São João do Polesine. Estou na escuta do programa. Manda uma música para nós aqui, que estamos na escuta do programa. A Vila Ciolim. Tá bom, meu amigo. Abração, bom final de semana.
0: Pra ti também, Jusceli. Jusceli Antônio de Azevedo, lá na Vila Ciolim, São João do Polesine. Também tem o recado. Este aqui é o Sidney, né? Ali no Recanto Maestro, é isso? Vai lá, Sidney, boa tarde.
2: Olá, Michael. Aqui é o Sidney Silva, do Recanto do Maestro. Gostaria de pedir uma música com Milton Nascimento. Tô com uma pedra atada na cintura, para não ser carregado pelo vento. Mas tá tudo certo. Um abraço.
0: Tá magrinho, então, né? Tem que estar tá uma pedrinha aí, senão o vento leva. Mas que e tá forte esse vento aí, não é brincadeira o negócio. Um abraço, seu Sidney Silva aí do Recanto Maestro. Ele pediu Newton Nascimento, né? Vamos trazer uma do Newton. Pra este povo curtinho do Rádio Integração. Tem mais áudios também do programa. Tem outro recado aqui. Luiz Pereira. Vai lá, Luiz Pereira. Boa tarde.
3: Boa tarde, Mike. Aqui é o Pereirinha aqui de Santa Maria. Ah, queria saber quais foram os resultados daqueles dos ganhadores que ganharam no Outfit do Brasil aí. Quem foi os ganhadores, tá bom? Se eu fui sorteado, não. Mas tá bom, Mike. Queria ouvir uma música, se fosse possível, do Corpo e Alma aí. Gosto de tudo. De tudo eu gosto, tá bom? Se pudesse rodar aí, oferecer pro meu amor que está em Restinga aí. Estou aqui trabalhando, finalizando um trabalho aqui para mais tarde e ir para aí. Tá bom, meu amigo? Ótimo. Salve para você. Um abraço grande para ti.
0: Maravilha. Obrigado pela sintonia. Amigo curtindo a Rádio Integração, os ganhadores de todos os palpites premiados da Rádio Integração tem disponível na nossa página no Facebook, tá bom? Acessa lá, é só procurar ali pelos ganhadores do palpite premiado, tá bom? Agora 15:30, isso quando o Brasil tava jogando que tinha palpite premiado, agora já se foi, né? Mas tudo faz parte. Eu tenho pra ti ligado aqui na 98.5, ele pediu do Corpo e Alma. Eu tenho, eu gosto. Talvez seja essa música aqui que ele esteja se referindo. Vamos trazer pra ti, tá? Obrigado pela companhia. 15:34. Albertina de Linhausen, do Formigueiro. Boa tarde, amigo. Curtindo a 98.5. Feliz final de semana pra você também, minha amiga. Tá cantando, então, Corpo e Alma, eu gosto. Depois tem o pedido com o Newton Nascimento. 15:34, Integração e o Paraíso em Destaque.

Agora 18 minutos para as 4 da tarde. 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Obrigado pela sua parceria. Vamos juntos aqui na Integração. Levando o recado para você, obrigado pela sua sintonia. É os amigos que participam da programação da 98.5. Não esqueça o nosso WhatsApp, é o 5532611270. E você manda o recado aqui para a Integração.

Um abraço pro Albertina Denhausen, lá no Formigueiro, curtindo a integração, maravilha. Boa tarde, Michael, que caloraço, só numa gelada mesmo e curtindo a integração. Carlos Ventura, de Santuário, um abraço, Carlos, pro povo de Santuário aí. É, tem que se hidratar com todo esse calor, né? Não pode ficar sem se hidratar nessa tarde, com esse calorzinho de 30 graus. E o vento norte incessante, que loucura. Obrigado pela parceria, o amigo de Santuário, todos os amigos ouvintes ali da Integração e Santuário, sempre curtindo a programação. Tem um recado aqui. Boa tarde, amigo Michael, tudo bem? Quero valsa da vovó Elfrida. É a Ana Rodrigues de Camobi. Ana, um abração pra ti, um ótimo final de semana. Vamos trazer, é claro, a voz, a valsa da vovó Elfrida para Ana Rodrigues, para todo esse povo lá de Camobi, curtindo a integração 98.5. Boa tarde, Michael, tudo bem? Roseli Lidke, da linha Patrimônio, vento muito forte hoje, peço música dos Atuais, Paloma Branca. Um abraço, bom final de semana para ti também, minha amiga Roseli Lidke, lá da linha Patrimônio. Teremos os Atuais e antes... Valsa da vovó Elfrida, 16 minutos para as 4.

0: Olha aí o ritmo bom dos Reis do Baile, os atuais na integração. Depois do intervalo, a gente já tá de volta. 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
0: 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Oi, Daria,
2: oi. 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

0: Esta é a sua Rádio Integração de Restinga Seca, agora 5 minutos para as 4 da tarde. É a 98.5 FM na reta final do programa. É isso mesmo.
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0: Mas é claro, vamos registrando, né, as participações que recebemos aqui na reta final do programa. Começando com o Ironi. Vai lá, seu Ironi, boa tarde.
2: Hoje peço música do Santo Mais, Paloma Branca.
3: Boa tarde, Michael. É o Ironi aqui de Dona Francisca, pediu uma música com a banda Enigma. Quero oferecer para vocês aí da rádio, para minha esposa, o Aquiles, para minha filha Adriano, meu neto Brine, e meus compadres, todas as pessoas que estão na redondeza, na escuta aí. Um abração, um ótimo final de semana para vocês aí.
0: Para ti também, obrigado pela companhia, seu Ironi. Também tem o recado do Valdir Comaceto, lá do Passo da Capivara. Chegou aqui na reta final do programa, Valdoir, boa tarde.
4: Estamos ligados na escuta de 98.5 Rádio Integração. Firmezinho na escuta aqui, ó. Se der, toca pro meu compadre Luiz, popular Jiboia, o Filtrão. Ele comprou um caminhão agora aí, tem que tocar um Filtrão pra ele. Forte abraço, Valdoir Comaceto.
0: É pela voz, já tá hidratado o Valdoir, né? Maravilha, obrigado pela companhia, seu Valdoir Comaceto. Também o seu Carlos Ventura lá em Santuário. Boa tarde, Mike. É o Gildo Machado, da Dom Ivo Camobi. Roda moreninha linda com os atuais. Olha aí, obrigado pela companhia, Gildo Machado. Ele é do que eu não entendi? Ah, ele trabalha com pinturas e jardinagens. Que legal, e hoje tem que descansar, viu? Chega de serviço hoje. Um abraço, meu amigo, bom final de semana. Ah, sim, ele mora no Dom Ivo, lá em Camobi. É o lugar, né? Obrigado pela sintonia, Gildo. Um ótimo final de semana. 3 minutos para as 4 da tarde. Dinara Figueiredo, de Restinga Seca, boa tarde. Peço música com terceira dimensão. Vou deixar a sua escolha. Um bom final de semana a todos vocês da Rádio Integração. Um abraço para você também, Dinara. Saúde sempre. Obrigado pela tua sintonia. O desejo de um excelente final de semana. E assim vamos fechando o programa de hoje. Agradecendo a sua fiel sintonia de todos os sábados aqui na Integração. Se Deus assim o permitir, no próximo sábado estaremos de volta. Vamos fechando com o pedido do Sidney Garcia, de Camobi, a namorada que sumiu. Essa música é do JM. E vai para todos que participaram aqui na reta final do programa. Obrigado pela sintonia. Se Deus assim o permitir, no próximo sábado estaremos de volta. Um forte abraço e até lá. Um excelente final de semana. Continue na Integração, que é sempre a sua melhor companhia. Na sequência, vem o Carlos Alexandre, o Sabadão da 98. Bom final de semana.

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Agora, sabadão da 98 por aqui, pintando neste sábado, dia 18 de julho. Depois do Paraíso Destaque, eu chego com vocês aí com o nosso sabadão, tá certo? Aí o Michael fechou o Paraíso Destaque com sucessos e eu vou iniciando com sucessos por aqui o nosso sabadão de hoje. Tem muita música boa, tem muitos recados por aqui e o canal do ouvinte liberado pra você participar através aí do 3261-1270.

Eu já vou iniciar daquele jeito, com sucessos por aqui, com música boa pra galera curtir. E já vou carimbar aqui os recados também no nosso sabadão, tá certo? E você, manda seu recado, pedindo a sua também, neste sábado, dia 18 de julho. Falando isso, pra começar bem o nosso sabadão de hoje, chamo ela, chama a boiadeira, ela vem cantando por aqui, já vou com a Ana Castela. Para este sábado, depois já vou carimbar também aqui o Rainha Musical. Já tem a gurizada aqui do Rainha Musical, já tem eles também na sequência. Eu vou trazer uma música nova aqui que o Michael rodou ontem no show da tarde aí, né? Aquela cúmbia gostosa aí do ritmo caliente do Corno Puyama. Tem música nova com eles também pintando por aqui. Galera, vai curtir já também no nosso sabadão. Galera, ouviu ontem também no lançamento aí no show da tarde aí com o Michael. Eu vou trazer pra vocês aqui também neste sábado legal aí, nesse ritmo gostoso. E ela também vem pra cantar hoje, viu? Vou chamar ela pra cantar daqui a pouquinho, né? Ela que é sucesso não só aqui no Brasil, como no mundo todo. Estou falando de Shakira. Ela canta no final da Copa amanhã. Ela canta aqui no nosso sabadão, com certeza. A Shakira vem cantar aqui. Eu chamo no sabadão ela aqui pra animar esse

sábado legal aí também. E ela está se preparando aí pra final da Copa amanhã. É um baita show aí com a Shakira amanhã, viu? E a música da Copa é com ela, né? Então ela que manda nas Copas aí, viu? Não é a primeira, não é a segunda. É sempre a Shakira aí nas Copas aí, tanto abertura como no encerramento aí, né? E ela merece, né? Olha só o recado por aqui, que eu vou trazendo já, de imediato. E já vou chamar ela, viu? Vamos boiadeira cantar? Ela vai cantar por aqui, viu? A boiadeira! Essa aqui é pra galera que gosta desse sucesso aqui da Ana Castela. Essa música aqui também, que foi sucesso e é sucesso até hoje dela, né? Um dos primeiros aí sucessos que ela emplacou legal, que é a boiadeira mesmo, viu? O nome da música, Boiadeira, Ana Castela, aqui no Sabadão. Boa

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Maravilha! Tá terminando depois de mais de 30 dias. Esse aqui é um dos sucessos da Copa do Mundo. Copa do Mundo 2026, sua reta final, suas horas finais. E essa música é a música que emplacou a Copa do Mundo deste ano. E aí vocês ouviram, né? No meio da música, a Shakira fala aí os países que participam da Copa do Mundo. Infelizmente, o Brasil não chegou até a finais, não chegou, não sei quando vai chegar. É, amanhã tem Espanha e Argentina na final, aí as duas seleções aí que chegaram às finais aí da competição, que chegaram à final da competição aí da Copa do Mundo. E esse aqui é o ritmo da Copa aí com a Shakira. E é amanhã final aí, depois de mais de um mês de Copa do Mundo, estamos chegando ao fim da Copa, encerrando um ciclo de 4 anos. E para iniciar um próximo para 2030, né? É, agora só em 2030, né? Copa do Mundo aí novamente. E esperamos aí que o Brasil chegue e tenha sucesso na próxima, viu? Não sei não, né? O recado por aqui, no nosso sabadão da 98, final de semana. Galera curtindo por aqui, hoje é 18 de julho. É amanhã, final dia 19, né? Então tá certo, o recado por aqui na nossa programação. Vou até as 18, depois tem Cristo é a solução. E eu vou trazendo aqui o recado da galera aqui participando conosco. Um abraço aí, meu amigo Brian, tá aqui na companhia. Corleotino da 98, pediu rumo a São Paulo do Corpo e Alma. Quer ouvir Corpo e Alma por aqui? Um abraço pro amigo aí também na companhia. Boa tarde, bom sabadão. Meu amigo é o Cláudio, o homem das rapaduras. Um abraço, Cláudio. Obrigado pela companhia do amigo. Lá em Agudo, o homem das rapaduras aí, né? Um abraço pra vocês aí. Obrigado pela sintonia. Um abraço aqui também lá pra Paraíso do Sul. Obrigado, Eliane. Tá aí na companhia. O recado aqui, Eliane, né? Rodrigues, lá de Paraíso do Sul. E o Gustavo Lima, o embaixador. Vou trazer em seguida o embaixador por aqui. Vou carimbar esse sucesso dele aqui, viu? É o embaixador aqui trazendo também sua música, seu sucesso. Vou carimbar aqui também o toque dele. O recado aqui também do nosso sabadão, enquanto a galera segue participando por aqui. Pode mandar seu recado aqui. Eu já tenho o coração pirou já na sequência. Eu tenho o embaixador, ele vem pra cantar neste sábado. Alô, embaixador, vem, Gustavo Lima, vem cantar aqui, viu? É, rapaz. 3261-1270, 3261-1270, o WhatsApp para participação do ouvinte. Sabadão para vocês. Sábado de festividades aí em Dona Francisca. É, tem aí, iniciou ontem, né? Segue hoje e amanhã a programação aí da semana do município de Dona Francisca, com programação aí pra galera aqui da região, né? Chegarem e aproveitar aí em Dona Francisca, a programação do município. Tem várias atividades aí para este sábado. Amanhã tem o show nacional por lá, vou trazer ainda hoje. Eles vão vir hoje aqui, ó, a galera que quer ouvir a Adselana. Seguindo, eu vou trazer eles, que amanhã estarão aonde? Dona Francisca, tô acompanhando eles, estão vindo aí de viagem, né? Já estão aqui no Rio Grande do Sul praticamente com outros shows aí, mas amanhã estarão em Dona Francisca também para carimbar a participação deles lá em Dona Francisca e nas festividades aí. Ei, maravilha, Adson Alana. O recado por aqui, galera, vai acompanhando aqui nosso sabadão. O sábado de música, sábado pra galera curtir por aqui, a programação legal pra você. É, nesta tarde, depois do Paraíso em Destaque, eu venho sempre com vocês aí também, fazendo aquela companhia legal por aqui. Falando em companhia legal, quem canta e traz sua companhia pra nós é o Rogério Magrão e banda. Alô, coração pirou! Vem, Rogério Magrão, tá no

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1: Maravilha! Sabadão da 98, que beleza, hein? É a galera curtindo por aqui o nosso sabadão com você, sábado, trazendo muita música, muitos recados aqui também na 98.5. Aqui o recado do ouvinte, deixa eu ver quem mais aqui na companhia e já vou trazendo aqui participação, deixa eu ver para quem vai o toque. Um abraço aqui para nossa amiga. Olá, boa tarde. Para quem? Deixa eu ver quem é que tá participando aqui conosco. Um abraço aqui para nossa amiga Dinara Figueiredo. Um abraço aqui, Dinara. Obrigado pela companhia. Já tenho participação por aqui, já tem recado chegando. Alô, boa tarde.
2: Roda a música aí, JM aí para mim. Aqui é o Rudinei de Agudo.
1: Alô, Rudinei.
2: JM.
1: JM para você que pediu. Tá certo. Então, vou trazer o JM depois aqui, já carimbo. O JM aqui, vou trazer hoje também aqui para este sábado, um toque gurizado aqui do musical, JM aqui também na sequência, tá certo? Eu tô o recado aqui, deixa eu ver para quem mais, aí o toque, eu tenho música chegando, eu tenho aqui, eu tenho Rumo a Goiânia aqui também, opa, Rumo a São Paulo, né? Rumo a Goiânia é Rumo a São Paulo, é com o Coro Punhal me arruma São Paulo, né? O recado aqui, Rumo a Goiânia com o Leonardo, né? Vou trazer aqui Rumo a São Paulo aqui do Corpo e Alma. Em seguida vou trazer também o toque pro nosso amigo aí que pediu, Brian, né? Tá aí na companhia do Sabadão. Quem mais aqui na companhia do Sabadão? Depois ainda tem... Hoje vou trazer aqui o do JM hoje. É, pro JM aqui, pros nossos amigos que pediram lá. Nosso amigo, o Rudinei, é isso, né? Pediu aqui, eu vou trazer o pra ti... Do JM hoje, eu vou meter o risca-faca hoje, viu? É sábado hoje, a galera vai com o risca-faca hoje, daquele embalo gostoso, né? Do risca-faca por aqui. Ei, maravilha, hein? É, rapaz, vou carimbar o risca-faca aqui também no nosso sabadão. Vamos com música! Vamos pintar por aqui ele, então! Deixa eu chamar o rapaz. Ei, é sucesso em todo o Brasil, tá no topo dos sucessos. Estou falando de Gustavo Lima. Vem, embaixador! Fala comigo, bebê! 16:32, olha a hora!

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Maravilha! Depois do intervalo do break com a maior dança, sigo em frente com mais música. Vou trazer o JM, eu anunciei aqui o JM, o Risca Faca, vou com eles então, atendendo o pedido musical. A par da antecipação do ouvinte, essa aqui vai pro nosso amigo o Rudinei lá em Dona Francisca, é isso, né? Simbora com o JM no sabadão, vamos com eles então, pequeno musical do ouvinte, carimba aí, JM, nesta tarde de sábado.

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2: Maravilha, trazendo recado por aqui, foi aí o Riscafaca, no embalo gostoso aqui do nosso sabadão. Alô, boa tarde, participação, recado.
3: É o Claudinho Oliveira Fashional. Vamos tocar um cabelão preto por aí? Se for ouvido, muito obrigado, Alexandre. Vamos oferecer para toda a região central do estado, que todo mundo ali.
2: Mas a garota, cabelão preto, mas com certeza vou trazer o cabelão preto por aqui. Eu tenho também música e já vou atendendo em seguida já a participação por aqui. É o tema do Pérola Negra, é isso, né? Eu tenho Pérola Negra aqui no nosso sabadão pra hoje. Deixa eu trazer o Pérola Negra aqui e já vou carimbar o pedido de quem. Já vou dizer aqui de quem é que é o pedido, tá certo? E já vou fazer o registro aqui da participação e já vou rodar na sequência ela aqui também. Eu tenho aqui, olha, o toque musical com o modelo, tem Brilhação, tem Tia Chaleira, tem Cabelão Preto. Olha quanta música tem pra hoje aí, hein? Galera segue aqui participando, deixa eu ver quem mais aqui na companhia. E eu tenho aqui o pequeno musical do meu amigo Giovanni Oliveira. Um abraço aí, Giovanni. Boa tarde, estamos na escuta. Giovanni e a esposa Fábio da linha Teutônia Interior de Agudo. Roda aí, Pérola Negra. Amo amar você, o toque do Pérola Negra que o meu amigo Giovanni pediu. Ô, Giovanni, um abraço pra você, pra Fábida. Um abraço aí pro casal, amigos, lá em linha Teutônia Agudo. É, o casal aí na companhia. Um abraço pra vocês aí. Um bom sabadão pros amigos aí, tá bom? Quem mais aqui? Meu amigo Sidney, é ele que mandou um recadinho. Alô, boa tarde.
4: Roda uma música da, do Loirinho do Forró aí pra nós, né? Ah, te amo um tantão assim. Oferecer pra minha esposa Lisandra, pro meu filho Andrei, pra minha nora Nayane e pra vocês aí da rádio. Um abraço aí, amigo.
2: É o Sidney. Sidney, um abraço pra você, meu amigo. Loirinha do Forró, tá certo? Hoje, é, Loirinha do Forró era antigamente. Hoje o nome artístico dela é Gredura, viu? É, pra galera que não sabe, eu vou passar a informação aqui, ó, viu? A Loirinha do Forró virou Gredura. Tá bom? Ah, a galera já sabe. O recado por aqui também do nosso sabadão. É, rapaz, deixa eu trazer o recado aqui do nosso sabadão. É, depois vou trazer aqui o Loirinha do Forró também. Na sequência, antigamente era a Loirinha do Forró, né? Quando até veio aqui em Restinga Seca, era a Loirinha do Forró. E também depois ela voltou com o Grê Duran também, né? Voltou, né? No Balneário das Turas agora recentemente, aí no Carnaval. Aí a Grê Duran, né? É, agora carreira também solo, antes com o Loirinha do Forró tinha a sua banda junto aí, né? Agora tem banda também, né? Tá com carreira solo, mas também com a sua banda, né? O recado por aqui, alô amigo, um abraço aqui, mesa 14, Ibercosul, pro meu amigo William, gremista em Faxinal, você não tá fazendo hoje, né, William? É um abraço pra você, meu amigo, obrigado pela companhia, faz parte, viu? Faz parte, viu? Estamos no mesmo barco. É, rapaz, não abandonamos esse barco, não, né? Ei, maravilha, tá feia coisa pra nós, viu, William? É, eu digo dos dois times, viu? Vermelho e azul, não tá fácil a coisa, viu? Não tá fácil a coisa. É, verdade. Não dá nem pra dar corneta mais. Tá feia a coisa dos dois lados. Aí fica ruim demais, viu? Deixa eu trazer música por aqui. Tá ruim até de cornetear, viu? Nossos amigos aí, né? É, não tá fácil. Nem pra brincar, viu? Ei... Tá uma fiasqueira, viu? Concordo contigo. Tá ruim de cornetear um ou outro, né? Tá ruim a coisa, viu? O recado, deixa... A gangorra quebrou, como se diz, né? Pra baixo. Tá cada vez pior. Deixa eu ver quem mais aqui. Alô, boa tarde!
3: Alexandre, nem dá pra falar sobre esse assunto.
2: Ah, tu, Cláudio.
3: Mas por que que nós estamos em decadência do Rio Grande do Sul?
2: Tá feia a coisa, né, Cláudio? É, rapaz, tá feia a coisa, viu, meu amigo Claudinho, na verdade, né? Um abraço, Claudinho, obrigado. Eu falo Claudio, Claudinho, né? Um abraço pra ele aí. Tá feia a coisa, viu? Um abraço pro amigo aí, viu? Obrigado pela companhia lá em, Faxinal, né? Um abraço aqui pros amigos. É, tá feia a coisa, viu? Tá feia a coisa. Deixa eu ver quem mais aqui. O... Depois roda do Mesa 14 aí, viu, William? Estiveram aí no final de ano, viu? Baita showzão do Mercosul aí. É, tiveram lá em Novo Treviso, né? Fizeram uma baita festa aí. né, no final de ano aí de 2025 para 2026, gurizada do Mercosul aí com a Classi, o Pablo, a galera botou pra dançar e com a mesa 14, viu? Essa música a galera não ficou parada não, baita show deles aí de final de ano, dia 27 de dezembro, eu me lembro, né? 27 de dezembro estiveram em Faxinal Sutor, Mercosul aí com uma grande festa, ginásio lotado lá, pavilhão lotado lá. Né, em Novo Treviso, galera foi, depois um dia de chuva aí, né, aí parou a chuva, galera foi e esteve presente lá também, né, casa lotadinha aí pra ver o Mercosul, né. O recado aí, deixa eu trazer pro William lá em Faxinal, então, pra vocês aí na companhia. O recado aqui do nosso sabadão, vamos com música. Já tenho aqui Pérola Negra, tenho também o recado com Brilhação, Tia Chaleira, tem a coisa, ah, o Cabelão Preto, rapaz, vou trazer o Cabelão Preto aqui, meu. Depois tem Mesa 14 aqui também, é, vou meter o Cabelão Preto aí, galera que gosta do Cabelão Preto, eita, isso aqui é sucesso, hein, galera gosta do Cabelão Preto, é, isso aqui é sucesso, já vou trazer eles aqui também no nosso sabadão de hoje, no ritmo do sucesso. E a galera carimba aí o recado, isso aqui é Sorriso Lindo, Cabelão Preto neste sabadão. Alô, boa tarde, pedido musical. Eita, 16 com 56, dá volume aí.

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Maravilha, loirinha do forró aqui do nosso sabadão. Abraço aqui, Vanderlei e Novo Cabrais. Alô, Vanderlei, alô, Novo Cabrais. Obrigado, amigos, por lá também na companhia do nosso sabadão por aqui. Alô, Pérola Negra, pintou mais uma no sabadão. 17:09, boa tarde.

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1: Boa tarde, meu amigo Alexandre Carlos Solino, da Rádio 97.7. Aqui é o José da Rosa Porto Agudo, roda para mim uma música aí da banda Doce Pecado.
0: Valeu, José, um abraço pra você, 98, né? Um abraço, José, um abraço pro amigo, obrigado pela companhia. Galera, continua Doce Pecado, depois tem Doce Pecado por aqui. Pra hoje já trago Doce Pecado pra galera curtir aqui. A Tandara Duarte vai cantar aqui também no nosso sabadão. Eu trago em seguida ela aqui também. E já trago aqui o recado do ouvinte. Deixa eu ver quem mais aqui na companhia. Já vou trazendo música. E já tenho participação aqui também através aqui do recado. Deixa eu ver pra quem. Alô, Rose de Camobi. Boa tarde, Rose de Camobi. Manda uma música no corpo e alma. Coca com Fernandê para o marido José Luiz. Bom final de semana. Coca com Fernandê, um abraço pra vocês aí, vou trazer com certeza, em seguida já carimbo ela, Coca com Fernandê aqui, já trago também pra vocês aí na companhia, né? Eu vou trazer essa, tem o Doce Pecado por aqui também, já vou trazer o Doce Pecado no nosso sabadão de hoje, e já trago aqui no sabadão da 98, pequeno musical aqui também na sequência, e já trago aqui também no nosso sabadão o recado. Deixa eu ver pra quem, enquanto que eu atualizo aqui, mensagem chegando, corpo e alma e Chiquito, né? Corpo e alma e Chiquito, Coca com Fernandê, e já tenho também na sequência o recado musical aqui também com a banda Doce Pecado, que estiveram aqui no Colônia Motorista fazendo uma grande festa. Tandara, Renatinho, galera no palco, cantaram a tarde toda aí, vários sucessos, e a galera dançou aí, fizeram um misturadão legal, e viu, a pista sempre lotada aí no centro de eventos, aí a galera não parou de dançar um minuto, né? É, a galera dançou de tudo aí com eles, né? Eu vou trazer o medley aqui na sequência, é um dos trabalhos aí também do Doce Pecado. Vamos com eles então, Corpo e Alma e Chiquito, Coca com Fernandê. Eita, galera, que é no ritmo o quê? No ritmo castelhano? No ritmo dos hermanos? É, será? Vamos lá então, Coca com Fernandê.

corpo e alma. Teve participação do Chiquito e Bordonei aqui, Coca com Fernandê. Que maravilha, não provei ainda Coca com Fernandê, viu? Já tem aqui em Restinga Seca, tem aí, né? É, eu vi que ali no ginásio já tem aí, né? Com o Rock. Ô, Rock! Libera aí pra nós aí na final, hein? Uma Coca com Fernandê aí pra galera da 98 aí. Fica bem. É, rapaz. Um abraço aí pra gurizada. Falando nisso, tem final do futsal aqui em Restinga Seca. Na semana que vem tem semifinal e depois é a final, né? É, a 98 estará presente aí também nessa reta final aí do futsal municipal aqui de Restinga Seca, edição 2026, sempre nessa época aí, né? Finalzinho de julho para agosto tem as finais aí do futsal aqui de Restinga Seca, 98 estará presente, tá certo? Pra nós tomar uma coca com Fernê aí no ginásio, viu? É, rapaz. O recado por aqui, deixa eu trazer participação, o recado do ouvinte, deixa eu ver quem mais aqui. E já vou com mais música. É a galera da 98 aí presente aí na final do municipal. Deixa eu ver quem mais aqui. Alô, Doce Pecado, já tenho eles aqui na sequência. Já tenho par de antecipação, o recado do ouvinte, 3261-1270 aqui pra galera aqui na companhia da 98. É o nosso sábado. Vamos com o Doce Pecado!

Maravilha, apito doce pecado por aqui, nosso sabadão da 98. Quero mandar um abraço aqui pro meu amigo Diego de São Miguel Novo. Alô, Diego aí de São Miguel Novo, aqui em Restinga Seca. Quero oferecer uma música para meu sogro Manuel, minha sogra Cresci, a meu filho Juan e o Otávio, e também a Ana Júlia. Um abraço aí ao Juan, o Otávio, Ana Júlia, aos sogros lá do Diego de São Miguel, né? Que é o seu Manuel, a dona Cresci. Um abraço aí, Diego. Obrigado pela companhia do amigo. Obrigado pela participação aqui também de vocês aí na companhia lá em São Miguel Novo. Mandar um toque pra vocês aí também na sequência. Já carimba a música boa aí também pros nossos amigos ouvintes. Deixa eu ver quem mais aqui. Galera, segue aí participando, segue aí mandando seu recado. É a 98, esteve presente aí e estará presente também, né, nesses dias aí também, Dona Francisca, hoje e amanhã. E também a 98 estará presente aí no próximo final de semana, aí na Volksfest em Agudo. E também pra galera aí confirmar, né, o recado e acompanhar aqui na 98 as informações aí também da Volks direto de Agudo, tá certo? É verdade, sábado que vem já estará por lá, acho que o Paraíso Destaque, né? É isso aí com nosso querido aí, o Michael. Alô, Michael, o homem que apresentou aí o Paraíso Destaque. Segunda-feira o Michael volta aí no Show da Tarde, trazendo muita música boa. Falando, eu falei deles, né? Do Atielano, eu falei de Dona Francisca, que esse final de semana tem evento, tem festa, tem a semana do município, tem as festividades por lá. E amanhã, do domingo, dia 19 de julho, estará por lá essa dupla aqui que faz sucesso em todo o Brasil. Estou falando nesse show nacional com eles. Estou falando de Adson e Alana. Alô, Adson e Alana, na região central, amanhã em Dona Francisca, show nacional!

0: Maravilha, 98.5, galera aí com colonão, é Adson e Alana, amanhã show nacional em Dona Francisca, amanhã no palco lá em Dona Francisca, Adson e Alana chegando com tudo pra fazer a festa aqui na região central do estado, é, a galera vai acompanhar nesse baita show com eles, aonde eles passam aí, a galera faz a festa, dança bastante nesse ritmo e outros mais, que eles têm muita música boa aí, né, pra galera acompanhar sempre sucessos aí da gurizada do Adson e Alana. Aqui na 98 a gente traz sempre também o recado da 98.5.
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0: E no ritmo do sucesso. No ritmo por aqui, eu vou trazer em seguidinha. Já vem aqui com sucesso. Vou trazer essa aqui que eu não rodei ainda. Eu tinha anunciado que eu ia trazer ela e não rodei, mas vou rodar agora. Essa aqui, dá uma acompanhada aí depois do break comercial. Eu tenho.

0: Tem tiro de batom. Seguindo depois do intervalo, eu trago eles. Tchê, chaleira com rainha musical por aqui. É a 98, intervalo. Em seguida, eu trago sucesso e já mando um abraço lá pro Anderson. Alô, Anderson, alô, Vanessa. Um abraço pra vocês, tô na estrada aí. Estiveram visitando aqui ontem. Obrigado aí também pelo brinde, né? Lindo brinde aí que eles trouxeram aqui. É uma xícara para aquele cafezinho da tarde também. É, rapaz, um abraço para vocês aí. Hoje tem café bom demais hoje, hein? Ei, maravilha, o chimarrão na mão também, né? A galera vai acompanhando aqui o nosso sabadão da 98. Eu vou pro intervalo e depois eu volto com mais recados por aqui. 3261-1270, telefone pro WhatsApp.
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Se bora no ritmo do sucesso por aqui. Vamos com música. Já vou trazendo mais sucessos aqui no nosso Sabadão da 98. Vou carimbar isso aqui também pra galera aí na companhia. Eu tenho o Mirosmar hoje, tenho, né? Tenho sucesso aquele, mas depois, porque agora eu tenho o Tchê Chaleira já na sequência, Bailaço. Olha só a seleção que vem aqui. Bailaço, Tchê Chaleira. Tenho Paulinho e Fábio. Falando nisso, Paulinho e Fábio, domingo, melhor dizendo, sábado que vem. Sábado que vem, agudo, na Volks aí no centro. No galera vai acompanhar lá no clube, né? Centenário. É, Clube Centenário lá. Tem Paulinho e Fábio aí no sábado que vem, na festa, no baile do Colono e Motorista em Agudo. E a galera já sabe, né? Tem aí Paulinho e Fábio, tem Os Atuais, tem aí vários sucessos aí, como Banda Chopão aí, na Volks Fest aí no próximo final de semana. E a 98 estará por lá também, trazendo aí o recado na abertura, dia 23, hein? É, 23 já tem Os Atuais na abertura deles, hein? É, rapaz, não é mole não, hein? Tem Os Atuais na abertura aí da Volks. O recado por aqui, vamos com eles então. Vem, Tchê Chaleira, vem cantar pra nós, hein? Pros ouvintes da 98, Tiro de Batom! Alô, galera da região da Volks!

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tô por aqui, Mirosmar, Zezé, com novo trabalho, com novo sucesso. É, galera curda, te aqui no nosso sabadão da 98, que beleza, hein? Que maravilha, irmão da lua, amigo das estrelas, lançamento, ou melhor dizendo, relançamento, né? Essa música aí do começo dos anos 2000 aí, e o Zezé, depois do estouro aí desse sucesso, né, a galera aí regravou esse trabalho, né, um mês atrás aí, mais ou menos, um mês e meio atrás, né, ele regravou esse trabalho novo aqui, esse trabalho que não é novo, mas agora é regravação aí, da hora aí, tá bom, Zezé de Camargo, galera ouvindo aqui na 98. Quem mais aqui na companhia? Já vou trazer um recado por aqui. Boa tarde, meu amigo. Boa tarde aqui pra quem? Deixa eu mandar um abraço aqui pros amigos. Alô, Mirosmar, Zezé, na companhia da 98. Coloca uma música aí pra mim, pra minha esposa, amada Jane. Aqui é o Ayrton Gomes. Alô, Ayrton Gomes. Um abraço pra você e pra sua esposa aí, a dona Jane. Um abraço pra vocês aí. Obrigado pela companhia. Galera participando por aqui, curtindo o nosso sabadão, é assim. Sabadão aqui com muita música, com muitos sucessos aqui também. É tarde, sempre no sabadão, hein? Estamos com vocês aí depois do Paraíso em Destaque. A gente chega juntinhos pra trazer aqui também o recado, o sucesso e a boa música. Vamos com mais um recado por aqui. Em seguida teremos aí, a partir das 18 horas, em Cristo é a Solução, aqui na 98. Galera, fica aí na companhia, né, do Cristo é a Solução, porque eu tenho agora mais música chegando. Eu tenho mais uma aqui, e eu vou trazer gurizada do Rio Negro, com o sucesso deles. Apaixona muita gente, hein? Apaixona muita gente. É o Calton Beach aí junto, né? Cantando com o Rio Negro e Solimões. Vamos embora com ele.

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Simbora pra reta final, nosso sabadão. Mas deixa eu mandar um abraço aqui pro nosso amigo Wagner Faria, lá na Gustavo Carte em Formigueiro. Um abraço pra ele, a professora Jana de Azambuja. Um abraço aí pros amigos que estão por lá na companhia aqui da 98. Um abraço aí, meu amigo Wagner Faria em Formigueiro. Curtindo aquele, mandou um recado, cheguei aos 45 do segundo tempo. Um abraço aí pro amigo, obrigado pela companhia, fiquei na companhia da 98. Depois das 18 horas já tem aí o Cristo é a Solução. Depois das 19 horas tem o musical aqui também. Galera ouvindo à noite aí também o nosso musical aqui da 98.5. Quero dizer o seguinte, já vem aí na sequência, vou fechando por aqui o nosso sabadão, eu volto segunda-feira a partir das 19 horas no nosso bailão da 98. E também amanhã já tem aí, pela parte da manhã, 7 horas já tem ao vivo aqui, Chico Bolzan no Sertão e Querência, no melhor do seu rádio aqui pra você também, seu musical ao vivo nos domingos pela manhã, com recado aqui. Nossa equipe está aí rodando pela região e um dos eventos que estamos aí sempre também trazendo informações aí de Dona Francisca neste final de semana, sexta, sábado e domingo, aí na semana do município de Dona Francisca, com as festividades por lá. Próximo final de semana estaremos aí em Agudo, na Volksfest, aí com a nossa equipe, e estaremos rodando aí a nossa região central do estado. Galera, fique com a última de hoje, já vou fechando por aqui e agradeço pelo carinho, pela companhia de todos vocês, para voltar aí na segunda-feira. Eu volto com a companhia dos amigos ouvintes aqui. 3261-1270, esse é o telefone aí para participação dos nossos amigos ouvintes. É o canal do ouvinte, o canal também do sucesso por aqui. Galera, vai participando por aqui. Também na programação, segue aí na companhia. Cristo é a Solução, já vem na sequência. Um abraço a todos vocês. Obrigado pela companhia. Fecho com ele, Jonathan Pacheco, para finalizar nosso sabadão de hoje. Valeu, bom final de semana. Ei, nesse embalo gostoso.

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1: Certa ocasião, enquanto comia com eles, Jesus deu-lhes esta ordem: não saiam de Jerusalém, mas esperem pela promessa de meu Pai, da qual falei a vocês. Pois João batizou com água, mas vocês serão batizados com o Espírito Santo dentro de poucos dias. Então, os que estavam reunidos lhe perguntaram: Senhor, é neste tempo que vais restaurar o reino? E eles lhes respondeu: não compete a vocês saber os tempos ou as épocas que o Pai estabeleceu pela sua própria autoridade, mas receberão poder quando o Espírito Santo descer sobre vocês, e serão minhas testemunhas, tanto em Jerusalém, como em toda a Judéia, Samaria e até os confins da terra. Querido Pai, nosso Deus eterno, mais uma vez nós te damos graças pela riquíssima e preciosa oportunidade de retornarmos aos estúdios da Rádio Integração. Obrigado, Senhor, pela nossa vida, pela nossa existência. Tu és o Criador dos céus e da terra. Nós somos teus filhos e agora te convidamos, através do teu bom Espírito Santo, que o Senhor nos ajude nesta programação, tocando nos corações, fazendo com que vidas sejam alcançadas pelo poder da tua palavra cantada e também pregada. Nós te agradecemos, Senhor, porque temos a certeza de que debaixo da tua potente mão, debaixo das tuas misericórdias, mais uma vez passaremos essa próxima hora na tua presença aqui na rádio. E também desejando que o Senhor estenda suas mãos sobre todos aqueles que já estão conosco e que ainda irão chegar, para que tenhamos uma ótima programação. Nosso Deus e Pai, muito obrigado por tudo. Nós te agradecemos em nome de Jesus.

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1: Maravilha, você está ligadinho na Rádio Integração 98.5 FM, Restinga Seca. E agora você está participando conosco do programa Cristo é a Solução, hoje apresentado pelo Departamento de Missões da Igreja Evangélica Assembleia de Deus de Restinga Seca. Aqui no estúdio, pastor Paulo Inácio e evangelista José Cláudio, que logo logo vai trazer a sua saudação, e hoje também ele tem a boa responsabilidade de nos trazer a Palavra de Deus. Enquanto isso, nós celebramos aí a sua chegada também. Vai avisando os seus contatos, seus vizinhos, seus parentes, seus amigos, outras pessoas do seu relacionamento, e vai dizendo que nós estamos também pelo Face, a live no Face ao vivo, UMAD. Você entra lá na UMAD e você pode participar ao vivo aqui conosco da programação. E também pelo WhatsApp da rádio, você pode fazer aí seu pedido de oração, você pode fazer seu pedido de música, fazer um comentário, enfim, trazer a sua participação se você desejar. Nós louvamos a Deus pela sua vida e agradecemos ao Senhor por esse 18 de julho de 2026, esse tempo que a gente pode chamar de quê? De pelo menos estranho, né? Temperatura

0: no inverno, mas estamos clamando que Deus tenha misericórdia não só da nossa cidade, da nossa região, mas de todo o nosso estado aí, que nos últimos anos tem sofrido terrivelmente aí, com tempestades, com enchentes, enfim, tantos problemas climáticos. Mas em tudo, vamos dando graças e confiando nas misericórdias do Senhor. Zé Cláudio, bem-vindo, que bom ter você aqui mais uma vez, a sua companhia. É, mais uma vez, legal. E também temos aí o Carlos Alexandre, que está sempre com a gente, né, na técnica, nos ajudando aí a apresentar o melhor para você. É, Deus te abençoe. Dá uma saudação aí, Zé Cláudio.
1: Obrigado, pastor. Quero saudar a todos nossos amigos, irmãos, com a paz de nosso Senhor e Salvador Jesus Cristo. Né? Então, hoje é um sábado de alegria, onde estamos aqui mais uma vez, programa Cristo é a Solução, e hoje o Departamento de Missões, né, para levar até os vossos lares, né, os hinos que estão sendo rodados aqui em louvor a Deus, né, a palavra cantada, e ao final do programa então estaremos trazendo uma palavra de Deus para a reflexão, né, de todos. Então agradeço a Deus por mais este sábado abençoado, né, que nós temos hoje, 18 de julho.
0: Glória a Deus, glória a Deus, graças a Deus. Vai avisando aí seus contatos, seus parentes, amigos, vizinhos, que o programa já está no ar e nós aguardamos aí a sua participação, querida. Vai meu abraço aí, o Giovanni está me mandando mensagens direto lá do Espigão, me mandando fotos também. Nós estamos procurando, dentro do possível, fazer as melhorias no nosso templo lá no Espigão, e ele está me mandando foto aqui de mais uma etapa das reformas e melhorias que estamos fazendo, e nós louvamos a Deus por todos os irmãos do Espigão, e vai a nossa saudação aí em nome do evangelista Giovanni, da diaconisa Juliana e todos os nossos irmãos ali do Espigão, bem como todos os nossos irmãos que já estão ligadinhos com a gente. A gente vai para o primeiro louvor. Hoje é um programa do Departamento de Missões, então medite na letra desta canção, é muito importante.

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1: Onze minutinhos, você está ligadinho com o programa Cristo é a Solução, hoje é apresentado pelo Departamento de Missões. E por falar em Departamento de Missões, vai o nosso abraço ao evangelista Alain, diaconisa Manjúlia, também ao presbítero Pedro Joras e a diaconisa irmã Maquilene, que cooperam com a gente no Departamento de Missões. E hoje vamos mais uma vez trazer notícias aí do campo missionário. E por falar em campo missionário, hoje nós tivemos mais uma edição do Pão Missionário. O Pão Missionário está prontinho para ser entregue para aquelas pessoas que quiserem colaborar com os nossos projetos. Esse mês a gente está enviando um reforço para a nossa parceria ali em Guiné-Bissau, onde estão os missionários Fernando e Deise, e eles estão com uma necessidade de montar kits escolares para as crianças para o período escolar que está por chegar aí logo depois desse período de chuvas que acontece em Guiné-Bissau. Retornam às atividades escolares e eles estão montando kits escolares que, segundo o missionário Fernando, cada kit custa aproximadamente R$60 para entregar, então, para a criança, para ela ter uma mochila e os materiais escolares básicos. E nós queremos ajudar, né? Se você quiser colaborar com Guiné-Bissau, que é um dos países mais pobres da terra, e Fernando e Deise estão trabalhando numa região de Guiné-Bissau muito carente, em meio a pessoas que nunca ouviram falar o evangelho, nunca ouviram falar de Jesus, e eles estão ali entregando integralmente suas vidas para aquele povo, para aquela nação. E nós louvamos a Deus por esta família, né? Fernando, Deise, o Abel e a Diá, lá em Catió, em Guiné-Bissau. E nós queremos então reforçar a ajuda que nós enviamos mensalmente. Nós queremos enviar mais neste mês. Então você pode colaborar, né? Você pode fazer uma doação. E como um presente, como um mimo do Departamento de Missões, você recebe o pão missionário, que pode ser um pão multigrãos, ou então pode ser um pão branco, normal, como você está acostumado também. Então fica aqui o nosso apelo pela sua colaboração, para que você faça isso como um gesto de amor, de generosidade, colaborando com a obra missionária. E amanhã nós temos na nossa sede, a partir das 19 horas, o templo sede estará com as portas abertas e nós estaremos orando pelos nossos missionários que estão espalhados aí por esse mundo afora. Nós temos parceria com mais de 60 nações na terra e queremos estar clamando por essas nações, clamando pelos missionários, como é o caso do Cristiano Flores ali no Uruguai, como é o caso do Peniel, que atende a Bolívia, como é o caso do pastor Davi Dayan, que atende o Paraguai na Missão por Compassão. Inclusive, por falar no Davi Dayan, ele vai estar conosco aqui no final de setembro. Ele, a missionária Ada e os seus filhos, permitindo Deus, estarão aqui no final de setembro, último final de semana, para um evento de missões, trazendo o coração missionário deles, que é tão profundo, tão intenso, né? E nós teremos a alegria, permitindo Deus, de recebê-los aqui. Também queremos logo mais aí nas próximas edições do Pão Missionário, a gente quer também dar uma ajuda extra para o nosso missionário Douglas, que está no Brasil, veio do Cabo Verde depois da inauguração do templo para tratar a sua saúde. Ele precisa fazer duas cirurgias, uma hérnia umbilical e também varizes, né? E nós precisamos ajudá-lo, né? Ele não conseguiu todo o recurso ainda para fazer essas cirurgias, mas nós vamos também, através do Pão Missionário, ajudá-lo. Assim como o pastor Paulo Locatelli e sua família, que há muitas décadas estão no centro da África, no Mali, no Senegal, aquela região do deserto do Saara, levando a palavra de Deus naqueles lugares tão difíceis, mas eles estão ali ganhando almas para Jesus, levando o evangelho, obedecendo a visão que o Senhor deu para eles. E nós louvamos a Deus por essas parcerias com a missão Portas Abertas, com a AME Evangelizar e em tantas outras. Então, amanhã, 19 horas, estaremos clamando pela obra missionária, e 19h30 daremos início a um grandioso culto com ênfase missionária. Pastor Michel vai estar nos trazendo a palavra de Deus, e certamente seremos mais uma vez impactados, tocados pela palavra de Deus e motivados a fazer a nossa parte. Fomos salvos por Jesus para trabalhar, para expandir o reino de Deus aqui na terra, para proclamar as boas novas de salvação. A ordem de Jesus é: ide por todo mundo e pregai o evangelho a toda criatura. A ordem de Jesus é: ide, fazei discípulos de todas as nações, batizando-as em nome do Pai, do Filho e do Espírito Santo. E nós precisamos cumprir a nossa missão aqui na terra. Glória a Deus. José Cláudio, nós certamente temos já participações aí, pessoas pelo WhatsApp, pelo Face, alguém enviando mensagem, dizendo que está ligadinho, faz aí algumas considerações. Logo na sequência, nós vamos ouvir o segundo louvor e depois passaremos aos avisos da semana, porque a palavra de Deus já está chegando.
2: O irmão João Luiz, nosso recepcionista, está, né, nos acompanhando desde o início do programa. Também pastor Michel, né, manda um abraço, paz do Senhor. A família Soares está na escuta. A Celira Carvalho também está nos acompanhando. A Rosa Castro também. E o irmão Pedro Josma, a Maquilene, estão nos assistindo. A Karine, né, e o Francesco ali, né, o Jean, estão também nos acompanhando. Esses eram os nossos irmãos que estão nos acompanhando, que mandaram mensagem, né?
1: Claro.
2: Então tem mais irmãos que estão assistindo. Os irmãos lá do Espigão estão nos assistindo, a Resiane, né, está nos assistindo, né? Então, assim como aqueles irmãos que nos acompanham através da Rádio Integração, o irmão Nilson, a irmã Seleni, a irmã Tânia, né, também ali, os pais, né, da Dalvânia, né, esposa do João Pedro, né, e a Pietres. Geralmente eles não mandam mensagem, mas eles estão sempre ligados todos os sábados no programa Cristo é a Solução.
1: O que acontece com a maioria da nossa audiência, e nós por isso enviamos um abraço a todos, porque a gente sabe que a maioria acaba não se manifestando, mas estão ligadinhos, seja pelo Face, seja pelo WhatsApp, pela rádio ao vivo, estão ligadinhos, e vai aí o nosso beijo no coração, o nosso abraço. Vamos então ao segundo louvor, preste atenção na canção, já voltamos.

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1: Maravilha, maravilha. Voltamos com a programação aqui, lembrando das nossas atividades da semana. José Cláudio, me diga uma coisa, nas segundas-feiras nós temos algum culto formal, oficial na igreja?
2: Na segunda-feira nós não temos nenhum culto formal, nem na igreja sede, e também não temos nas congregações.
1: E o que que acontece na segunda-feira? O que nós convidamos as pessoas para fazer?
2: Nós convidamos as pessoas para fazer, né, o culto no lar, né? Fazer o culto com a família, no seu lar, ali, né?
1: Que nada mais é uma demonstração de que a gente ama a Deus sobre todas as coisas. Não se esqueça, Deus chamou você para amá-lo sobre todas as coisas, de todo o teu coração, de toda a tua alma, de todo o teu entendimento, com todas as forças. Se você não fizer isto, bom... Você sabe que deveria fazer, né? Então, felizes são as pessoas que amam a Deus sobretudo e, como prova disso, tem prazer de cultuar ao Senhor, de exaltar o Senhor também em casa. E nas terças-feiras, qual é a programação da igreja?
2: Nas terças-feiras, a nossa programação é o dia de ir. Então, nós também não temos, né, atividade na igreja, então nós aproveitamos a terça-feira, né, para visitar um vizinho, um amigo ou alguém que está afastado do caminho do Senhor, né, para assim levar ali uma palavra de Deus para ele. Então, terça-feira é dia de cumprir a ordem de Jesus, né, é ir, né, e pregar o evangelho a toda criatura, a toda nação.
1: Ou seja, se na segunda-feira a gente em casa se reúne com a família para demonstrar que a gente ama a Deus sobretudo, na terça-feira nós convidamos os nossos irmãos para demonstrar amor às pessoas, né? Porque a melhor maneira de demonstrar que amamos a Deus é amando as pessoas. E não existe maneira melhor de demonstrar amor por alguém do que se interessar pela pessoa, convidar a pessoa a conhecer mais a Deus, né? Levar uma oração, levar uma canção, levar um abraço, fazer uma visita de amor, né? Demonstrando apreço, demonstrando carinho, demonstrando consideração para as pessoas que tão carentes estão de mensagens que possam tocar realmente o seu coração. E aí, a partir de quarta-feira, nós começamos atividades nos templos. Onde é a primeira atividade da semana, José Cláudio?
2: A primeira atividade da semana é ali no, na congregação no São Luís, na quarta-feira, né? Então, os nossos cultos, né? Quarta, quinta, sexta e sábado são antecedidos pelo círculo de oração das irmãs, né? Às 19 horas e 15 minutos. E na quarta-feira, né, após o círculo de oração, nós temos a escola bíblica, né? Nossa escola bíblica, o culto de ensino ali na congregação no bairro São Luís.
1: Uma marca da Igreja Assembleia de Deus é que todos os cultos são antecedidos por tempo de oração, né? Um período de oração que é coordenado pelas irmãs, pelas mulheres, né? Pelo movimento feminino da igreja, mas também os homens participam, né? Para toda a igreja, para todos aqueles que querem conversar com Deus no templo, derramar sua alma, sua adoração, sua gratidão, seu louvor e, claro, interceder também pelas autoridades constituídas, interceder pelos habitantes da cidade, pelas famílias, enfim, tantas razões que nós temos para orar. E importante, né, José Cláudio, que na quarta-feira nós estamos estudando no livro de Atos dos Apóstolos a igreja de Jesus alcançando os gentios, né? Essa realidade que nos lembra que nós fomos alcançados pelo amor de Deus. Na antiga aliança o foco estava em Israel, mas na nova aliança o foco está na igreja de Jesus. E quem é que constitui a igreja de Jesus? Povo judeu e os gentios, Pessoas que se convertem a Cristo e através da conversão passam a fazer parte da Igreja de Jesus, passam a ser membros do corpo de Cristo, que tem como Jesus a cabeça desse corpo, né? E a liderança de Jesus impõe então esse amor, esse cuidado pelas suas ovelhas. Então você é nosso convidado, venha estudar o livro de Atos, venha estudar o movimento do Espírito Santo na vida da igreja no primeiro século, mostrando como nós devemos viver hoje como igreja. E nas quintas-feiras, qual é a atividade que nós temos nas quintas, José Cláudio?
2: Nas quintas-feiras, na igreja sede, ali na rua Ricardo Miller, número 376, nós estamos agora, neste momento, estudando a carta aos Colossenses, versículo por versículo. Então você é nosso convidado para o culto de ensino toda quinta-feira, ali na igreja sede, né? Colossenses, versículo por versículo.
1: Estamos nos primeiros versículos do capítulo número 1, ainda dá para você começar nessa sequência de estudos na carta de Paulo aos Colossenses, todas as quintas-feiras. Venha participar com a gente, assim como nós te convidamos também a subir o morro lá no Pelissaro. Todas as sextas nós temos um grandioso culto após o tempo de oração. E hoje, quando terminar aqui a programação, o que nós vamos fazer? Imediatamente nós vamos nos deslocar ali para o São Luís. Por quê, José Cláudio? O que acontece?
2: Porque hoje ali no São Luís nós temos o culto com a mocidade. Então ali estamos envolvidos, né? Todos com a nossa mocidade, cultuando, né? O Deus da família, né? Que também é o Deus, né? Dos jovens, da mocidade.
1: Maravilha, daqui um pouquinho, 19h15 começa a oração, depois da oração um glorioso culto com a nossa mocidade. E excepcionalmente esse final de semana nós temos também outra atividade, nosso tempo sede, que é a nossa consagração, né? Nós passamos um tempo maior nesse domingo de manhã na casa do Senhor, orando, conversando com Deus, apresentando a nossa adoração, louvores, cânticos ao Senhor e também, claro, recebendo uma poderosa palavra de Deus. Então, vai aí o nosso lembrete aí para toda a nossa liderança, afinal de contas, nós precisamos dar o exemplo e toda igreja convidada para participar da nossa sexta congregação, consagração, melhor dizendo, de 2026, que acontece nesse domingo a partir das 8 horas da manhã no nosso tempo sede, como eu tenho dito, né? Muito provavelmente com chuva, mas não tem problema, nós vamos dando graças a Deus quando chove, quando não chove, quando tá quente, quando tá frio, em qualquer circunstância, nós damos graças a Deus e vamos para cima de uma vida mais consagrada, mais santificada ao Senhor. Portanto, aí está a nossa programação semanal, você é nosso convidado para participar das atividades com a gente, porque o nosso prazer é buscar as coisas de cima, é buscar o reino de Deus e a sua justiça em primeiro lugar. Então nós louvamos a Deus por isso. Agora nós vamos ouvir o terceiro louvor e depois desse louvor, imediatamente já vamos para o tempo da palavra de Deus. Vamos ouvir Medite Nessa Canção.

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1: 18 horas 36 minutinhos, quando estamos aqui no estúdio da Rádio Integração 98.5 FM, e agora chegou a hora da palavra de Deus. Vamos receber a palavra de Deus. Preste atenção na mensagem que será trazida hoje pelo evangelista José Cláudio. Você está ouvindo o programa Cristo é a Solução, hoje Departamento de Missões apresentando o programa.
2: Quero compartilhar com todos aqueles que estão nos ouvindo, estão nos assistindo, uma palavra de Deus que se encontra na carta do apóstolo Paulo aos Romanos, no capítulo 6 e o versículo 23, a qual nos diz assim a palavra de Deus: porque o salário do pecado é a morte, mas o dom gratuito de Deus é a vida eterna em Cristo Jesus, nosso Senhor. Todos que me ouvem nesse início de noite, nós vivemos hoje em um mundo onde tudo tem um preço. Vimos que nada realmente é gratuito, tudo exige pagamento para se adquirir ou mérito humano para receber. Mas a palavra de Deus, ela nos apresenta algo extraordinário que vai contra esta lógica humana. Ela nos apresenta um dom gratuito, o qual é oferecido a todos aqueles que creem. Glória a Deus. Porque nós necessitamos da salvação da nossa alma, e nós necessitamos dela em Jesus Cristo. Como assim também está escrito em Romanos, no capítulo 13, versículo 23, porque todos pecaram e destituídos estão da glória de Deus. Por isso a necessidade da nossa salvação na pessoa de Jesus Cristo. A palavra que vos li em Romanos 6:23, a parte A, o apóstolo Paulo, inspirado pelo Espírito Santo, ele resume o evangelho em uma única frase: o pecado paga com a morte, mas Deus dá a vida eterna. Eu gostaria que vocês observassem algo importante aqui. Um é salário, o outro é presente, porque é um dom gratuito qual Deus nos dá. Um vem do homem, o outro ele vem de Deus. Então assim Deus está nos dizendo que o pecado paga com um salário amargo, indigesto e sem volta. Como está na parte A deste versículo: porque o salário do pecado é a morte. O pecado ele sempre promete prazer, alegria, satisfação, mas ele paga com destruição. Ele paga com a destruição da pessoa e da família. Onde a morte aqui não é apenas física, mas espiritual também. É a consequência dela, é a separação eterna de Deus. Assim como um trabalhador recebe o pagamento pelo seu trabalho dignamente, o pecado ele gera também uma dívida. E essa dívida é a morte, que vai muito além, como eu falei. Ela é a separação eterna de Deus, onde Deus é a fonte para toda a vida. Ele é a fonte da vida eterna. Assim, o salário do pecado é justo, mas o resultado é trágico. Mas Deus, ele oferece pelo seu grande amor, pela sua, né, grande misericórdia, ele oferece um dom que não se pode comprar. Como está na parte B do versículo 23, mas o dom gratuito de Deus é a vida eterna. O dom gratuito é a expressão mais linda da graça divina, algo recebido, não conquistado, ou seja, não conquistado por méritos humanos. Como Paulo escreve aos Efésios, no capítulo 2, versículos 8 e 9, porque pela graça sois salvos por meio da fé, e isto não vem de vós, é dom de Deus, não vem de obras para que ninguém se glorie. A salvação não é um prêmio para os bons. Se eu não roubo, se eu não mato, se eu não adultero, então eu sou bom para ser salvo? Não. Porque a salvação da nossa alma não é conquistada por mérito nosso. Todo mérito pertence a Jesus Cristo, nosso Senhor e Salvador, que deu a sua vida na cruz do Calvário, derramou o seu precioso sangue para o perdão dos nossos pecados. Ela é um presente para os que creem. Como Paulo escreveu a Tito, justamente ele fala sobre isso quando ele escreve em Tito, capítulo 3, versículos 5 a 7, ele diz: não pelas obras de justiça que houvéssemos feito, mas segundo a sua misericórdia, nos salvou pela lavagem da regeneração e da renovação do Espírito Santo, que abundantemente ele derramou sobre nós por Cristo Jesus, nosso Salvador, para que, sendo justificados pela sua graça, sejamos feitos herdeiros segundo a esperança da vida eterna. Deus não apenas perdoa o pecador que se arrepende, mas ele também lhe dá uma nova vida. Por isso ele nos ama eternamente, e essa oferta é para todos, mas só é desfrutada por quem crê verdadeiramente que Jesus Cristo, o Filho unigênito de Deus, é nosso único e suficiente Senhor e Salvador. Eu também preciso dizer algo importante para vocês. A graça de Deus, ela não é barata, e não há dinheiro ou riqueza no mundo que possa pagá-la, porque ela já foi paga e custou um alto preço. Ela foi paga de uma vez por todas com o precioso sangue de Jesus Cristo derramado na cruz do Calvário. Na palavra de Deus, em 1 Pedro, capítulo 1, versículos 18 e 19, Pedro escreveu dizendo: sabendo que não foi com coisas corruptíveis, como prata ou ouro, que fostes resgatados da vossa vã maneira de viver, que por tradição recebeste dos vossos pais, mas com o precioso sangue de Cristo, como de um cordeiro imaculado e incontaminado. Eu quero dizer para todos aqueles que me ouvem: Jesus, ele é o canal pelo qual recebemos a vida eterna, e somente ele e mais ninguém. Como ele mesmo disse em João, capítulo 14, versículo 6, eu sou o caminho e a verdade e a vida, ninguém vem ao Pai senão por mim. Ou seja, Jesus, ele está nos dizendo que há somente um caminho para a salvação, e é ele, é somente através dele. Há somente uma verdade, que é a sua palavra, e Jesus é a palavra. E há somente uma vida, que é a dele. É somente através dele que nós alcançaremos a vida eterna, a nossa salvação. Porque a vida eterna não está em uma religião, mas ela está em uma pessoa, Jesus Cristo, a segunda pessoa da Trindade Divina, aquele que obedeceu ao seu Pai quando enviou ele para a missão a este mundo, de salvar a todos aqueles que creem. Ou seja, queridos irmãos e amigos que me ouvem, né, neste momento, através da sua morte e ressurreição, Jesus pagou preço da nossa condenação na cruz e abriu o caminho para a vida eterna novamente. Por isso a salvação, ela é um presente de Deus, que foi entregue nas mãos de Jesus Cristo, e quem crê e o recebe como seu Senhor e Salvador passa da morte para a vida. Conforme nos escreveu João, no seu evangelho, no capítulo 5, versículo 24. Na verdade vos digo que quem ouve a minha palavra e crê naquele que me enviou tem a vida eterna e não entrará em condenação, mas passou da morte para a vida. O dom gratuito de Deus tem um nome. E o seu nome é o nome mais lindo que existe, Jesus. O pecado, ele oferece morte, mas Deus oferece vida. O inferno é o salário merecido pelo pecado, mas o céu é um presente gratuito oferecido por Deus a todos aqueles que creem em Jesus. Talvez você tenha vivido até hoje tentando merecer esse favor de Deus, o que acontece com muitos. Mas hoje Deus te convida para recebê-lo. E aqui não há dinheiro, não há mérito, não há negociação, apenas graça. A graça alcançada por nosso Deus. Conforme o apóstolo Paulo escreveu em Romanos, no capítulo 5, versículo 15, onde ele diz: entretanto, não há comparação entre a dádiva e a transgressão. De fato, muitos morreram por causa da transgressão de um só homem, mas a graça de Deus, isto é, a dádiva pela graça de um só, Jesus Cristo, transbordou ainda mais para muitos. A consequência do pecado de Adão foi a condenação e a morte para todos. No entanto, o dom gratuito, que é a salvação e o perdão, veio através de Jesus Cristo, que é eternamente superior. O favor imerecido de Deus em Cristo é infinitamente maior e mais poderoso para te salvar. Porque a salvação, ela não depende de esforço físico, mas da fé em Cristo Jesus. Como está em Atos, no capítulo 4, versículo 12, onde está escrito que em nenhum outro há salvação, porque também debaixo do céu nenhum outro nome há dado entre os homens pelo qual devamos ser salvos. Portanto, querido amigo, irmão, crendo em Jesus Cristo como Senhor e Salvador de sua vida, você terá o dom da vida que Deus lhe oferece, que é uma vida espiritual abundante, é uma vida com significado. Talvez a tua vida hoje você diga: mas a minha vida não tem significado, ela está sem significado nenhum. Deus dá um significado para a tua vida. Deus te dá um propósito para a tua vida. Você pode estar hoje passando por algum momento de tristeza, mas em Cristo Jesus nós temos vida e alegria. Nós temos vida em abundância. Desde o momento da sua salvação, onde você crê verdadeiramente no Filho unigênito de Deus como teu único e suficiente Senhor e Salvador, por toda a eternidade você terá com Cristo. Não há como nós trocarmos bens materiais deste mundo, que são perecíveis, por algo que é eterno, que é a nossa salvação. Por isso ele nos oferece o arrependimento dos nossos pecados, para nos dar assim, através daquele que obedeceu o Pai, que foi morto na cruz do Calvário, aquele que se ofereceu como sacrifício vivo por nós, que verteu seu precioso sangue para nos dar a vida eterna. Nós estamos hoje em um mundo que vocês estão todos vendo, tudo que está acontecendo, terremotos, estamos em alerta de tempestades. E isso tudo é um sinal para que você possa ter mais uma oportunidade de arrependimento, para que você possa crer verdadeiramente em Cristo e ter a esperança da vida eterna. Porque a sua palavra diz que quando houvessem sinais, estaria fim o próximo e a vinda de Cristo também. A nossa vizinha Venezuela passou por um terremoto onde milhares de pessoas perderam a sua vida, mas eles não queriam ter esse terremoto, assim como nós não. Mas nós sabemos que a força da natureza está demonstrando conforme Deus está ordenando. Hoje muitos também colocam dinheiro naquilo que não é pão, como a Bíblia diz, né? Que não é para nós colocar, em função de algo que todo mundo está voltado. Hoje e amanhã estão voltados para a Copa do Mundo, onde muitos pais gastam mais de R$1.000 em figurinhas para os seus filhos completarem o álbum. Mas esse dinheiro poderia ser bem aproveitado. Como nós falamos, na Guiné-Bissau, nas crianças que necessitam de uma mochila, de material escolar para estudar. Portanto, Deus, ele oferece para nós o dom gratuito da salvação, através de seu Filho Jesus Cristo, que morreu na cruz do Calvário para nos alcançar o perdão dos nossos pecados.
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1: Que maravilha, acabamos de ouvir boas notícias do céu. No mundo de tantas más notícias, acabamos de ouvir a poderosa palavra de Deus, de que Deus quer te dar a vida eterna. E olha, não há nada mais importante do que receber a vida eterna, e acabamos de ouvir que ela é recebida pela fé, quando nós cremos no único e suficiente Salvador, Jesus Cristo. E olha o que diz a palavra de Deus ainda: porque todos os que são conduzidos pelo Espírito de Deus são filhos de Deus. E alguém nos pergunta: eu posso ter certeza da salvação? Eu posso ter certeza da vida eterna? A palavra de Deus diz em Romanos 8:16: o próprio Espírito testemunha ao nosso espírito que nós somos filhos de Deus. Há um testemunho interno quando eu decido crer, quando eu recebo Jesus Cristo no meu coração e deixo ele conduzir a minha vida e me andando segundo os seus passos. Portanto, glória a Deus por essa mensagem maravilhosa. Nós já vamos orar por você. A gente só quer reforçar que ainda dá. Este final de semana tivemos mais uma edição do Pão Missionário e nós esperamos a sua contribuição de amor, a sua oferta de amor, para que nós possamos alcançar ainda mais para os nossos missionários. Nesse momento, nós estamos voltados para enviar uma contribuição maior para Guiné-Bissau, para os projetos ali, as necessidades desta que é uma das nações mais pobres da Terra. E você fazendo sua contribuição, nós queremos te dar de presente um mimo, o pão missionário, para fazer chegar à sua mesa um alimento feito com amor, com carinho, para que você e sua família desfrute, e tendo, claro, principalmente a alegria de poder compartilhar da obra de Deus. Antes de orar, vai aqui a minha gratidão a todos aqueles que estão ligadinhos com a gente, a todos aqueles que fizeram pedidos de oração, a todos aqueles que manifestaram, né, que estão na audiência, seja pelo Face, seja pelo WhatsApp, né? Inclusive acabou de chegar um recado aí, José Cláudio.
2: É um pedido de oração aqui, né, da Carmen, né? Então ela, a Carmen, o Bruno e o Bibiano estão ali na Rosinha, né, acompanhando acompanhando o programa e pede oração, né? Em favor da sua família.
1: Muito bem. E outros pedidos de oração também que nós recebemos, e agora nós estaremos encerrando a programação com esta oração. E fica aqui mais uma vez nossa gratidão pela sua vida, pela sua sintonia, né? E desejamos que você tenha um final de semana maravilhoso, uma continuação, né? E que esse domingo de atividades, né, na igreja, assim como logo mais ali no São Luís, seja um tempo maravilhoso debaixo da potente mão de Deus. Vamos orar ao Senhor, querido e maravilhoso Pai Celestial. Mais uma vez nós te damos graças pelo departamento de missões da nossa igreja. Obrigado, Senhor, por tudo que o Senhor tem nos despertado a fazer, por Restinga Seca, pelo Rio Grande do Sul, pela nossa nação e também pelo Uruguai, pelo Paraguai, pela Bolívia, pelo Cabo Verde, por Guiné-Bissau, pelo Mali, Senhor, também através da ação da AME Evangelizar. Nós te agradecemos, Pai, porque Pastor José Bernardo está treinando cada vez mais adolescentes e jovens para se dedicar na ministração do Reino de Deus. Obrigado pela missão Portas Abertas, pelos 71 anos de existência da missão Portas Abertas, que tem assistido os nossos irmãos na igreja perseguida. Ó Deus, continua fortalecendo a fé dos nossos irmãos que não têm a liberdade que nós temos aqui em Restinga Seca, aqui no Rio Grande do Sul, aqui no Brasil, de poder livremente ir ao culto, de portar a Bíblia, de vir a um programa de rádio e falar de Jesus livremente. Nós oramos por essas nações onde as portas do evangelho estão fechadas, mas que se abram essas portas e que muitas pessoas possam ainda ouvir esta boa notícia que nós acabamos de ouvir. Obrigado, Pai Celestial, pela vida eterna em Cristo Jesus. Obrigado porque o Senhor continua convidando as pessoas a abandonar o pecado que só conduz à morte, à desgraça, à destruição, e continua convidando as pessoas a se voltarem para Jesus Cristo, aquele que pode nos dar a vida eterna, aquele que pode nos conduzir à tua presença eterna. Por isso, Pai, em nome de Jesus, nós te agradecemos, Pai, e rogamos por todos aqueles que fizeram pedidos de oração. O Senhor conhece suas necessidades, o Senhor pode estender a sua mão poderosa e dar vitória para todos aqueles que estão necessitados, seja de saúde, seja de problemas de relacionamento, seja o problema que for. Há poder no nome de Jesus, há poder no sangue de Jesus, há poder na tua palavra. Por isso nós te adoramos. Amém e graças a Deus.

0: Termina aqui o programa Cristo é a Solução. Agradecemos o carinho da sua audiência e que até o próximo programa, permitindo Deus, tenhamos uma semana abençoada debaixo da potente mão de Deus. E não esqueça, Jesus te ama, Jesus te chama, Jesus te salva, pois Cristo é a solução.
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0: 20h09.
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1: 20 horas e 17 minutos.
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0: 20h34. 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
3: 20h55.
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